0: de dinheiro e sonegação fiscal. Na ação, os agentes estão apreendendo documentos, celulares, computadores, dinheiro em espécie e passaportes dos envolvidos. A operação envolve 9 auditores fiscais, 6 promotores de justiça, 10 servidores da Receita Federal, além de 28 policiais civis e militares. Reportagem Nazi Brum.
1: Para garantir a vida de meninas e mulheres, o governo do Brasil tem implementado diversas ações integradas de prevenção, fortalecimento das redes de proteção e punição dos agressores.
2: E os resultados começam a aparecer. Os meses de abril e maio apresentaram redução de feminicídios no Brasil.
3: O número de feminicídios no país caiu nos meses de abril e maio deste ano, quando comparado ao mesmo período de 2025. Nesses dois meses do ano passado, 262 mulheres foram mortas por machismo, possessividade dos companheiros ou outras razões relacionadas ao simples fato de serem mulheres. Nesse ano, foram 232 mulheres assassinadas nessas condições, uma redução de 11,45%. Em fevereiro, uma iniciativa do governo federal mobilizou os três poderes, executivo, legislativo e judiciário, para lançar o Pacto Nacional Brasil contra o Feminicídio. Na avaliação do secretário nacional de Segurança Pública, Chico Lucas, ações como essa contribuíram para que o Brasil apresentasse uma tendência de queda após 2 anos seguidos de aumento desse crime.
4: Quando há a consolidação dos dados de janeiro a maio, a queda é da ordem de 0,47%. O que mostra uma reversão da tendência de aumento e agora nós estamos, de fato, tendo uma diminuição do número de feminicídios.
3: Também está em andamento a Operação Mulher Segura, coordenada pelo Ministério da Justiça e Segurança Pública, em parceria com o Ministério das Mulheres, secretarias estaduais e municipais e as forças de segurança. A ação tem como objetivo cumprir, até o fim do ano, todos os mandados de prisão em aberto por crimes contra as mulheres. O secretário nacional de Segurança Pública, Chico Lucas, ressaltou os principais números da operação, que já está na segunda fase.
4: Só no mês de março e abril foram 6 mil prisões realizadas daqueles que descumpriam medidas protetivas ou tinham mandado de prisão em aberto. E as operações continuam. Na fase 2, agora no mês de junho, os 15 primeiros dias, já cumprimos centenas de mandados de prisão e fiscalizamos por milhares de agentes policiais as medidas protetivas de urgência.
3: Nos primeiros 3 meses desse ano, o Ligue 180, Central de Atendimento à Mulher, registrou um aumento de 24% nas denúncias de violência contra mulheres e 14% nos atendimentos, quando comparado ao mesmo período do ano passado. Reportagem Natália Koslick.
1: O Ministério da Saúde está ampliando os cuidados domiciliares no Brasil.
2: Foram habilitadas novas equipes do programa Melhor em Casa, que vão apoiar a reabilitação de pacientes.
1: Hoje, mais de 1.000 municípios já são beneficiados pelo programa em todo o país.
5: Depois de uma internação, o desafio nem sempre termina quando o paciente recebe alta. Para quem precisa de reabilitação e acompanhamento especializado, sair de casa pode ser difícil e muitas vezes inviável. É o caso do Carlos Henrique, que sofreu uma parada cardiorrespiratória e desde então precisa de cuidados contínuos. A esposa, Luciene Sibela, conta como o atendimento domiciliar fez diferença na rotina da sua família.
6: Eu acho que a primeira palavra que me vem é segurança. Segurança de saber que você não está só e que você está com profissionais que vai te apoiar. Você veja hoje, eles chegaram aqui e já resolveram muitas coisas, né? E isso para nós é uma segurança muito grande, saber que você pode contar.
5: Para ampliar esse cuidado e reduzir as dificuldades enfrentadas pelas famílias, o Sistema Único de Saúde está fortalecendo o atendimento domiciliar realizado pelo programa Melhor em Casa. Foram habilitadas novas equipes multiprofissionais especializadas para apoio à reabilitação, que vão atender 21 municípios com menos de 20 mil habitantes. São profissionais de diferentes áreas da saúde. O coordenador-geral de atenção domiciliar do Ministério da Saúde, Tarcísio Nema de Aquino, explica que tipo de cuidados serão oferecidos.
7: Então é fisioterapeuta, terapeuta ocupacional, fonoaudiólogo, cirurgião dentista, farmacêutico, psicólogo, assistente social, nutricionista. Então são profissionais que integram a equipe para levar a reabilitação, né, a recuperação do paciente, o cuidado de nível especializado dentro do domicílio.
5: O atendimento é destinado principalmente a pacientes que receberam alta hospitalar, mas ainda precisam de acompanhamento intensivo para recuperar movimentos, autonomia e independência. O cuidado também ajuda a evitar novas internações e garante a continuidade do tratamento perto da família, explica Eliana Peixoto, fonoaudióloga da equipe de atendimento em Brasília.
8: A gente faz esse atendimento, dando qualidade de vida para o paciente, melhorando a condição de atendimento dentro da família, ajustando a vida daquela família com aquela nova realidade de paciente, né, acamado, instruindo. A nossa atividade dentro do lar do paciente é uma atividade de educação continuada.
5: A expansão das equipes do Melhor em Casa contou com investimento anual de R$3.400.000. Hoje, mais de 1.000 municípios já são beneficiados pelo programa em todo o país. Reportagem Pablo Mundim.
2: E como ouvimos aí na reportagem, o programa Melhor em Casa é fundamental para diminuir a hospitalização de pacientes em todo o país.
1: Mas o governo do Brasil identificou uma lacuna no cuidado continuado de uma parcela específica da população, os idosos.
2: Atualmente são 36 milhões de pessoas idosas, sendo 3 milhões com dificuldades de locomoção ou que têm restrição para sair de casa. Isso representa 10% da população idosa.
1: E para garantir um envelhecimento saudável, o Ministério da Saúde lançou hoje o Programa de Atenção Domiciliar à Pessoa Idosa, o PAD Brasil.
2: O investimento será de R$163.200.000 em 2026, com projeção de mais de R$329 milhões no próximo ano.
1: Na prática, o programa vai funcionar com equipes multiprofissionais, trabalhando em conjunto com as equipes de saúde da família.
2: O ministro da Saúde, Alexandre Padilha, detalhou como essas equipes vão atuar para dar suporte a pacientes e aos seus familiares.
9: Essas equipes vão lá, vão cuidar desse idoso que está acamado. Então, elas têm uma relação direta com os médicos da família e comunidade, com os profissionais da atenção primária em saúde, mas passam a ter o papel específico de, todo dia, pegar o automóvel do programa, visitar o idoso acamado. Ou seja, com isso você consegue colocar mais um time para dar conta dessas visitas ao idoso acamado, que muitas vezes não sai de casa, não tem condições de sair de casa, muitas vezes o cuidador tem que ficar o tempo todo com ele lá. Então, essas equipes vão fazer essas visitas, orientar melhor o cuidador, também cuidar do cuidador de uma certa forma.
1: Além do PAD Brasil, também foi lançada a Caderneta Brasileira da Pessoa Idosa.
2: O documento já está disponível em formato digital dentro da plataforma Meu SUS Digital, integrada à conta gov.br, e permite o acompanhamento dos dados de saúde do idoso.
1: Empresas, pesquisadores e startups da área de saúde agora contam com um novo guia para ajudar a transformar tecnologias em soluções disponíveis no SUS.
2: Os dispositivos médicos fazem parte da rotina dos serviços de saúde e incluem desde curativos e ataduras até próteses e tecnologias com inteligência artificial.
1: Atualmente, existem mais de 2 milhões de tipos diferentes desses dispositivos no mundo.
2: Segundo o Ministério da Saúde, o avanço tecnológico amplia as possibilidades de atendimento e contribui para melhorar a qualidade de vida dos pacientes.
1: A publicação reúne orientações sobre financiamento, pesquisa, desenvolvimento, regulação e incorporação dos dispositivos na rede pública de saúde.
2: O material está disponível gratuitamente para consulta em gov.br/saúde.
1: As ações de combate ao trabalho infantil alcançaram o melhor resultado da última década.
2: Mais de 4 mil crianças e adolescentes foram afastados dessa condição, especialmente as que estavam mais vulneráveis.
10: No Brasil, o trabalho infantil é proibido, de forma geral, para quem tem menos de 16 anos. Quem tem mais de 14 anos pode atuar, mas na condição de aprendiz. Para fazer cumprir a lei, os órgãos de fiscalização brasileiros têm trabalhado cada vez mais. Em 2025, 4.318 crianças e adolescentes foram afastados do trabalho infantil no Brasil. É o melhor desempenho dos últimos 10 anos, resultado das mais de 10 mil ações de fiscalização realizadas pelos auditores fiscais do trabalho. Os primeiros 4 meses de 2026 demonstram a continuidade desse trabalho, como explicou o coordenador de erradicação e fiscalização do trabalho infantil, Roberto Padilha.
11: Os dados parciais de 2026 apontam mais de 1.100 crianças e adolescentes afastadas do trabalho infantil, dados parciais até abril. Nesse mês de junho, estamos realizando um grande operativo nacional de combate ao trabalho infantil. Já estamos recebendo dados da fiscalização em diversos estados e, com certeza, teremos realmente um aumento nesses números de crianças e adolescentes retirados do trabalho infantil.
10: O foco é o combate aos casos mais graves. Esse trabalho é um esforço integrado do governo federal com redes de proteção social, conselhos tutelares e instituições parceiras. E as ações vão além de tirar as crianças e adolescentes de situações de trabalho. Elas garantem o direito básico dos menores de 18 anos de crescerem e se desenvolverem, livres de exploração ou violência. Michele Antunes, líder de projetos de uma fundação que luta pela defesa dos direitos da criança e do adolescente, explica a importância dessa medida.
12: A criança, ela precisa estar na escola, ela precisa estar brincando, ela precisa estar se desenvolvendo de uma forma muito saudável. Então, quando ela está dentro desse ambiente do trabalho infantil e sofrendo essa violação, consequentemente, ela vai ter, sim, um desenvolvimento extremamente prejudicado e ela vai estar muito mais vulnerável a sofrer outros tipos de violação, outros tipos de violência, né?
10: Para denúncias de casos de trabalho infantil, o Ministério do Trabalho e Emprego disponibiliza um canal exclusivo, o sistema IP Trabalho Infantil, que pode ser acessado pelo endereço iptrabalhoinfantil.trabalho.gov.br. Reportagem Márcia Fernandes.
1: E é sempre bom lembrar, denúncias de casos de trabalho infantil também podem ser feitas pelo Disque 100, que é o canal de denúncias de violações de direitos humanos oficial do governo federal.
2: O presidente da República em exercício, Geraldo Alckmin, vetou integralmente o projeto que instituía o contrato do primeiro emprego.
1: Na prática, a proposta reduzia encargos trabalhistas e previdenciários para empregadores que contratassem jovens entre 18 e 29 anos sem experiência formal no mercado de trabalho.
2: De acordo com o veto publicado hoje no Diário Oficial da União, o projeto de lei era inconstitucional e contrariava o interesse público na formação educacional de jovens.
13: O presidente em exercício, Geraldo Alckmin, vetou integralmente o projeto de lei que criava o chamado contrato do primeiro emprego para jovens de 18 a 29 anos. A mensagem de veto foi publicada no Diário Oficial da União desta quinta-feira, 18 de junho. Segundo o governo federal, a proposta previa jornada de até 44 horas semanais, o que contraria a defesa da redução da carga horária de trabalho e dificultaria a conciliação entre emprego e estudo. O texto também concedia benefícios tributários e previdenciários aos empregadores, sem oferecer garantias adicionais aos jovens trabalhadores. Outro argumento apresentado é que a medida poderia desestimular a contratação por meio da lei da aprendizagem, considerada uma das principais portas de entrada para o mercado formal de trabalho. De acordo com o Ministério do Trabalho e Emprego, mais de 6 milhões de jovens já foram beneficiados pela modalidade nos últimos 26 anos. Em março deste ano, o país registrou mais de 700 mil contratos ativos de aprendizagem, o maior número da série histórica. Lucília Araújo para a Voz do Brasil.
1: Pois é, como nós acabamos de ouvir na reportagem de Lucília Araújo, a lei de aprendizagem profissional é a principal porta de entrada para jovens sem experiência no mercado de trabalho e ela vem registrando crescimento.
2: Segundo dados do novo Caged, só entre janeiro e abril deste ano foram quase 55 mil novas contratações.
1: O resultado foi impulsionado pela indústria e pelo fortalecimento de políticas de aprendizagem profissional, que respeita os horários escolares e os direitos dos adolescentes e jovens adultos.
14: O Brasil alcançou um recorde histórico. 726 mil jovens aprendizes com contratos ativos. Só nos quatro primeiros meses do ano foi registrado um saldo positivo de quase 55 mil novas contratações. A indústria liderou a geração de vagas, seguido pelos setores de serviços, comércio, construção civil e agropecuária. Os dados reforçam o crescimento da aprendizagem profissional como principal porta de entrada dos jovens no mercado de trabalho. A contratação é obrigatória para estabelecimentos de qualquer setor que tenham pelo menos 7 empregados em funções que demandem a formação profissional. Essas empresas devem preencher entre 5 a 15% do seu quadro de funcionários com jovens aprendizes. Podem participar quem tem entre 14 e 24 anos incompletos. De acordo com a lei da aprendizagem, o contrato tem caráter especial e duração máxima de 2 anos. O jovem aprendiz tem carteira de trabalho assinada e a garantia de direitos trabalhistas e previdenciários, além de proteções específicas. Cleide Lopes, para a Voz do Brasil.
2: Mais de 55 milhões de brasileiros já emitiram a carteira de identidade nacional.
1: O documento, que está substituindo gradualmente o RG, é mais moderno, seguro e completo.
2: E vale em todo o território nacional, com o CPF como número único de identificação.
15: No Brasil, mais de 1 milhão de carteiras de identidade nacional são emitidas por mês, segundo dados divulgados pelo Ministério da Justiça e Segurança Pública. O novo modelo está disponível desde 2022 e a emissão do documento pode ser agendada nos institutos de identificação dos estados e do Distrito Federal. O maranhense Alcemir Chaves de Araújo conseguiu marcar o atendimento com a ajuda da filha. Aos 74 anos, ele diz que quer trocar o documento para ter mais tranquilidade.
16: Aí a minha filha achou melhor tirar logo essa identidade nova, né? Porque a velha estava boa, né? Mas eu me apressei logo, digo, bora logo tirar logo isso. Aí eu acabei, fiquei logo livre, de cabeça fria, né?
15: Assim como o Alcemir, mais de 55 milhões de brasileiros já emitiram a carteira de identidade nacional em todo o Brasil. A troca é obrigatória, mas o modelo antigo vale até 2032. Para a coordenadora-geral de modernização tecnológica do Ministério da Justiça e Segurança Pública, Beatriz Figueiredo, a grande vantagem da carteira de identidade nacional é a utilização do CPF como número único de identificação.
17: Ela traz de novo uma identidade mais integrada, mais segura e mais moderna, porque ela substitui, vai substituir gradualmente o antigo RG, ela sim, que usa um número único, que é o número do CPF, que vai ser válido em todo o Brasil. Então a gente acaba com aquela possibilidade de ter um número de RG diferente em cada estado, e isso vai unificar a identificação pelo CPF, né? Que a gente tem um CPF único. Então, isso reduz a duplicidade e aumenta muito a segurança dos nossos dados.
15: A versão digital da carteira, integrada ao gov.br, permite incluir outros documentos e registros do cidadão, como CNH, título de eleitor, dispensa militar, carteira de trabalho e cartão SUS. Para tirar o documento, é só acessar gov.br/identidade e agendar a expedição. É preciso apresentar a certidão de nascimento ou de casamento. A primeira via do documento é gratuita. Reportagem Gabriela Noronha.
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1: Previsões do Instituto Nacional de Meteorologia, o INMET, confirmam que este ano vai ocorrer o fenômeno El Niño.
2: Isso significa risco de seca na faixa norte das regiões norte e nordeste, enquanto favorece grandes volumes de chuva no sul do país.
1: Por isso, o Brasil já está se preparando para eventos extremos. É o que afirmou o ministro Valdez Góes, da Integração e do Desenvolvimento Regional, durante o programa Bom Dia Ministro, produzido pela empresa Brasil de Comunicação, nesta quinta-feira.
19: Nós estamos com uma sala de situação já montada pelo governo federal, já existem 20 ministérios mobilizados, a Defesa Civil Nacional, o SEMADEM, o IMET e o INPE fazem reuniões frequentes, inclusive com as defesas civis estaduais e municipais de norte a sul deste país, ou seja, toda uma experiência já acumulada e uma preparação e uma determinação do governo do presidente Lula de que a vigilância, o monitoramento e a mobilização e os planos de contingência e a relação e proximidade com os estados e municípios está em curso.
2: Valdez Góes afirmou que o El Niño deve chegar ao Brasil a partir de julho e a Defesa Civil Nacional e seus sistemas de alerta estão de prontidão.
1: Órgãos ambientais como o IBAMA e o ICMBio também vêm trabalhando na prevenção aos incêndios florestais com a contratação de profissionais e a orientação a fazendeiros sobre o não uso de fogo.
2: Mais de 3 milhões de reais investidos na aquisição de alimentos para impulsionar a agricultura familiar e o abastecimento no estado do Pará.
1: A iniciativa da Conab, em parceria com os Ministérios do Desenvolvimento Social e do Desenvolvimento Agrário, busca combater a insegurança alimentar e nutricional no âmbito do Programa de Aquisição de Alimentos, o PA.
2: O presidente da Conab, Silvio Porto, destaca o impacto dessas medidas na segurança alimentar da região.
20: São 96 milhões de reais que nós investimos na aquisição de alimentos dos mais diversos aqui do estado do Pará, valorizando a cultura, a produção e a alimentação regional. Nós estamos, dessa forma, conseguindo valorizar essa produção que vem de assentamentos, da agricultura familiar, de extrativistas e indígenas.
1: Com os investimentos, mais de 140 toneladas de alimentos produzidos no estado serão destinadas a cozinhas solidárias e redes socioassistenciais, combatendo diretamente a fome na região.
2: Outro destaque é a modernização da unidade armazenadora de Ananindeua, que recebeu melhorias na estrutura e teve a capacidade ampliada para mais de 17 mil toneladas, como detalha Silvio Porto.
20: Nós saímos de 3.500 toneladas para 21 mil toneladas. Essa unidade armazenadora, ela se torna um polo relevante do ponto de vista do abastecimento aqui para o Pará, mas também para a região da Amazônia.
1: E essas foram as notícias do governo do Brasil.
2: Uma realização da Secretaria de Comunicação Social da Presidência da República.
1: Com produção da empresa Brasil de Comunicação.
2: Fique agora com as notícias do Poder Judiciário e do Congresso Nacional. Boa noite.
1: Boa noite para você e até amanhã.
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22: STF decide que é inadmissível a validade de provas em processo envolvendo crime sexual quando ocorrer constrangimento da vítima durante audiência de instrução.
23: Crime da 113 Sul. STJ inicia sessão virtual para julgamento de recurso do Ministério Público.
22: O presidente do TSE afirma que discurso de ódio ameaça a democracia.
23: Boa noite, eu sou Marcela Luiza.
22: Eu sou Walter Lima.
23: Por unanimidade, o plenário do Supremo Tribunal Federal reconheceu a nulidade de provas produzidas em audiências sobre crimes sexuais quando a vítima é submetida a humilhações, constrangimentos e violações da dignidade.
22: O caso chegou ao Supremo em março do ano passado. O recurso foi apresentado pela defesa da vítima, que questionava a decisão do Superior Tribunal de Justiça, que rejeitou o pedido de nulidade da audiência de instrução.
23: O ponto central no STF foi sobre definir se uma prova produzida em ambiente de violação à dignidade da vítima pode ser considerada válida.
22: Com o reconhecimento da nulidade da audiência, o processo foi anulado e o caso deve retomar a fase de instrução na primeira instância.
23: STJ começa a sessão virtual de julgamento de recurso sobre o caso conhecido como crime da 113 Sul.
22: Esse crime se refere ao assassinato em 2009 do ex-ministro do TSE, José Guilherme Vilela, da esposa dele, Maria Carvalho Mendes Vilela, e da empregada da família, Francisca Nascimento da Silva. Repórter Fátima Uchoa.
24: O crime ocorreu no apartamento da família, na quadra 113 Sul, em Brasília. Adriana Vilela, filha do casal, foi condenada por júri popular a 61 anos de prisão, acusada de ser a mandante dos assassinatos. Em 2025, a sexta turma do STJ anulou a condenação, acolhendo a alegação de cerceamento de defesa. O Ministério Público do DF recorreu desse entendimento e pediu agora que a condenação fosse restaurada e que a ré cumprisse imediatamente a pena. Mas vale ressaltar, na sessão virtual, os ministros da sexta turma não discutem a culpa ou a inocência de Adriana Vilela. O ministro relator Sebastião Reis Júnior votou para manter anulada a condenação. Se não houver pedidos de adiamento, a sessão virtual de julgamento deve permanecer aberta por 7 dias.
23: Presidente do Tribunal Superior Eleitoral afirma que discurso de ódio ameaça a democracia.
22: Ministro Cássio Nunes Marques reforça compromisso com eleições livres, inclusivas e seguras. Fábio Ruas.
25: A afirmação do ministro Cássio Nunes Marques foi durante a sessão plenária do TSE desta quinta-feira. Antes de iniciar os julgamentos, o presidente do TSE mencionou o Dia Internacional de Combate ao Discurso de Ódio, data instituída pela Assembleia Geral da ONU em 2021. Disse que a divergência de ideias é legítima e necessária, mas não pode ser confundida com ataques à honra, práticas discriminatórias ou tentativas de desumanizar adversários políticos.
23: Último dia da itinerância da Justiça do Trabalho na aldeia Manga, em Oiapoque.
22: Teve audiências judiciais e outros serviços de cidadania, tudo de graça. Rafael Silva.
26: A Justiça do Trabalho realizou 28 audiências judiciais presenciais, híbridas e virtuais na aldeia Manga nesse último dia de itinerância cidadania aqui com você. Indígenas de outras comunidades enfrentaram até 6 horas de barco para colocar um ponto final nesses processos trabalhistas, que envolvem questões como férias não pagas, saque de FGTS e recebimento de verbas rescisórias. Além disso, o polo de saúde da Aldeia Manga ficou lotado ao oferecer atendimento médico, fisioterapêutico, psicológico e odontológico especializado. Neste sábado e domingo, vai ser a vez de levar esses serviços à população da Aldeia Espírito Santo, na mesma região. Para chegar lá, dessa vez, só de barco. O mutirão pretende fazer até 2 mil atendimentos.
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23: Uma boa noite.
3: E até amanhã.
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5: Eu sou Paula Groba.
6: E eu sou Humberto Pinheiro.
5: E estes são os destaques de hoje do Jornal do Senado, que começa agora.
6: PEC do Banco Central terá calendário de votação definido nos próximos dias.
5: Avança a fiscalização mais rígida de pagamento mínimo por fretes rodoviários.
6: Senador defende escala 4x3 para profissionais da segurança e da saúde.
5: Boa noite.
6: Boa noite.
5: Avançou no Congresso a proposta que cria novas regras para garantir o pagamento do piso mínimo do frete rodoviário. O texto, que tem origem em uma medida provisória, foi aprovado pela comissão mista que analisa a MP.
6: A proposta seguiu para análise da Câmara dos Deputados. Repórter Marcela Cunha.
23: A proposta torna obrigatório o registro prévio das operações no Código Identificador da Operação de Transporte, o CIOT, com informações sobre carga, trajeto, valor e prazo de pagamento. O sistema deverá bloquear fretes abaixo do piso da Agência Nacional de Transportes Terrestres, que existe desde 2018, mas é frequentemente descumprido segundo os caminhoneiros. O senador Carlos Fávaro, do PSD de Mato Grosso, que presidiu os trabalhos da comissão mista que analisou a MP, afirmou que o texto busca equilibrar a valorização dos caminhoneiros e os custos do setor.
7: Tenho certeza que teremos, a partir então da conversão em lei desse medida provisória, nós teremos um outro momento do transporte do Brasil, com segurança jurídica, com estabilidade financeira, com a satisfação dos transportadores e também das empresas que transportam.
23: O piso será reajustado quando os combustíveis variarem pelo menos 5%. Para o consumidor, o aumento dos preços não é automático, mas as empresas podem ter custos maiores e repassá-los aos produtos. O texto também cria piso salarial de R$5.000 para motoristas empregados em viagens longas e mantém a anulação de multas civis e administrativas por manifestações e bloqueios de 2022.
5: O senador Oriovisto Guimarães, do PSDB do Paraná, manifestou preocupação com a proposta de redução da jornada de trabalho da escala 6x1 para 5x2. O parlamentar afirmou que a mudança pode gerar impactos econômicos em setores que operam de forma contínua, como a agropecuária.
6: Oriovisto também argumentou que a medida poderia elevar custos de produção e influenciar os preços de produtos e serviços. O senador defendeu que o tema seja analisado com mais profundidade pelo Senado antes de uma deliberação.
8: Os países do Mercosul que passaram para essa escala fizeram transição em todos eles 8 anos. Nós queremos fazer em 1 mês ou 2. O que é de mais grave nisso tudo é que essa medida vai fazer com que a população mais humilde do nosso país trabalhe mais.
5: Já o senador Carlos Viana, do PSD de Minas Gerais, anunciou que vai apresentar uma emenda para garantir a escala 4x3 a profissionais da segurança pública e da saúde, como policiais, bombeiros, médicos e enfermeiros.
6: Segundo ele, a medida busca valorizar categorias que exercem atividades essenciais e de alta responsabilidade. Repórter Lana Dias.
9: O senador Carlos Viana, do PSD de Minas Gerais, anunciou que vai propor a escala 4x3 para profissionais da segurança pública e da saúde, em forma de emenda a uma das propostas de emenda à Constituição, que trata da jornada de trabalho no país. Ele explicou que o objetivo é valorizar a atuação de trabalhadores como policiais, bombeiros, médicos e enfermeiros.
27: Eles há muito tempo pedem uma escala que seja mais humana, uma escala que seja mais suportável. Então é o momento, eu entendo, para que a gente possa valorizar as forças de segurança, principalmente valorizar o pessoal da saúde e dar a eles a possibilidade de discussão e chamar a atenção sobre essa escala que é muito pesada hoje em dia para a maior parte dessas categorias.
9: A princípio, a emenda seria apresentada à PEC, já aprovada na Câmara dos Deputados, que diminui a jornada para 40 horas semanais, com 2 dias de descanso. Mas Carlos Viana não descartou a possibilidade de incluir a sugestão na proposta da oposição, que permite acordos para a jornada de trabalho trabalho flexível, baseada em horas, limitada a 44 horas semanais.
5: Por falta de entendimento sobre os vetos presidenciais, foi cancelada a sessão do Congresso que estava marcada para hoje. O anúncio foi feito pelo presidente do Senado, Davi Alcolumbre.
6: 90 vetos estavam na pauta. Mais detalhes com o repórter Márcio Maturana.
10: Foi cancelada a sessão do Congresso que estava marcada para esta quinta-feira, dia 18, com cerca de 90 vetos presidenciais, com 924 dispositivos e 11 projetos de lei do Congresso Nacional. O cancelamento foi explicado pelo presidente do Congresso, Davi Alcolumbre, numa entrevista coletiva.
11: Os líderes partidários da Câmara e do Senado não conseguiram se reunir para tratar especificamente dessa sessão do Congresso que estava marcada com 30 dias de antecedência. E temos um outro problema. Líderes da Câmara e líderes do Senado, do mesmo partido às vezes, estão pedindo para o governo pela manutenção do veto numa liderança e na liderança na outra casa pela derrubada do veto.
10: A pauta deve ser dividida em três sessões do Congresso, sendo a primeira em 15 dias, segundo Davi, e vai acontecer após reuniões com os líderes partidários.
5: E a proposta que amplia a autonomia operacional e financeira do Banco Central deve voltar aos debates no Senado. Após a aprovação do texto na Comissão de Constituição e Justiça, senadores passaram a cobrar a análise da matéria em plenário.
6: O presidente do Senado, Davi Alcolumbre, afirmou que vai definir nos próximos dias o calendário de votação da proposta. Repórter Bruno Lourenço.
12: O autor da PEC, senador Vanderlan Cardoso, do PSD de Goiás, lembrou que a Comissão de Constituição e Justiça votou a proposta em 10 de junho e o governo, que pediu de uma a duas semanas para analisar o texto, após dois anos de reuniões com os senadores, já teve o tempo necessário para os eventuais ajustes.
13: Para que o Banco Central não pare, não entre em total colapso operacional, com prejuízos diretos à fiscalização do sistema financeiro nacional e do PIX, que atende de forma importante a todos os cidadãos brasileiros.
12: O presidente do Senado, Davi Alcolumbre, se comprometeu a definir um calendário de votação para a PEC até esta sexta-feira, dia 19.
14: Eu vou conversar com esses atores e vou tomar uma decisão na condição de presidente do Senado para ver qual é a data que eu vou colocar essa PEC para deliberação aqui no plenário.
12: A proposta de emenda à Constituição precisa passar por dois turnos de votação no plenário, onde terá que receber a aprovação de 49 dos 81 senadores.
5: A senadora Damaris Alves, do Republicanos do Distrito Federal, alertou para o aumento dos casos de violência contra pessoas idosas no Brasil. Em referência ao Dia Mundial de Combate à Violência contra a Pessoa Idosa e à campanha Junho Violeta, ela citou dados de órgãos oficiais que apontam crescimento das denúncias de agressões, negligência, abandono e violência patrimonial.
6: A senadora também chamou atenção para casos de violência sexual contra idosos e defendeu o fortalecimento das políticas públicas de proteção, além do endurecimento das penas para agressores e fraudadores, que tem como alvo aposentados e pensionistas.
15: E sabe aonde essas coisas acontecem? Especialmente a violência sexual? Nos abrigos, nos lares de acolhimento e dentro de casa. Na hora do banho, na hora de trocar a fralda. O idoso muitas vezes não consegue falar, não consegue pedir socorro e sofre essa monstruosidade calado.
5: E especialistas e parlamentares discutiram no Senado um projeto que cria uma política nacional de enfrentamento à violência contra a mulher e transforma em lei medidas de proteção já adotadas no país.
6: O objetivo é garantir a permanência dessas políticas de proteção, mesmo com as mudanças de governo. A reportagem é de Patrícia Oliveira.
16: O Brasil registra uma média de 4 mulheres assassinadas por dia e esse número está aumentando. Só no primeiro trimestre deste ano, os casos de feminicídio cresceram 7,5% em relação ao mesmo período do ano passado. Um projeto transforma em lei e amplia as ações que já são executadas hoje, para garantir a permanência dessas políticas de proteção, mesmo com as mudanças de governo. Para a gestora pública Mia Costa, apesar dos avanços na legislação, as medidas protetivas têm sido mais uma reação do que um impedimento à violência contra as mulheres.
17: Nós não estamos conseguindo chegar a tempo de impedir que essa violência aconteça.
16: A proposta do senador Paulo Paim, do PT do Rio Grande do Sul, prevê a integração dos serviços de atendimento, mais acesso ao acompanhamento psicossocial, a capacitação de profissionais e ações de prevenção.
28: É necessário construir uma política de Estado permanente, integrada e estruturada.
16: Entre as medidas previstas estão a expansão das unidades da Casa da Mulher Brasileira, a criação de unidades móveis para atender regiões sem serviço especializado e campanhas permanentes de conscientização. Música.
6: edição de Paula Groba e trabalhos técnicos de João Lira, o Jornal do Senado fica por aqui. Acompanhe agora as notícias da Câmara dos Deputados. Boa noite.
5: Boa noite e até amanhã.
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0: Câmara aprova a criação de política industrial e tecnológica para o país.
1: Comissões proíbem graduação à distância para cursos na área da saúde.
0: Proposta de criminalização da misoginia pode ser votada ainda este mês.
2: Boa noite. A relatora do projeto que criminaliza a misoginia anunciou a votação da proposta para a última semana de junho. A repórter Maria Neves explica a versão atual da proposta.
18: De acordo com a coordenadora do grupo de trabalho que analisou o projeto sobre criminalização da misoginia, a deputada Tabata Amaral, do PSB de São Paulo, há acordo com os líderes partidários para votar a proposta no plenário da Câmara na semana do dia 29 deste mês. A parlamentar apresentou as alterações propostas ao texto que já foi aprovado no Senado. A principal mudança foi instituir penas para disseminação de ódio contra as mulheres pela internet. Para defender a importância da medida, Tabata Amaral lembrou o caso da jovem que morreu após ser jogada de uma ponte sem corda durante uma prática esportiva conhecida como rope jump, em São Paulo, e que, mesmo depois de morta, foi atacada nas redes.
19: Uma jovem de 21 anos foi morta de uma maneira absolutamente horrorosa, pavorosa. E nas horas seguintes, o que a gente viu na internet não é o que a gente aprendeu e a gente cresceu vendo, que é a solidariedade, que são as orações, que é a tristeza. A gente viu uma família, amigos enlutados, terem que lidar com pessoas criminosas. As redes sociais sugerir atos de violência, de estupro, de necrofilia. Fica mais um reforço da urgência desse projeto.
18: A proposta equipara a misoginia ao racismo, que dessa forma passa a ser um crime inafiançável e que não prescreve. A punição também é a mesma, reclusão de 2 a 5 anos e multa. Caso o crime seja cometido por meio da internet com o objetivo de obter vantagem econômica, a pena aumenta. A prática será punida com reclusão, que pode ir de 3 a 10 anos mais multa. Essa pena maior será aplicada também quando o agente do delito for pessoa com audiência expressiva, influência pública ou capacidade ampliada de difusão do conteúdo em meio de comunicação ou plataforma digital. A punição também será maior se o crime de misoginia for cometido contra criança, adolescente, pessoa idosa ou com deficiência. Nesse caso, passa a ser de 3 a 7 anos e meio, mas a multa também acrescida da metade. Deputadas de partidos de oposição foram contrárias ao projeto e argumentam que a medida pode ferir direitos fundamentais. A deputada Júlia Zanatta, do PL de Santa Catarina, sustenta que o projeto é um perigo para a liberdade de expressão e para a liberdade religiosa.
20: O texto admite punir manifestação contra mulheres enquanto grupo social, sem uma vítima determinada. Ninguém precisa ter sido ofendido, basta alguém entender que uma frase, um vídeo, uma pregação menosprezou as mulheres como coletivo. Isso que vão fazer aqui, se esse texto passar da forma que está, vai ser institucionalizar o crime de opinião sob o manto da defesa das mulheres.
18: Na versão aprovada, a misoginia é definida como prática, indução ou incitação de violência, de restrição ao pleno exercício de direitos ou de ofensa à dignidade da mulher em razão da condição de mulher. A expressão menosprezo às mulheres, que constava na versão anterior, foi retirada. Da Rádio Câmara de Brasília, Maria Neves.
22: Alexandre Lindemaia, do PT do Rio Grande do Sul, defende o fortalecimento de ações de combate ao feminicídio e à violência contra as mulheres, citando os 1.470 feminicídios registrados em 2025, perfazendo uma média de 4 por dia, com possível subnotificação de casos.
2: Alexandre Lindemaier cobra uma mudança cultural entre os homens, sublinha políticas públicas como o programa Mulher Viver Sem Violência e conclama a sociedade a se manter em permanente mobilização, além de exigir uma ação conjunta dos governos contra a violência.
21: Justiça.
22: A Procuradoria-Geral da República pediu e o STF confirmou a condenação do ex-deputado Eduardo Bolsonaro por coação no curso do processo sobre tentativa de golpe de Estado em 2022. Paulão, do PT de Alagoas, entende que a decisão assegura o respeito à soberania nacional e ao Estado de Direito.
2: Paulão avaliou que o STF analisou o processo com base na legislação e nas provas apresentadas. Para ele, nenhum agente político tem o direito de pressionar integrantes do Supremo ou de questionar ações das instituições brasileiras.
22: Marcel Van Hatten, do Novo, do Rio Grande do Sul, volta a defender a revisão dos processos relacionados aos condenados pelos atos de 8 de janeiro de 2023. Ele considera que há pessoas submetidas a punições desproporcionais e cobra a apuração de supostos abusos de autoridade.
2: Marcel Van Hatten também questiona a demora na análise de medidas aprovadas pelo Congresso para alterar a dosimetria das penas aplicadas aos condenados. De acordo com ele, a situação gera insegurança jurídica e sofrimento para as pessoas afetadas pelos processos.

0: será a medida.
1: A Câmara dos Deputados aprovou o projeto que cria uma política industrial para o país, com previsão de subsídios para empresas, preferência para aquisições de produtos nacionais pelo governo, metas de produção e eficiência e linhas de financiamento. O projeto, apresentado pelo deputado Heitor Xu, do PSD do Rio Grande do Sul, estabelece que cada presidente da República terá que elaborar uma política industrial, tecnológica e de comércio exterior, com objetivos e metas. Essas prioridades deverão ser aprovadas pelo Congresso Nacional. O texto estabelece que a política será elaborada levando em conta a redução das emissões de gases do efeito estufa e a transição para fontes renováveis de energia. Prevê ainda que serão definidos indicadores para mensurar se os objetivos estão sendo atingidos. De acordo com o relator da proposta, deputado Rodrigo Hollenberg, do PSB do Distrito Federal, as principais economias do mundo têm políticas de incentivo para a indústria, enquanto no Brasil a participação do setor no Produto Interno Bruto caiu nos últimos 40 anos. Em 1985, a indústria representava 36% do PIB, percentual que caiu para 12% em 2020. No plenário, o projeto foi criticado por deputados do Novo e do Missão. Para o deputado Kim Kataguiri, do Missão de São Paulo, a proposta dá poder ao governo de beneficiar as empresas e setores que quiser, com incentivos fiscais ineficientes.
2: Eu chamaria esse projeto ou de bolsa atraso ou de bolsa milionário. Primeiro, do porquê bolsa milionária. A gente já tem 200 bilhões de reais em privilégios tributários concedidos para grandes empresários que têm poder de lobby dentro desse Congresso Nacional e no Palácio do Planalto. E uma das principais políticas colocadas aqui são justamente as subvenções e as desonerações fiscais que fracassaram como política pública no nosso país.
1: Além de prever subsídios e linhas de financiamento para empresas que produzem conteúdos nacionais, a proposta dá preferência de até 30% nas licitações públicas para produtos feitos no Brasil. Também reforça o direito do país retaliar na mesma moeda países que impuserem taxas injustificadas para a produção nacional. O relator do projeto, o deputado Rodrigo Hollenberg, defendeu a necessidade de uma política de Estado para a indústria.
3: Os Estados Unidos têm política industrial. A União Europeia tem política industrial, a China tem política industrial, a Índia tem política industrial e nós não podemos ter política industrial. Nós queremos aqui ter uma política industrial de Estado e não de governo. Foi ouvindo o setor industrial que considera esse projeto um marco para o desenvolvimento da indústria nacional.
1: O projeto que cria uma política industrial para o país seguiu para análise do Senado. Da Rádio Câmara de Brasília, Antônio Vital.
4: Economia.
5: Zé Vitor, do PL de Minas Gerais, afirma que indicadores de endividamento das famílias, inadimplência de consumidores e empresas e o aumento da dívida pública e da carga tributária desmontam o discurso do governo sobre o possível ciclo virtuoso da economia brasileira.
0: No entendimento do parlamentar, a atual gestão manipula dados para maquiar os problemas econômicos cuja origem está na má administração do Estado. Zé Vitor defende o protagonismo do parlamento para redirecionar o país com base na responsabilidade fiscal e na eficiência.
5: Em seu discurso de posse, Santim Roveda, do União do Paraná, defende uma gestão pública com menos impostos, corte de gastos e privilégios, estímulo ao desenvolvimento econômico e apoio ao empreendedorismo. Ele alertou ainda para o endividamento das empresas e dos brasileiros.
0: Santim Roveda afirmou que a população espera resultados concretos dos governos com a geração de oportunidades, renda e melhoria na qualidade de vida. Como exemplo de ação administrativa positiva, ele cita a redução do IPVA em seu estado, com retorno de dinheiro para o bolso do cidadão.
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4: Transportes.
5: Os deputados aprovaram a obrigação de pagamento do piso mínimo de frete para caminhoneiros. O repórter Marcelo Lascher nos conta quais as medidas previstas na proposta do governo e as modificações.
7: A Câmara dos Deputados aprovou medida provisória que obriga o cumprimento do peso mínimo do frete por quem contratar caminhoneiros autônomos. Além de reforçar os mecanismos de fiscalização do pagamento do frete, O texto aprovado institui um piso salarial nacional de R$ 5.000 por mês para motoristas de longa distância. O texto final, apresentado pelo relator, deputado Zé Trovão, do PL de Santa Catarina, também prevê anistia das multas aplicadas a transportadores de cargas, empresas e motoristas que participaram das manifestações e bloqueios ocorridos depois das eleições de 2022. A medida provisória está em vigor desde

0: de março, mas precisa ser votada pela Câmara e pelo Senado para virar lei. A proposta do governo reforça a fiscalização da Política Nacional de Pisos Mínimos do Transporte Rodoviário de Cargas. Obriga o registro de todas as operações de frete por meio de um código identificador, com informações sobre o contratante, o transportador, a origem e o destino da carga, bem como o valor do frete. Se esse valor do frete for abaixo do permitido, o sistema impede o registro. O texto também assegura aos transportadores autônomos de cargas o adiantamento de pelo menos 70% do valor do frete no momento da contratação, com pagamento do restante em até 3 dias úteis após a entrega da carga. O relator, deputado Zé Trovão, diz que a medida provisória vai impedir a atuação de intermediários, que ficam com parte do valor do frete.
1: E hoje, nós estamos nessa casa votando algo que definitivamente tira o caminhoneiro autônomo da escravidão, do jugo daqueles que sempre roubaram o caminhoneiro na cara dura. E de quem eu estou falando? Do famoso, o homem que não tem um caminhão, que nunca dirigiu um caminhão, mas que leva 30, 40, 50% do frete do caminhoneiro.
0: O texto final da medida provisória também dá prioridade para transportadores autônomos de cargas e cooperativas de transporte de cargas no acesso a financiamentos e incentivos do Procargas, o programa criado para estimular o setor de transportes. Depois de aprovada pela Câmara, a medida provisória seguiu para análise do Senado. Da Rádio Câmara de Brasília, com informações de Antônio Vital, Marcelo Larcher.
2: Desenvolvimento Regional.
3: Marcon do PT comemora ações do governo federal para a reconstrução do Rio Grande do Sul, ressaltando a entrega de moradias em Viamão e a assinatura de ordens para a construção de mais de 2.000 casas em municípios gaúchos.
4: Marcon ressalta que as cidades contempladas foram atendidas independentemente das posições ideológicas de suas lideranças, demonstrando o compromisso da atual gestão com o Estado, fortemente atingido por eventos climáticos e com a população que necessita de habitação.
3: Valdenor Pereira, do PT da Bahia, comemorou os 37 anos de emancipação de Bom Jesus da Serra, Lagoa Real e Mirante, os 146 anos de Jacaraci e os 149 anos de Brumado, municípios vinculados à área de atuação de seu mandato.
4: Valdenor Pereira saudou moradores, lideranças e representantes dos poderes municipais pelas comemorações entre os dias 7 e 13 de junho. Ele cumprimentou ainda os participantes da plenária virtual sobre violência de gênero e políticas públicas voltadas para as mulheres.
3: Ao assumir o mandato, Paulo Soares, do Podemos de São Paulo, declarou representar os municípios do interior paulista. O parlamentar garante que vai atuar em defesa da saúde pública, das instituições filantrópicas, das APAES e de uma maior descentralização dos recursos públicos.
4: Paulo Soares também defende medidas para reduzir filas de espera por consultas, exames e cirurgias no Sistema Único de Saúde. Segundo o deputado, é necessário fortalecer hospitais filantrópicos e atualizar a tabela do SUS para ampliar a capacidade de atendimento à população.
2: Educação.
3: Soraya Santos, do PL do Rio de Janeiro, cobra a aplicação de leis de combate à violência escolar. Ela cita casos recentes de agressão e defende que as escolas registrem as ocorrências junto aos órgãos competentes para garantir proteção aos estudantes.
4: A congressista se preocupa com os estímulos à violência e com a formação de gangues entre jovens. Soraya Santos recorda que a segurança escolar passou a ser uma meta específica da educação e defende a conscientização da população como instrumento para enfrentar o problema.
2: Saúde.
3: A Comissão de Constituição e Justiça aprovou proposta que proíbe graduação à distância para cursos da área da saúde. A repórter Paula Bittar acompanhou a discussão sobre a matéria.
5: A Comissão de Constituição e Justiça da Câmara aprovou uma proposta que proíbe a realização de cursos de graduação da área da saúde e de educação física na modalidade de ensino à distância. O relator na comissão, deputado Orlando Silva, do PCdoB de São Paulo, ressaltou o direito à saúde previsto na Constituição e afirmou que os cursos da área exigem o desenvolvimento de habilidades que são ligadas ao contato direto com o paciente, materiais biológicos ou ambiente clínico, e que o modelo à distância, mesmo que preveja momentos práticos, pode se mostrar deficiente em proporcionar uma experiência supervisionada indispensável para a segurança do paciente e a qualidade dos serviços. A deputada Cris Tonietto, do PL do Rio de Janeiro, por outro lado, disse que a proibição pode prejudicar muitas pessoas.
6: Impedir
2: uma modalidade de ensino à distância, isso pode ser um cerceamento, inclusive, da própria liberdade de muitos de quererem fazer e adotar esse tipo de modalidade, até por situações específicas. Tem, por exemplo, que pessoas que trabalham fora, que talvez não tenham condições de estarem ali em loco, na faculdade e podem muito bem querer adotar essa modalidade EAD.
5: Já a deputada Talíria Petrone, do PSOL do Rio de Janeiro, se posicionou de forma contrária ao ensino à distância para esses casos.
6: Acho que isso pode, muitas vezes, popularizar o acesso ao ensino superior, garantir uma ampliação do acesso à educação, mas nos casos de saúde é algo que eu não consigo compreender como há um grupo que acha natural que você tenha médicos se formando por EAD, enfermeiras se formando por EAD.
5: A proposta que proíbe a realização de cursos de graduação da área da saúde e de educação física na modalidade de ensino à distância já pode seguir para análise do Senado, a não ser que haja recurso para votação pelo plenário. Da Rádio Câmara, de Brasília, Paula Bittar.
7: Homenagem.
4: Fernando Máximo, do PL de Rondônia, presta homenagem aos 115 anos da Assembleia de Deus no Brasil, comemorados hoje. Ele realça a atuação da igreja na transformação espiritual e social e fala do apoio a famílias e pessoas em situação de vulnerabilidade.
3: Doutor Fernando Máximo elogiou a atuação de lideranças religiosas de seu estado e do país, destacando o trabalho desenvolvido em benefício das comunidades e manifestou seu desejo de que a instituição continue expandindo suas atividades e alcançando mais pessoas.
7: Relações Exteriores.
4: Chico Alencar, do PSOL do Rio de Janeiro, defende uma solução diplomática para o conflito no Oriente Médio. O parlamentar analisa que ações militares durante acordos de paz agravam a instabilidade na região.
3: Chico Alencar também critica posições adotadas pelo governo norte-americano em política externa e imigração. Ele pede respeito à soberania dos países, à democracia e aos direitos humanos como princípios fundamentais para as relações internacionais.
4: Termina agora o Jornal Câmara dos Deputados, produzido pela Rádio Câmara, com trabalhos técnicos de Wellington Teles e apresentação de Val Monteiro e Márcio Aquilissardi. Uma boa noite para você.
3: A Voz do Brasil volta amanhã. Boa noite.
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10: Teve convocação da seleção brasileira e apresentação da Tucan, a picape que vai concorrer com o Fiat Toro. Você acha que a Toro vai perder esse posto de liderança que está bem acompanhado ali da Rampage, da Stellantis? 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Tchau, pessoal. Até a próxima.
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0: Uma hora direto de flashback pra gente viajar no tempo e matar saudades. 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Começou aqui, ó.
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0: O baú da Mix, já já tem o resultado aqui do Kit Mix com copo e eco bag que tá valendo no baú de hoje. 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

0: Saúde, Mix. Valeu todo mundo que participou. Tá na hora da gente liberar aquele kit Mix com copo e eco bag. Quem tá levando é o Edson Aneiro. Edson Aneiro, final do fone 9416. Aí, Edson, parabéns. Aguarde que a equipe da Mix vai entrar em contato contigo, tá? Acabou aqui, ó.
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0: Mix 11.4, excelente fim de noite pra você de quinta-feira. Tamo de volta aqui na Mix e a partir de agora tem o Mix Acústico. Aquela programação especial pra você ficar relax no seu fim de noite.
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1: Mix 11:20, fechando o Mix Acústico. Bruno Mars, Talking to the Moon.
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0: Rap, depois do intervalo, vai rolar aqui na Mix, o No Break.
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0: Mix 6:05, tá no ar o No Break. A partir de agora são 2 horas de música direto aqui na Mix. Vamos abrir com Jay-Z e Alicia Keys.
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23, Lauryn Hill, That Thing, aqui no No Break. São 2 horas de música direto pela rede Mix de rádio para todo o país. 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

0: Agora Way aqui no No Break, tamo na última hora, vamos tocar pra você ainda. Grace Abrams, Justin Timberlake, Pete, Adele, Alanis Morissette pra matar saudades. E agora tem uma nacional aqui, ó, Capital Inicial.
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0: Break, 2 horas de música sem parar. Se liga aí, ó. 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

0: para Wallflowers One Headlight, Continue or No Break.
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0: Coldplay, BTS, My Universe. Acabou.
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19: Olá, Natal, lá Rio Grande do Norte, olá Brasil, Zilzinho, estamos chegando, hein? Hoje é sexta-feira, 19 de junho de 2026, dia de seleção brasileira, e nós estamos no clima, no ritmo, na torcida, para que a gente possa fazer uma boa partida hoje. Seja muito bem-vindo, obrigado pela audiência, pela companhia, pela sintonia. Você que está conosco no 103,9 no nosso canal do YouTube Mix FM Natal, com o Jornal da Mix, com Papinha metendo a colher. Se liga que a partir de agora, lá vem bomba, vem informação que você precisa ficar por dentro. É aqui conosco, a informação com credibilidade, com descontração e a sua participação, claro, através do 998-27-0033. Manda um áudio, manda vídeo para estar no nosso canal no YouTube e você interage conosco. 98-27-0033 e a gente vai trazer no nosso programa de hoje. Homem é indenizado após descobrir que tinha o mesmo número de RG de outra pessoa. Isso aí é a coisa mais comum do mundo, acaba ter o RG, não, né? É o nome, né? O RG não, nunca vi, não. É o nome que se é comum, né? O RG, primeira vez que eu vejo, é o RG. Não. É o nome, nome. Mas tem no Brasil, é João Maria da Silva, João Maria Batista, João não sei o quê, né? É o pau que mais tem. João Batista da Silva é o pau que mais tem. Mas o RG eu nunca vi, não. Daqui a pouquinho a gente traz detalhes para você. Natal terá nova linha opcional de ônibus aos domingos entre Mãe Luísa, Cidade Alta e Alecrim. Eu dei risada ontem com essa notícia. Eu vou dar risada de novo. Eu queria entender. Daqui a pouquinho vou trazer para uma nova linha de ônibus. Mãe Luísa saindo para a Cidade Alta e Alecrim aos domingos. O que é que tem no Alecrim domingo? Betânia Bezerra dormindo.
20: E a cidade?
19: Tem o que na Cidade Alta? Meu Jesus do céu, cabeça de prego, quem inventou isso? Oposição aponta 30 obras paralisadas e cobra explicações. São João do Natal, na Arena das Dunas, terá área com transmissão do jogo da seleção. E hoje tem transmissão da TV Tropical com Priscila Freire. Tá comandando hoje, tem Bruno Marrone. Tem um bocado de cantor bacana, a gente vai trazer para você, tá? E amanhã é o São João do Nordeste com a Record. São João da Nordeste na Record. Então a gente traz essas informações e outras a partir de agora no nosso Metendo a Colher. Deixa eu trazer o bom dia dela, Duda Medeiros. Alô, Duda, bom dia, Duda.
16: Duda Medeiros.
21: Bom dia, Papinha, bom dia, Vini, Betânio, Daniel e Felipe. Hoje todo mundo aqui com uniforme, já vestimos a camisa para torcer pelo Brasil. Afinal, hoje é dia de seleção brasileira contra o Haiti, nessa segunda rodada da fase de grupos. A partida acontece às 9h30 da noite, mas hoje, ao longo do dia inteiro, afinal é sexta-feira, todo mundo já entra nesse clima. O Ancelotti já deixou claro que teremos algumas mudanças na escalação principal. E aí, será que Endrick entra em campo hoje? Olha só, fica conosco, porque daqui a pouco a gente vai falar muito mais sobre isso. Faz o seguinte, já deixa o seu palpite de placar, também a sua expectativa para essa segunda partida da seleção aqui no nosso YouTube e no nosso WhatsApp também. Pode mandar o seu áudio com o seu palpite, com a sua expectativa, que a gente coloca aqui no ar. Que tenhamos todos uma sexta-feira muito abençoada e produtiva. E o Jornal da Mix está só começando.
19: 6 e 8, 2. 2 a 1, Brasil, ziu, ziu, ziu, ziu, ziu, ziu, ziu, ziu.
17: Brasil!
19: Se perguntar a Felipe Eduardo, ele diz que é 2 a 1 pro Haiti. Ele é contra o Brasil, mas vestiu a camisa da seleção brasileira.
21: Pois é.
19: A camisa da Mix. E aí, da Isenta Prime. E Filipão, tem uma câmera pra mostrar ele ali. Mostra que Filipão ali. E, dê um sorriso pra nós. Ah, filho da mãe. Felipe Eduardo ali na técnica junto com o Daniel Lima, mas eu trazer agora, vou trazer o bom dia dele, Vini Marinho, que trabalhou ontem até meia-noite. E isso é que faz o cara ganhar bem, é assim mesmo, o cara não tá nem aí. Bom dia, Vini.
20: Vini Marinho. Vini Marinho.
22: Bom dia, Papinha, bom dia, Duda, bom dia, Betânio, Felipe, Daniel, você que nos acompanha aqui no rádio, ótima manhã de sexta-feira para todo mundo, excelente final de semana, já desejo a partir de agora você que tenha um dia maravilhoso no seu trabalho, em sua casa, você que daqui a pouquinho vai sair para o compromisso, está saindo do serviço, passou a madrugada trabalhando e daqui a pouco vai descansar, ótima manhã para você. Ó, tem uma confirmação de que Ancelotti já relacionou o Endrick, viu? Ele vai ficar ali na lateral. Aquela lateral ali é onde fica o banco de reserva. É a lateral que ele vai ficar. Ei, vamos nessa, sexta-feira. Sextou. Jornal da Mix com Papinha metendo a colher. Ó, daqui a pouquinho a gente vai trazer os detalhes de uma prisão feita pelos policiais civis lá de Tibau do Sul. Um homem e uma mulher foram presos, suspeitos deles serem a chefia do tráfico lá em Tibau do Sul. Nós vamos trazer os detalhes, até o cão farejador foi utilizado, material entorpecente. Isso foi agora, já na madrugada, viu? Doutor Eric, um abraço para ele. A gente vai trazer os detalhes daqui a pouquinho para você aqui no Jornal da Mix, Papinha.
19: Daqui a pouquinho, portanto, alguém me perguntou aqui na hora aqui que você chegou, você pintou o cabelo hoje, não?
22: Rapaz,
19: tem pente não em casa, né? Tá difícil, meu irmão. Porque o cara trabalhou até meia-noite, não pintia nem o cabelo pra ir trabalhar de manhã. Hein? Daniel também não pintou.
21: Tem nem como, aí é uma missão meio impossível mesmo.
19: Ai, Jesus, meu céu, fala Reginaldo Alana. E Calanguinho, Calanguinho, minha canjica que sua mulher mandou pra mim.
23: Até o frete.
19: Que frete o quê, infeliz? Ela disse que não cobrasse.
22: Ainda tem o frete, aquela.
19: Ela falou: não, eu vou mandar uma canjica, dona Rita, mulher de calango. Não cobre. Ele disse: vou cobrar o frete. É filho da mãe. Sua inventa. Vamos trazer um bom dia. Obrigado, dona Rita, esposa do Calanguinho da nossa TV Tropical. Uma mandando a canjica pra mim que ela começou a fazer e vender, viu? 15 real. 6:11, alô, Betânio Bezerra. Bom dia, meu irmão.
24: Olá, Papinha. Bom dia pra você, bom dia pra Duda, bom dia também pra o Vini Marinho e você que acompanha o Jornal da Mix. Pois é, eu ontem eu vi um negócio assistindo o jogo ontem à noite, né? Aí um repórter fez uma pergunta a Ancelotti sobre o que ele falou agora.
21: O Endrick.
24: Rapaz, o cabra deu uma travada.
21: Ele desconversou legal.
24: Mas, rapaz, assistiu que travada também. Aquele cara deu na hora da pergunta do repórter.
19: Eu não vi, não. Não vou
24: meu mentir, amigo. Não vi, não. Eu também não entendi, porque ele, pra mim ele não respondeu nada.
21: Pois é.
24: Bom, tem tudo, deixar tem, tudo, lá,
19: tem,
24: vamos...
19: tudo, tem tudo a ver com o patrocínio de, do patrocinador de Ancelotti.
24: Eu acho que ele quis dizer o motivo.
19: É.
24: Mas aí travou. Não vou entrar nessa, não. Bom, mas de qualquer forma, vamos aqui, estamos prontos, claro e evidente. Eu com toda a confiança hoje, mais uma vez, que eu não deixo de desconfiar da nossa seleção. Vamos para frente hoje. Eu acredito que hoje nós vamos ter uma vitória boa e vamos seguir, sempre pensando no melhor pela nossa seleção.
19: Se ganhar de 1-0 para mim tá bom, se jogar ruim, ganhar tá bom. Eu não quero essa história, rapaz, perdeu, mas jogou bem.
24: É verdade, é verdade.
19: Não interessa, jogue ruim, mas ganhe.
24: Pois é, Papinha, daqui a pouco eu chego com essa informação que uma idosa sofre golpe do falso sequestro e joias avaliadas em R$500 mil são subtraídas aqui em Natal. A outra é a bets ilegais movimentaram R$415 milhões e usavam loteria criada por prefeitura do RN.
19: Daqui a pouquinho a gente traz essas informações aí. com o Betânio Bezerra dentro do nosso Metendo a Colher. Você pode participar conosco a partir de agora. A partir de agora, mandando a sua mensagem pelo nosso WhatsApp 998270033. Seja muito bem-vindo, obrigado pela sua audiência. Você que está no nosso chat já no YouTube, também seja muito bem-vindo, obrigado. E fique conosco até as 8 da manhã. Hoje tem cesta básica, sim, de novo. Hoje tem de novo cesta básica, oferecimento aí de EJ Cestas, tá? 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Então se liga aí que a gente vai sortear hoje mais uma cesta básica e, claro, trazendo as informações para você. E a gente começa agora, tá? Aqui um morador de Goianinha, no Agreste Potiguar, descobriu após quase 15 anos usando o mesmo número de RG, ou seja, da identidade, registro geral, que o documento era duplicado, gente, e também pertencia a outra pessoa. O problema foi identificado quando ele tentou emitir a segunda via da identidade. Ele precisou trocar diversos documentos e cadastros. A situação foi parar na justiça, que reconheceu os danos morais sofridos pelo homem em razão do erro administrativo. A decisão foi confirmada em segunda instância, segundo a Defensoria Pública do Rio Grande do Norte. Em razão dos transtornos provocados pela mudança dos documentos, a justiça reconheceu o direito do homem a uma indenização por danos morais. Segundo o defensor público Alexander Diniz, responsável pela ação, o reconhecimento dos danos busca reparar os prejuízos sofridos pelo cidadão, e reforçar a necessidade de fiscalização dos serviços públicos. O homem utilizava o número de RG duplicado desde 2007. O problema afetou documentos como a Carteira Nacional de Habilitação, Carteira de Trabalho, Previdência Social, além de contas bancárias e diplomas acadêmicos. Meu irmão, diga aí, o cara com documento igual de outro, se o outro cara fosse bandido.
0: Isso.
19: Diga aí, se o cara tivesse como o caso daquele, se lembra da semana passada, mês passado, aquele cidadão aqui de 56 anos de idade foi preso no lugar do irmão, que o irmão teria cometido um crime de homicídio em São Paulo há 20 anos?
24: Lembra?
19: Caso, aí o cara foi preso no lugar do irmão. E esse aqui, um cara usando o documento dele, ele usando o número de RG de outra pessoa. Se Deus o livre, a outra pessoa fosse aí bandida, tivesse cometido alguns crimes, esse cara estaria preso, condenado aí e nunca mais sair da cadeia. Merece, né? Só não diz quanto aqui. E se vai realmente aqui, foi decidido, né, pelo juiz aqui, o doutor Alexander, né, o defensor público Alexander Diniz, foi decidido aqui que ele vai ter que receber a indenização. De quanto? Eu acho que pelo que ele já sofreu aí, que deve ter sofrido, e botar aí 200 mil conto, ainda não paga o que ele pagou, o que ele passou. É aquela história que nem o dinheiro não é tudo nesse momento, não é o dinheiro, é a sua responsabilidade, é a sua dignidade, né?
0: Além de ter que refazer todos esses documentos, todos, né, para colocar ali o RG novo e correto, então realmente são muitos transtornos e por isso a indenização.
19: Que coisa, rapaz, que coisa. Goianinha, foi longe não, foi aqui, foi em Goianinha, viu? Olha, Natal terá uma nova linha, eu vou ler essa matéria e eu vou dar risada. Depois eu vou fazer uma pergunta a vocês, vocês que vão me responder no canal no YouTube, tá? Ou então vocês mandam aí para o nosso zap, 98270000033. Vocês respondem o seguinte, daqui a pouquinho eu vou fazer a pergunta. Primeiro eu vou trazer a notícia. A Prefeitura de Natal anunciou a criação da linha de ônibus 557, foi 556, não fiz, 557, que vai ligar os bairros Mãe Luísa, Cidade Alta e Alecrim aos domingos. O serviço começa a funcionar domingo que vem, já agora dia 21, e será operado com micro-ônibus. A nova linha também dará acesso a pontos como a Igreja de Mãe Luísa, a Arena do Morro, a Praça Cívica, a Catedral Metropolitana e a áreas comerciais da Cidade Alta. Áreas comerciais, aí é que está o problema. Cidade Alta e Alecrim, no comércio do Alecrim e Cidade Alta, de domingo, viu? De acordo com a STTU, os usuários poderão fazer integração com as linhas 021 N80, N84 e 038. No sentido Mãe Luísa Alecrim, os veículos sairão da Travessa João 23, passando por ruas do bairro, seguindo pela Cidade Alta e chegando à Avenida Presidente Bandeira, no Alecrim. No retorno, o percurso passará pelas avenidas Coronel Estevão, Avenida 9, né? Prudente de Moraes e Deodoro da Fonseca, até voltar ao terminal em Mãe Luísa. E o ônibus e a linha aí até a Praça Cívica de Mãe Luísa, interessante. E até a Catedral, interessante. Agora, se dizer que vai, é importante ir ao centro comercial do Alecrim dia de domingo, o que é que se tem no Alecrim dia de domingo, meu filho?
2: Nada.
19: Ei, você mora no Alecrim ali, você mora no Alecrim.
2: Eu moro no Alecrim.
19: Você mora no Alecrim.
2: Rapaz, o Alecrim no domingo é uma tristeza.
0: É um deserto.
2: É um deserto
19: a total. A Cidade Alta também, filho.
2: Ah, principalmente a cidade. A Cidade Alta
19: tá morta durante a semana.
0: O dia de grande fluxo do Alecrim, é todo mundo sabe, é o sábado. É. Não tem como estacionar tem. No centro do Alecrim.
2: A não
0: no
2: ser
0: sábado.
2: Que planeje aí abrir o comércio no domingo também, que é povo. Só se for.
19: Só tá faltando, né?
2: Exatamente.
19: Porque se abre quando é no período natalino, né?
2: Exatamente.
19: É no período natalino. Fora disso, não se abre, não.
2: Pois é.
19: Eu achei essa linha, sinceramente, seria interessante. Se isso fosse durante a semana, que merece, o povo Mãe Luísa merece.
2: Lógico.
19: Tem uma linha de ônibus que atenda toda essa rota que a gente está mostrando, inclusive aí, que a STT mandou aí essa arte gráfica aí. Está aparecendo para quem está no canal no YouTube, Mix FM Natal. Aí seria interessante se fosse durante a semana ou se fosse no sábado. Aí está quieto.
2: Que é o movimento maior.
19: Mas aos domingos. Eu acho que é querer botar papinha na boca do povo. Não existe, não. Sinceramente, o engenheiro de tráfego que fez essa rota quis ganhar ponto, mas não ganhou, não, filho. Não tem, não. Você viajou na maionese. Viajou na maionese, viu? Porque indo, repito, até a Praça Cívica ali, no Palácio de Esportes, e a Catedral Metropolitana, tudo bem. Domingo funciona. Praça Cívica tem aquela pracinha lá bacana que dá para a galerinha andar de... O pessoal tá até indo com os cachorros também, além dos meninos para lá. E patinete, de skate, pode, bacana, legal. Aquele patinete elétrico da JET tem lá, bacana. Catedral aberta, tem missa, legal. Agora, centro comercial do Alecrim, Cidade Alta. Não, meu irmão, aí você não conhece Natal, não, viu? Sinceramente, eu acho que esse engenheiro aí fez igual os engenheiros. Eu acho que é ele que vai para Mossoró, chega em Mossoró, olha assim, vamos botar uma rotatória aqui, vamos botar um semáforo aqui. Não é desse jeito que funciona. Tem que ser estudado, tem que vai para lá, passa uns 15, 20 dias olhando aqui, até aqui é complicado, aqui precisa um semáforo. Aqui. Não, mas mostrou assim, os engenheiros de tráfego que vão daqui, chega e diz aqui, aí tem um sinal. Aí não é assim, filho. Não é assim que funciona.
0: Papinha, enquanto isso, faltam linhas para outras regiões importantes da cidade no domingo, como a Zona Norte, por exemplo. Muita gente faz esse deslocamento e agora, até com essa redução, né? Porque agora a gente tem uma integração aos domingos, que muitas linhas que vão até a Zona Sul durante a semana, agora só vão ali até o Norte Shopping, até o gancho ali do Nordestão, para poder diminuir, segundo eles, aumentar, né, o fluxo de ônibus, aumentar essa quantidade de veículos transitando no domingo. E muita gente tem enfrentado dificuldades, porque aí precisa descer ali próximo ao Partage Norte Shopping, esperar outra linha para conseguir acessar a Zona Sul da cidade. Então, agora, então, essa linha nova, né, circulando pelo Alecrim, Cidade Alta, nos domingos, quando a gente sabe que o fluxo de pessoas não existe, porque o comércio é fechado, enquanto a Zona Norte de Natal continua sofrendo aí com a falta de linhas de ônibus.
2: E se fosse, por exemplo, para fazer uma linha desse lado aqui da cidade, né, sem contar, claro, sim, com a possibilidade de melhorar o fluxo de linhas na Zona Norte, eu vi uma linha muito interessante, sabe aonde? Aracaju. Uma linha chamada Interpraias. Sairia de Ponta Negra, via costeira, Praia dos Artistas, praia ali de Miami, né? Praia do Meio, Praia do Forte, subia a ponte.
19: Até Redinha.
2: Redinha, volta. Para quem não quer ficar só numa, sim, praia, quer ir para outra, volta. Se fosse para criar assim, vamos criar uma linha do nada, igual essa daqui.
0: E esse é o fluxo do domingo.
2: Esse é o fluxo,
0: né,
2: do domingo.
19: Dia de domingo,
2: o povo vai para onde? Vai para a praia. Então, voltou, terminou Redinha, vem de volta, faz o percurso de volta, via costeira, que eu acho a via costeira muito. O fluxo de ônibus também é muito pequeno, principalmente, sobretudo, no
19: de
2: domingo,
19: ônibus,
2: de ônibus. E aí volta, Via Costeira, Roberto Freire, Ponta Negra de novo.
19: Perfeito, perfeito.
2: Interpraias. Eu acharia uma linha melhor do que essa daqui.
19: Mil vezes, Vini.
0: A Maria Zélia comentou aqui, ó, Papinha, em vez de ir pro Alecrim Cidade Alta, deveria passar no Parque das Dunas. Tem muita gente que vai caminhar, porque realmente o domingo é um dia de lazer, né? As pessoas não vão comprar, as pessoas vão ali descansar, relaxar para outros pontos da nossa capital.
19: Burrice, para quem inventou essa linha, indo não os outros pontos, tá? A Praça Cívica, como é? Arena do Morro, onde é a Arena do Morro? Porque a Arena do Morro deve ser um teatrinho daqueles tipos da UFRN lá no Morro de Mãe Luísa.
2: Deve ser.
19: Pode ser isso. Agora, ir para centros, áreas comerciais como Cidade Alta, ali, meu irmão, você viajou na maionese bacana de verdade. Tem nada a ver. Agora, por outro lado, falando em trânsito, bem ligeirinho, Duda, Natal, tô vendo aqui que Natal, o governo federal vai abrir um ponto de apoio destinado a motoristas e entregadores por aplicativo de Natal. A estrutura será instalada às margens da BR-101 em uma área cedida pelo Centro Administrativo do Estado nas proximidades da Arena das Dunas. O equipamento integra um programa desenvolvido pela Secretaria-Geral da Presidência em parceria com a Fundação Banco do Brasil. Ao todo, o projeto prevê a implantação de 100 unidades em todo o país com investimento de 24 milhões. Bom, se tem aqui aí a parceria com a Fundação Banco do Brasil, eu acredito que saia realmente, tá? Eu acredito que isso vai ser, é importante e é bacana, não vai ser só aqui, Natal, vai ser, são 100 pontos em todo o Brasil. Bacana, ponto pro governo federal em relação a isso aí. Eu nunca pensei que ia fazer isso, mas ponto pro governo federal.
0: É importante, né? Porque são profissionais que muitas vezes não têm esse ponto de apoio, até enfim, para eles conseguirem se juntar, lutar pelos seus direitos. A gente sabe que são profissionais que normalmente, né, tem várias questões aí ainda a serem legisladas e pautadas aqui no nosso país. E Papinha, com certeza você lembra que no início dessa semana a gente deu uma triste notícia de um acidente envolvendo ônibus do Mossoró, sub-17. Né? Graças a Deus não tivemos nenhuma vítima fatal, apenas pessoas ali com escoriações. Mas olha só, ontem à noite o Mossoró divulgou uma nota no Instagram com uma notícia muito triste. Eles falam, né, sobre esse acidente que felizmente não teve consequências mais graves. No entanto, além desse susto que eles enfrentaram aí no domingo, né, na noite do domingo, após o acidente foram vítimas de roubo de materiais esportivos essenciais para o trabalho da equipe, entre eles o segundo uniforme completo aí dos atletas, bolas de treino, meiões, pois é, meiões novos, inclusive, adquiridos com muito esforço, dedicação e apoio de todos que acreditam nesse projeto, então, da equipe de base do Mossoró. Segundo, né, o clube, esses materiais representam muito mais do que equipamentos esportivos, porque eles simbolizam os sonhos desses atletas que passam aí horas na estrada, enfim, que tem esse sonho realmente de se tornar um jogador profissional. Segundo ainda o Mossoró, eles seguem firmes, unidos e confiantes que vão superar mais esse desafio e agradecem aí todas as mensagens de apoio. Mas muito triste, né? No momento já de um grande susto para esses atletas que foi o acidente, ainda tiveram os principais materiais esportivos roubados.
19: É, para você ver, né? O povo fala tanto de políticos corruptos, mas infelizmente quando se tem um acidente, primeira coisa que a galera faz é correr para saquear o carro.
0: Isso.
19: Ninguém corre para saber se o motorista está necessitando de ajuda ou os passageiros. É saber, é ver a carga do veículo e se pode levar para casa. Incrível como acontece isso ainda. Um acidente envolvendo com 20 e poucos, né, mais de quase 30 crianças, adolescentes, na verdade, com o sonho de serem jogadores, aliás, já são jogadores, o sonho de especificar,
0: chegar ao profissional,
19: com equipamentos que não foram nada barato, isso. Essa é a realidade, e aí, de repente, um acidente, duas pessoas ficaram feridas, graças a Deus ninguém morreu, aí tem esse fato triste de serem roubados. É brincadeira um negócio desse, bicho, é brincadeira. Sinceramente, você que levou ladrão, você que levou, só levei um meião, você é ladrão. Só levei uma camisa, a camisa segunda, camisa é ladrão, reserva é ladrão. Eu levei uma bola, você é ladrão. Quem levou alguma coisa é ladrão e não adianta. Você levou também? Ah, sim, que eu tô falando aqui.
0: E nós sabemos, Papinha, que as equipes aqui do nosso estado já passam por muitas dificuldades, principalmente as equipes do interior. A gente tá falando sobre uma base do Mossoró que já enfrenta muitos problemas estruturais de investimento e aí ainda tem esse roubo agora para dificultar a vida desses atletas, né? Então, que eles consigam superar tudo isso, tenho certeza que muita gente vai ajudar. Os próprios pais desses atletas batalham muito junto a eles, né, para conseguir ali um futuro melhor, uma carreira promissora. Então fica aqui o nosso desejo de sucesso.
19: Eu acho que tem deles que nem pais tem, né, cara? Eu acho que nem tem. O olheiro viu, se pode jogar bola, vamos trazer ele pra cá, dar um futuro, né? Eu acho que nem pai, nem mãe, alguns deles nem isso sequer tem. Essa é a realidade. Olha, meio de festa, meio de fogueira nesse São João, acenda a sua emoção. Chegou a vez de vocês. Gasolina tá caro, 7 conto, não, 6,99. 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
22: Papinha, um alô que eu quero mandar aqui pro meu amigo Naldo, lá em São Paulo do Potengi. Ele mandou uma foto, tá nos assistindo, sabe aonde? Lá na Arte Café, ó. É lá na lanchonete dele, ele tem ali o que antigamente a gente chamava ali em São Paulo do Potengi de barraco. Eram uns barracozinhos que ficavam ali na esquina das ruas. Show. Mas ele fez, meu amigo, uma verdadeira lanchonete, tá um negócio bacana lá. Ele mandou um alô aqui pra Thaís, a esposa dele, que trabalha com ele, e a Rafaela, que também tá lá, é colaboradora deles, funcionária de lá. Um abraço pra você, Naldo. Arte Café lá em São Paulo do Potengi. Ele disse que...
19: Tira uma foto sua, faça uma selfie sua, e seus funcionários. Isso,
22: pronto.
19: Tira uma foto sua de seu funcionário e manda pra nós, que mostra aqui no canal no YouTube aqui, não.
22: Vai, ele disse que quando você fosse lá, a Filapa era por conta dele, viu?
19: A Filapa, eu quero, eu sou doido pra ir em São Paulo. A única vez que eu fui em São Paulo, a única não. A última vez que eu fui em São Paulo, Potengi, foi na casa de Vini. E a gente comeu Filapa lá.
22: Foi.
19: Eu e Jota Regi.
22: Faz tempo.
19: Muitos anos. E cantei em São Paulo do Potengi uma vez. Cantei num clube lá bem grande, que não deu ninguém, mas nós cantou. Eu não sei, mas porque o clube era grande demais, não dava pra lotar, não. Só se botasse Zé de Sangalo lá, filho, não lotava, não. Grande demais, não sei nem se existe. Aí de lá saí pra cantar a dobrada. Saí pra cantar lá, sabe quem me contratou pro outro show lá em Serra Caiada, lá em Tangará, Nereu Celular. Só que quando a gente chegou lá, Nereu Celular não tinha dinheiro pra pagar o show, aí eu não cantei, vim embora, Nereu ficou com mal de mim. Mas Nereu é meu amigo de volta, né? Ele não tem dinheiro. Desça pra cantar só duas músicas, senão tem que pagar a banda. Sim. Aí tu veio embora, não teve o show, então, cara. Oi, Nereu, um abraço, Nereu, lá. Foi faz muitos anos isso. Foi em 2013, 2014.
22: Acho que Valentina era o tamanho da minha menina.
19: Faz 14 anos. Pequeno,
0: ano que vem a gente vai pra Caprifeira.
19: Isso. Lá, Deus quiser. Vamos lá, sim. 6h32, Daniel tá dizendo que a gente tem que ir pro intervalo. Por que você tá dizendo que...
22: Hein? O break tá grande.
19: O break tá grande?
22: É.
19: Tá ganhando muito, senhor. Quem tá ganhando muito?
0: Bora lá.
19: Eu queria saber cadê
0: onde faturar, é que tá esse dinheiro. Bora faturar.
22: O primeiro andar.
19: Sabe onde é que tá esse dinheiro pra mim aí? Vai.
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15: A Chevrolet começou a disponibilizar nas concessionárias o Sonic, tanto o Premier de R$ 129.990 quanto o RS de R$ 135.990. Motor 1.0 turbo, 115 cavalos de potência, 18,9 kg de torque, com a correia banhada a óleo, sim senhor, mais a nova correia vitrificada. Então a Chevrolet caprichou na entrega dos 5 anos de garantia, trouxe um SUV compacto Coupé, com porte, com elegância, as mesmas proporções do Nivus, e acho que vai pegar essa turma de 130 mil aí, que quer comprar um carro a combustão flex, de bem com a vida, viu? Porque a proposta visual da Chevrolet com entrega à tecnologia, com MyLink e com 8 anos de OnStar, ficou muito completa. A GM vem pro jogo e sabe que tem que oferecer mais por menos. Essa é a nova regra do mercado. E eu tô aqui para contar isso para vocês. Caronas, a gente se vê, porque se é para falar de carro, é para falar com a gente aqui na rádio. Tchau, pessoal. Eu sou Jorge Moraes e contem comigo.
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16: 7h42 em Natal. 6h40. Eu tô ficando doida. É que eu tô fumando a maconha
17: sextou,
16: de Luana. É que eu tô fumando a maconha de Luana Piovani.
17: É, não, é a sexta-feira.
16: 6h42, 6h40. Meu amigo, já tem adiantado a hora de ir pra casa já. Meu Deus do céu. 6h42, Renato, seja muito bem-vindo. Né? Tá levando a criançada pra escola. Já tem escola que hoje é o último dia de aula, né? Tem escola que hoje aí a galerinha já entra de férias. É, tem escola que só entra em férias sexta-feira que vem. Sexta-feira que vem, e aí a galerinha vai ter aí 10 dias, 15 dias de férias nesse mês final, né? É para quem vai entrar de férias. Seja muito bem-vindo, obrigado pela audiência, essa galerinha toda que está indo para a escola nesse momento. Alô, Jô, alô, Ju, alô, Fabinho, Castanholândia. Está indo agora nesse momento. Um abraço. Nosso amigo Carson Pontes com a menininha dele, que acho que é a Alícia, não me lembro o nome da menina, fez aniversário semana passada, que escuta o nosso programa também, gosta, tá? Então, muito obrigado pela audiência, essa criançada toda.
18: Santo Fernandes também,
16: que assiste, que escuta o nosso programa e levando aí, não é levando a menina pra escola não, menino, é porque não. ele escuta mesmo, né? Reginaldo Holanda também escuta, junto com o Lucas Costa, obrigado pela audiência, obrigado você que está em qualquer canto do nosso Rio Grande do Norte ou pelo Brasil ou fora dele assistindo pelo YouTube Mix FM Natal, Duda.
17: Pois é, Papinha, mandar um abraço para todo mundo que tá chegando por aqui. Daqui a pouco tem assunto de Copa do Mundo, porque hoje tem Brasil. Então faz o seguinte, deixa o seu palpite de placar aqui no nosso YouTube, no nosso WhatsApp, manda o seu áudio com a expectativa. Quem você quer ver em campo hoje? Já deixa por aqui, porque daqui a pouco será o nosso assunto. A gente vai fazer uma resenha aqui animada com as expectativas pro jogo Brasil e Haiti às 9:30 PM, mas agora tem informação com Vini Maria. É isso, Vini.
18: Vamos lá então, vamos trazer as informações agora da Polícia Civil, o delegado doutor Eric, um abraço para ele lá de Pipa, de Tibau do Sul, né? A cidade Pipa é o distrito ali, a praia. Um casal, ambos com 20 anos de idade, esse casal foi preso, suspeito de chefiar o tráfico ali naquela região, tráfico de drogas. A Polícia Civil, com o apoio de um cão farejador, encontrou na casa em que esses dois estavam uma vasta quantidade de entorpecentes e fez também aí a apreensão de uma arma de fogo. Segundo as investigações da Polícia Civil, eles foram presos em flagrante pelos crimes de organização criminosa, tráfico de drogas e posse ilegal de arma de fogo. O suspeito exercia função de liderança operacional de uma organização criminosa com atuação especificamente ali na Praia de Pipa. Ele é investigado por ter envolvimento, inclusive, com alguns homicídios que foram registrados na região. Ou seja, trata-se aí de um casal de uma alta periculosidade, além de ter sido apontado como um dos principais responsáveis pelo tráfico de drogas no distrito, na Praia de Pipa. Contra ele, também havia um mandado de prisão em aberto. As diligências pelas equipes permitiram localizar ele escondido em um dos ambientes da casa e com isso a polícia começou então aí a fazer a varredura dentro da casa. Em um dos pertences lá que tinha essa mulher de 20 anos junto com esse homem, encontraram também um material entorpecente. No momento da abordagem, os policiais encontraram também aproximadamente 500 gramas de cocaína, revólver calibre .38, municiado com 15 munições intactas e 3 aparelhos celulares. O casal foi autuado em flagrante e encaminhado ao sistema prisional, onde deve permanecer à disposição da justiça, Papinha.
16: Olha aí, Tibau do Sul, mais uma vez. É difícil aqui, acolá, a gente vê a polícia de Tibau prendendo traficante, prendendo inclusive mulheres, aí você vê o casal no caso, né? Isso. Mas você vê em Tibau, não é a primeira vez que a gente coloca aqui uma reportagem falando de drogas em Tibau do Sul. Tibau do Sul, ali correspondente ali a Pipa, né? Onde é Pipa? Tibau do Sul é a cidade, Pipa fica dentro de Tibau do Sul e a gente sabe que o movimento de entorpecente é grande, né? Pelo menos usuários, aí a gente sabe que usuário tem e muito. Mas, infelizmente, a gente não acaba com essa... com esse entorpecente, ele não acaba nunca. Mas, tirando de circulação esse tanto, como diria antigamente, esse tanto de drogas, vê se dá uma diminuída, não dá não, filho. Isso é igual.
19: Sai um, volta o outro.
16: Não tem como não, isso é igual vagabundo, morre um, nasce dois, não tem pra onde correr não. Pelo menos a polícia está trabalhando, pelo menos isso.
18: Tem lugar aqui no Rio Grande do Norte que não tem plano de carreira, né? Foi funções e profissões que não tem plano de carreira. Agora no crime tem.
16: No crime
18: tem. Sai esses aí, vem o próximo.
16: Isso é verdade. O Washington, lá da cidade da Esperança, o Washington trazendo o palpite dele é 3-2, Haiti.
17: Minha nossa.
16: O Washington está da esperança.
17: Não, pode ser assim,
16: ai,
17: não.
16: Pra lá.
17: Pode
16: Júlia.
17: Ser, não.
16: Júlia. Bom dia, galera. Mix Brasil 4-1 pro Haiti. Hoje vou ganhar a cesta básica. Daniel Moura da Silva, de Vera Cruz. Outro vindo de Vera Cruz pra cá pra ganhar uma cesta básica. É muito longe.
17: É.
16: É muito longe.
17: Tem participação, viu,
16: papinho? O I Jesus Silva. Eu acho que é isso. Se eu ganhar a camisa da seleção, vou comemorar como se fosse gol aos 45 do segundo tempo. Mix faz esse torcedor feliz. É o Will Jesus Silva. Givaldo Moraes já deixou o like. Betânia Moraes, um abraço. Maria Seição conosco. Quem mais? Edmilson Santos, Edmilson Nobre, Palho Azul, todo mundo. Quem tem participação? Coloca aí, vai.
19: Bom dia, bancada da Mix. Aqui assistindo aqui pelo YouTube.
16: Bom dia.
19: Aqui de Vera Cruz, eita. Brasil 4, Haiti 1. Daniel Moura da Silva.
16: Daniel.
19: Areia, cesta básica.
16: Moura da Silva, Daniel, de Vera Cruz. 4-1, tá confiante. Tá confiante, viu? Muito confiante. Hein?
20: Tá assistindo no YouTube,
16: mandou foto pra gente. Mandou foto, né? Bota a foto dele no YouTube, filho. Se ele mandou foto, bota a foto no YouTube. É, quem tá no YouTube vê. Quem tá no rádio só escuta, mas. Quem tá, hein? Ah, tirou só a foto nossa aqui.
17: Gostei do placar dele, viu? 4-1, fiquei até mais confiante. Inclusive, tem ouvinte aqui dizendo que estamos belíssimos com a camisa, viu? Com a camisa do Brasil. E, Papinha, falando já sobre Copa, né? Mas ainda não sobre a partida em si, São João de Natal na Arena das Dunas, que vai ter uma vasta programação nesse final de semana. Inclusive, daqui a pouco eu vou trazer também a programação de Natal

0: Prefeitura de Natal por meio da Secretaria Municipal de Cultura, que vai reunir, né, o esporte, além dos shows também que vão acontecer no mesmo espaço. Para assistir ao jogo, os torcedores poderão levar cadeiras e bancos dobráveis. Bebidas também estão aí, né, podendo ser levadas em embalagens plásticas ou latas. Lembrando, garrafa de vidro não entra. E aí é permitida a entrada de coolers com a capacidade de até 20 litros, que vão passar, é claro, por uma inspeção e estarão sujeitos a filas para a revista. Então, se você quer assistir o jogo por lá, hoje, inclusive, se eu não me engano, é dia de Bruno e Marrone na Arena das Dunas. Então, você já assiste o jogo, fica aí pro showzaço de Bruno e Marrone também para aproveitar.
1: Eu dormi na praça.
0: Como é?
1: Eu dormi na praça.
2: É, Marrone.
0: Minha nossa.
2: Marrone que inventou de cantar, deu uma dor de barriga em Bruno. Bruno saiu do show e foi pro banheiro e Marrone disse: Ah, você disse que eu vou. E eu não canto, a primeira voz, eu vou fazer. E cantou três músicas ainda. Três músicas. Foi legal. Foi bacana.
3: Sim.
2: Com base em dados extraídos do próprio portal da transparência do governo Fátima Bezerra, o deputado estadual Gustavo Carvalho, PL, chamou a atenção para o rol de obras públicas paralisadas do Rio Grande do Norte, principalmente em áreas essenciais, a prestação de serviços à população, como em saúde e educação. O parlamentar lista 30 intervenções iniciadas e inclusas investimentos que passam de 62 milhões e meio. O deputado Gustavo Carvalho pontuou no plenário da Assembleia Legislativa a existência de obras iniciadas em 2019, já no primeiro ano de mandato da governadora Fátima Bezerra. De acordo com ele, a situação é mais preocupante quando observada sob a ótica da saúde, setor que concentra parte significativa das obras interrompidas. Entre os equipamentos citados pelo deputado estão os hospitais Tarcísio Maia e Mossoró, Dr. José Pedro Bezerra, que é o Hospital Santa Catarina, que ninguém conhece pelo nome, só conhece o Hospital Santa Catarina, Natal, Hospital Maria Alice Fernandes, além do Hemonorte, Hemocentro de Mossoró, Lacen, Hospital Gisilda Trigueiro e o Muro da Cadeia Pública de Natal. O parlamentar também mencionou o projeto do Hospital Metropolitano, uma obra estimada em aproximadamente 200 milhões, ressaltando a importância da conclusão de investimentos estruturantes para ampliar a capacidade de atendimento à população. Rapaz, ele pontua exatamente o que está acontecendo. Todos esses hospitais que ele pontuou, que ele listou, estão com obras paralisadas.
0: Isso.
2: Valfredo Gugel, por exemplo, o que é que tem? O Centro de Tratamento de Queimados. O CTQ, acho que é isso que fala, é? Centro de Tratamento de Queimados.
3: Exatamente.
2: Já faz mais de um ano. Inclusive, a gente já colocou entrevista do médico responsável, diretor, acho, não sei o que é o medo, acho que é isso, que ele dizia, cara, isso não era de forma alguma. Principalmente num período junino como esse, que a gente vê que muitas pessoas se queimam com fogos de artifício.
3: Tô Marco Almeida.
2: Marco Almeida, Marco Almeida. Obrigado, Vini. Marco Almeida. Então, é o Valfredo Gugel. Hemonorte em Mossoró, que fica no mesmo prédio praticamente do Tarcísio Maia. Tarcísio Maia começou já 3 anos, começou uma reforma, nunca terminaram. Não, porque a empresa que ganhou a licitação parou, desistiu. A outra que ganhou, desistiu. Se vocês pagarem, eles concluem, pô. O negócio é falta de pagamento. Se vocês não pagam as empresas que ganharam a licitação, elas não vão fazer a obra. Eu acho que é por aí. Então, o deputado, como é? Gustavo Carvalho, listando aí, cobrando dessas obras inacabadas, principalmente na área da saúde no Rio Grande do Norte. Não está errado, não. Tá certo. Cobrar, tem que cobrar mesmo, tem que cobrar. Tem que ir para cima, tem que ver.
4: E é o papel do deputado.
2: Papel do deputado. Agora dizer que está tudo legal, como está tudo bem. Não, olha, nós estamos melhor do que. Não está, bicho. Não, não queira botar papinha na boca do povo, porque não está.
3: E aí, Papinho, é por isso, só para fazer um adendo aí nesse seu comentário, e é por isso que ultimamente a gente vê tantas pessoas, tantas famílias que não têm condição de receber um leito quando o familiar precisa, que eles precisam judicializar a quantidade de processos que a gente vê entrarem aí no Tribunal de Justiça.

0: justiça para judicializar, para ter que pedir na justiça o direito de ter um leito de UTI para um paciente, para um parente que está necessitando. E várias matérias, várias reportagens que nós já fizemos aqui, é necessário a família ter que falar com a equipe da TV Tropical, a gente fazer matéria para poder ter um leito, se abrir um leito de UTI para essa pessoa. Toda a vida é assim.
1: Toda a vida. E às vezes até já, como você falou que eu estava olhando aqui o chat, a situação da família ter judicializado já.
0: Isso.
1: E ter ganho, né?
0: Isso.
1: Na justiça, mas a situação não resolve. Não resolve, infelizmente. Olha, o Fernando Júnior está dizendo aqui, papinha, estou na estrada em direção à cidade de Pedra Preta. Bom final de semana para todos. E diz, para dar o palpite do jogo de hoje, eu precisava saber se quem vai jogar é o time do Ancelotti ou o time com o Endrick. Mas apesar de torcer pela nossa vitória, eu não estou empolgado com essa equipe, não.
2: Olha aí.
1: Será que coisinha? Será que...
2: Será?
1: Que o Endrick vai jogar?
2: Será?
1: Hein? Será?
2: Papinha, tem enquete, viu, no nosso YouTube. Olha só, pra você que quer dar o seu palpite, ainda não sabe bem o placar, mas tá confiante ou não, qual o seu palpite pra Brasil e Haiti? Vai dar seleção brasileira, seleção haitiana ou empate, quem sabe? Deixa aqui no nosso YouTube a sua expectativa. Até agora, 83% da nossa audiência acredita na vitória da seleção brasileira, viu? Eu tô com vocês porque a gente tem que acreditar.
1: É, com vocês que a gente tem que acreditar. Às vezes a gente tá com pô, mas não acredita não. É igual o Felipe. Mas eu acredito. Mas eu acredito. Vamos trazer Betânia Bezerra. Daqui a pouquinho a gente falando sobre essas obras inacabadas que o Gustavo Carvalho relatou sobre o governo do estado. Aí no chat a Sofia Isana, ela diz: Gustavo Carvalho é aquele que foi secretário de Vilma, responsável pela obra da ponte da Ridinha, que entregou a ponte sem as defensas e de forma superfaturada?
2: Sim, ele foi o secretário.
1: É esse mesmo. Bom, se ele não entregou sem as defensas, inclusive o governo do estado também prometeu entregar essas defensas tem 3 anos. Que um navio bateu, lembra ali? E até hoje nada. Ou já foi feita?
0: A dragagem e as defensas, né?
1: Já foram entregues?
0: Não foi.
1: Não foi não. E daqui a pouquinho a gente vai falar que Álvaro Dias disse que é normal deixar obras inacabadas.
0: Homem, pelo amor de Deus.
1: E é normal também deixar os cantores sem receber. Que o diga Beto Barbosa e
0: Tatiguel.
1: Ai, quem paga? Agora não era mais prefeito, como é vindo?
3: Isso aí é normal. Não tem. É no pagamento. É responsabilidade do novo prefeito.
1: Você é um palhaço, esse vídeo do Rarinho. Como é,
0: velho? Recorte tá feito.
1: Acabo com esse negócio de recorte. Acabo com essas.
2: Bora lá, né, com o Betânio.
1: Acabo com essas fuleiragens de recorte, que eu tô na peia até agora. Ai, Jesus. 6h58, Betânio Bezerra, você, meu irmão.
4: Vamos lá então, olha, uma idosa de 80 anos, essa idosa foi vítima de um crime conhecido como golpe do falso sequestro. Esse caso aconteceu aqui em Natal, foi na última terça-feira. Felizmente, a Polícia Civil prendeu 3 suspeitos, sendo 2 homens e uma mulher. Essa, no caso, a prisão aconteceu na quarta-feira. Além disso, a ação recuperou R$500 mil em joias e uma agência dos Correios. É. De acordo com as investigações, o crime teve início por volta das 21 horas da terça-feira, quando a idosa recebeu uma chamada de vídeo por meio de um aplicativo de mensagem. O homem, que se apresentou como sequestrador e afirmou estar mantendo a filha da vítima em cárcere privado em São Paulo. Durante mais de 12 horas, a vítima, ela foi submetida a intensa pressão psicológica, isso com constantes ameaças. Ao longo da chamada, uma mulher se passou pela filha da idosa, reforçando a falsa narrativa criada pelos criminosos. Conhecida de que, no momento ali, convencida, no caso, a idosa se convenceu de que a vida da filha estava correndo risco. A vítima entregou, então, uma mala contendo diversas joias a um homem, esse homem que compareceu ao local em uma motocicleta, onde recolheu os objetos. Após desconfiar da situação, a vítima procurou a Polícia Civil, que iniciou imediatamente as diligências investigativas. Ao longo do dia, as equipes policiais identificaram e prenderam 3 suspeitos responsáveis por receber, ocultar e providenciar o envio de bens subtraídos aqui em Natal. Durante as diligências, foi constatado que a mala contendo as joias já se encontrava em uma unidade dos Correios aqui na nossa capital. Essa mala já estava prontinha ali para ser enviada ao estado do Rio de Janeiro. O material foi recuperado antes da remessa, possibilitando a restituição integral de bens à vítima. As investigações apontam que parte da organização criminosa atuava de forma remota a partir de outros estados, sendo responsável pela execução do golpe e também pela coação psicológica que exercida ali contra a vítima. No caso também, os suspeitos presos no Rio Grande do Norte seriam responsáveis pelo recebimento, ocultação e encaminhamento dos bens para fora do estado. Os 3 suspeitos foram conduzidos à unidade prisional, à unidade policial, isso para a realização dos procedimentos cabíveis e em seguida encaminhados ao sistema prisional, onde estão à disposição da justiça. Ainda bem que a idosa, né, preocupada com a filha, uma mulher que se passando pela filha, né? Ela então, ali no momento, ela viu que a voz parecia com a da filha, que eles usam isso. Eu já passei por isso também com a irmã minha.
5: Ligaram para mim meia-noite e meia ligaram para o meu telefone residencial, que eu não tenho mais residencial.
4: Só que o otário lá não sabia que minha irmã estava perto de mim.
5: Mas ele é o colacolô.
4: O negócio sério, rapaz. Mas eles usam, inclusive, até a voz, eles deixam como se fosse a voz daquela
5: uma
4: pessoa.
5: A voz de uma mulher, uma voz de um adulto, de uma criança.
2: E até no desespero você tende a achar mais parecido, né?
5: Porque você está no calor da emoção. Isso. Ligaram para mim, era meia-noite e meia. Todo mundo estava dormindo. Eu saio do meu quarto, quarto esquerdo do meu filho, quarto direito da minha filha. Os dois ficam a porta entreaberta. Ninguém fecha a porta, né? Ninguém fecha a porta para eu ficar...
4: E observa vendo ali qualquer coisa.
5: Não, né, deixa fechar, não fecha, não, Deus o livre, celular, acontece o negócio, então não fecha a porta de um dos dois. E aí eu passei pela porta, telefone tocando, acordei e fui atender. Quando atendi, o cara chorando, dizendo: tô com seu filho aqui, viu? Ou você. Eu não me lembro quanto ele pediu. Ou você manda tanto, ou a gente vai matar. Se for matar, aí liguei o telefone. O menino tava dormindo. Pronto. O menino tava dormindo, quer dizer, vai pegar quem? Não pega, né, filho? Não pega, mas pega. Agora, eu acho o seguinte, que no caso dessa senhora, com 500 mil reais em joias dentro de casa, eu digo uma coisa, alguém que frequenta a casa sabia, né, pra acontecer isso aí.
4: Verdade.
5: E digo que a polícia foi muito, muito, muito esperta em recuperar todo o produto, todo o material. E
4: a ação foi rápida.
5: Agora prendeu os 3 vagabundos, inclusive o cara que se passava por entregador. Agora, eu digo com certeza, fizeram isso aí porque sabiam exatamente o que ela tinha dentro de casa. É alguém que frequenta a casa, tá? Aquilo que eu digo, hoje ninguém conhece ninguém, você tá aí na sua casa, fulano, dá um cafezinho com a bolacha, bora, aí fica conversando. Você não sabe, você não conhece, não sabe quem é aquela pessoa. De repente ela faz parte de uma quadrilha, ela é uma estupradora, aquela pessoa é o que? Uma aliciadora de menor, é um pedófilo, é um assaltante. Você não conhece, hoje ninguém conhece ninguém.
0: Às vezes até da mesma família.
5: Da mesma família, exatamente, mas ninguém conhece ninguém.
4: Interessante que essa joia já tinha um destino certo, né?
5: Já ia para o Rio de Janeiro.
4: Já ia para o Rio de Janeiro.
5: E o delegado falou o seguinte, eu perguntei ontem ao vivo o delegado, ele falou essa joia, ela vinha desde que ela era, começou desde os 20 anos de idade que ela vinha, comprava a joia juntando. O montante é 500 mil, o delegado disse que pode chegar a mais, quase 1 milhão de reais de joias, quase 1 milhão. Agora, ela agora vai ter que colocar essa joia no banco, em casa não vai poder ficar, que a galera já sabe. ela vai ter que colocar no banco, muito bem colocado, e aí com a filha, com alguma coisa nesse sentido. Em casa, com essa joia toda, ela não pode mais.
6: Eu acredito também que a polícia já esteja aí trabalhando também na possibilidade, como você falou, de alguém que deu a dica que essa senhora tinha essas joias dentro de casa.
5: Não tenho dúvida disso.
6: Eu acredito que a polícia esteja trabalhando para tentar descobrir realmente quem deu essa dica. Vamos ver.
5: 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E hoje, vamos passar no Balanço Geral RN. Hoje, nós vamos mostrar ontem a promoção Meu Vizinho, Bom Vizinho, que eu fiz ontem lá na cidade de São José de Mipibu. Aliás, ganhei uma mão de milho. 50 espigas de milho.
0: Eu ia perguntar, uma mão de milho é formada por quantas espigas de milho?
5: 50.
0: Muito bem.
5: 50, né? Minha amiga Micala, esposa de Adriano das Frutas, eu digo, não dá pra levar, dá, disse, me dê só 3. Não, vai levar o saco. Não cabe, cabe. Ela empurrou no banco do carro. Meu amigo.
2: Não pode recusar milho, não.
5: Não, a questão não é recusar, a questão é que o carro da. A gente tava no carro da Mix, é cheio de equipamento na mala.
2: Mas deu certo?
5: Trouxemos no banco entre eu e Valério, trouxemos sim, cheguei aqui, distribuí com o Sandro, com o Valério, com o Nicar, segurança. O Felipe pegou? Felipe pegou também, foi?
2: Olha
5: Felipe
2: aí.
5: Pegou também, foi. Eu digo, eu quero só umas 15, umas 20, quero mais do que isso, não. 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
2: Papinha, lembrar o pessoal de votar na nossa enquete. Tá confiante na seleção brasileira? Daqui a pouquinho, depois do intervalo, a gente vai conversar bastante sobre as expectativas para Brasil e Haiti hoje na Filadélfia a partir das 9h30 da noite. Então já deixa aqui o seu palpite. Brasil vence, empata ou acaba sendo derrotado pelo Haiti? A gente tem que acreditar na vitória. E olha só, tem participação no nosso WhatsApp. Bom dia!
5: Bom dia, o mentiroso.
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5: Aí ele botou. Aí ele botou no WhatsApp. Esqueci Dudinha. Traga ela também, ele botou no WhatsApp.
2: Eu
5: aqui.
2: Como pouco, não dou prejuízo, não.
5: Agora eu quero saber.
6: Duda gosta da tapioca, né?
2: É bonita aí, que ele mandou ontem a foto.
5: Aí
2: viu?
5: Tem um cuscuz com galeto.
2: Saudável, eu gosto.
5: Tem um cuscuz com frango. Agora é o seguinte, quando eu chego lá, ele não deixa eu ficar no balcão, não. Tem 3, 4 cadeiras do lado de fora. Do lado de fora, as cadeiras, aqueles bancos bem grandes. Ele não deixa eu ficar, não. Ele me bota lá pra dentro da cozinha. Olha, eu fico aí lá dentro escondido.
0: Na mesa da cozinha.
5: Ele disse, é pra proteger meu neguinho. Deixa meu neguinho protegido aqui, não vai ficar na rua, não. Filho de uma mãe. É nosso ouvinte assíduo. Matias, um abraço.
0: Um abraço, Matias.
5: Matias e Dona Marluz, coitada da Marluz.
0: Vamos
5: sim. Vai marcar para ele, vai marcar para ele lá. São 7h09, vamos ao intervalo, a gente volta já já.
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9: Bom dia, Papinha. Bom dia, Dona Menina, que tá do seu lado. Bom dia a todos da rádio, boletos motores para o aplicativo. Papinha, já passei nas fronteiras dos buracos, eu fui bem o trânsito, viu? Já tem buraco, buraco que não acaba mais. Mas eu usufrui, tá igual uma uva. De frente da UPA também, de baixo do sal, tá igual uma uva, tá igual o mel. Papinha, rapaz, eu tô aqui meio negociado, porque disseram que hoje, dia 19, a gente ia poder ir para as lojas, escolher o carro da gente. Pensei que ia dar uma esperança boa para os motoristas aplicativos, ter um carrinho zero. Mas, rapaz, parece que negociou lá, viu? Tá meio negociado lá, disse que não pode agora. Talvez na próxima semana. Aí, rapaz, agora só resta a gente orar, pedir a Deus que abra uma porta para nós comprar esse carro. Não tô com mais esperança não, sabe?
5: É, mas tem que
9: me engabelaram, sabe?
5: Vai ter que, não, mas tem
9: tá
5: que ter.
9: Tá aqui meu protesto, viu, papinha? Bora que hoje a gente vai ficar rico, viu, papinha?
5: Beleza, mas tenha calma, o governo prometeu carro novo para todo mundo, principalmente motorista de aplicativo, nosso amigo Marcelo Beberic também tá sem carro, quer comprar, pode até 150 mil, é isso, é? É, Felipe, até 150 mil reais, você fazer aí o como é que chama, é o financiamento, é o crédito por parte do, hein? Uma linha de financiamento por parte do governo federal. Então, prometeu. Então, vocês vão comprar carro novo. Se liga aí que vocês vão comprar carro zero, sim, viu? Tenha calma que vai dar certo.
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18: Bom dia, Natal! Bom dia, Moniquinha! Prefeito Paulinho Freire e a todos os nossos ouvintes. Chegamos a mais um fim de semana do São João de Natal. E a expectativa é de casa cheia mais uma vez na Arena das Dunas. Depois do enorme sucesso das primeiras semanas, a Prefeitura preparou uma programação especial para os próximos 3 dias de festa.
19: Bom dia, Alex. Bom dia, prefeito. Bom dia, amigos e amigas que acompanham o nosso programa. Quero ver quem está animado para a noite de hoje. E olha, tem atração para todos os gostos. Nesta sexta-feira sobem ao palco Israel Fernandes, Rainel Guedes, Bruno Marrone e Natan. No sábado, a animação fica por conta de Grafite, Seu Desejo e Cadu Martins. E no domingo, a programação continua com Messias Paraguai, Simone Mendes, Leonardo e Júlia Monte. Prefeito, é mais um fim de semana que promete reunir um grande público, não é mesmo?
20: Bom dia, Moniquinha. Bom dia, Alex. Bom dia a todos os ouvintes. Sem dúvida, estamos chegando a mais uma etapa importante do São João de Natal e a expectativa é muito positiva. Preparamos uma programação diversificada com artistas locais, regionais e nacionais, valorizando a nossa cultura e oferecendo entretenimento de qualidade para as famílias natalenses e para os visitantes que estão na cidade.
18: E para receber ainda melhor o público, a Prefeitura ampliou a estrutura da Arena das Dunas. A área do evento ganhou mais espaço para circulação, reforço nos acessos e melhorias que vão proporcionar mais conforto para quem for aproveitar os shows.
19: Além disso, prefeito, a segurança também recebeu atenção especial. O esquema de monitoramento foi ampliado e continua contando com câmeras, drones e equipes integradas trabalhando durante toda a programação.
20: Exatamente, Moniquinha. Nosso compromisso é garantir uma festa segura, organizada e acolhedora. Temos equipes atuando de forma integrada nas áreas de segurança, saúde, mobilidade, limpeza urbana e assistência social, para que todos possam aproveitar o evento com tranquilidade.
18: Outro destaque é a estrutura de atendimento ao público. A Arena das Dunas conta com postos médicos, equipes de apoio, acessibilidade para pessoas com deficiência e mobilidade reduzida, além da sala de atendimento e acolhimento para situações que exijam suporte especializado.
19: E a limpeza também continua sendo prioridade. As equipes da Urbana seguem trabalhando antes, durante e depois dos shows, mantendo o espaço limpo e organizado, além das ações do projeto Recicla Natal, que promove sustentabilidade e geração de renda para os catadores de materiais recicláveis.
20: Esse é um trabalho que envolve diversas secretarias municipais e muitos profissionais dedicados. Queremos que cada pessoa que participe do São João do Natal tenha uma experiência positiva, em um ambiente seguro, confortável e preparado para receber bem o público.
18: Então já sabe, reúna a família, convide os amigos e aproveite a festa de hoje e de mais um grande fim de semana que promete.
19: Muito obrigada pela audiência. Aproveitem o São João e até segunda-feira.
20: Um grande abraço e espero todos vocês na Arena das Dunas.
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0: Papinha na Mix. São 7h23. Eu tô achando escuro a tela da gente. É porque minha cor é o reflexo da minha cor, não, né, mano?
1: Sim.
0: Tô achando escuro, apagado assim, opaco. Hein? Hein?
2: Opaco,
0: não tá? É o monitor mesmo que deixa a gente assim? Hein?
1: É
0: porque, cara,
1: eu e tu na tela assim. Cara,
2: você tá bem coisado aí.
0: 7h23, Duda. Vai, Duda.
3: Rapinha, olha só. Plataformas passam a exigir autorização para remunerar menores. Crianças e adolescentes, a partir de agora, precisam da autorização judicial em casos de exposição comercial nas redes sociais. Ou seja, quando eles querem aí gravar conteúdos para o YouTube, Instagram e querem receber por isso, tanto em rede própria quanto em canais de adultos. A determinação começou a valer nesta semana e está prevista no Estatuto Digital da Criança e do Adolescente, o novo ECA Digital. A norma determina que, caso os chamados influenciadores mirins não tenham alvará, os conteúdos devem ser suspensos imediatamente pelas plataformas digitais enquanto a situação não for regularizada. E as plataformas também podem receber multas, né, caso não derrubem esse tipo de conteúdo. Além disso, as redes digitais como YouTube, Instagram, Facebook, TikTok não podem monetizar, ou seja, pagar por visualizações e anúncios ou impulsionar conteúdos que explorem de forma habitual a imagem ou a rotina de crianças e adolescentes sem autorização judicial. Apesar do ECA Digital estar em vigor já desde março aqui no Brasil, a legislação deu 3 meses para que essas normas aí sejam, né, realmente aplicadas pelas plataformas, pelos pais, enfim. O ECA Digital também proíbe que os serviços de tecnologia da informação veiculem, monetizem ou impulsionem conteúdos que exponham crianças e adolescentes a situações violadoras e erotizadas, né? Aquela questão que a gente já falou bastante desde o ano passado sobre a adultização de crianças e adolescentes nas redes sociais. Então agora, com essa nova legislação digital, a gente espera, né, que esses danos sejam cada vez mais, que sejam menores aqui no nosso país, porque infelizmente, Papinha, a gente ainda tem muita criança e adolescente sendo exposto aí de formas inaceitáveis nas redes sociais.
0: Isso é a realidade, é o pau que a gente mais vê, é o que a gente mais vê. Olha, o comandante Cunha, fuzileiro naval, aquele vindo que a gente conheceu lá na Isenta Prime,
1: sim,
0: ele está dizendo aqui que semana que vem, dia 27, ou seja, sábado, dia amanhã, 8 dias, a partir de 1h até as 18h, haverá um evento, um dia de fuzileiro e marinheiro, no Batalhão de Operações Litorâneas de Fuzileiros Navais, que fica no Alecrim. É o antigo grupamento de fuzileiros navais. Esse é um evento onde recebemos toda a comunidade potiguar nas instalações do quartel. Este ano estaremos voltados para as famílias atípicas, porém aberto a todas as famílias potiguares. Será um dia de muitas atividades, palestras, atendimento odontológico, cuidados com a beleza do pai e mãe atípico, feira do pequeno empreendedor, mostruário das forças de segurança, shows e muitas atividades para as crianças com muita segurança e consciência. Além disso, recolhimento de alimentos não perecíveis para doações a instituições. O evento, onde espera-se mais de 5 mil pessoas no período, está previsto para ser um dos maiores eventos do Rio Grande do Norte, voltado, repito, para a família atípica. Já são mais de 30 caravanas de todo o estado. Será um mega evento social e contamos com a presença de vocês e anúncio deste evento através das meios de comunicação, chamando nossa sociedade para participar desta tarde de consciência muito festiva. Gostaríamos, se possível, de realizar uma chamada também no ao vivo, no estúdio. Vamos fazer uma, trazer o senhor aqui, viu, comandante? Estamos em parceria com o Senac, Sesc, Manske Azul, do Esterbon, vários colaboradores. Telefone para contato 94055282, 94055282, Comandante Cunha, Relações Institucionais do Fuzileiros Navais. Semana que vem a gente marca um dia para trazê-lo aqui, dar uma entrevista aqui conosco e a gente falar mais sobre o tema, sobre esta essa visita aí, essa visita ao batalhão dos Fuzileiros Navais aí na... Ali fica no... Como é que chama o nome ali? É ali, é... Guarita. Né? Na Guarita ali, perto da Guarita?
2: Próximo, né?
0: Próximo à Guarita, né? Próximo à Guarita. Meu amigo Júnior do Café, um abraço. Júnior do Café na Maria Lacerda, lá no posto 30 de setembro, também ouvindo a gente com o Raidinho pendurado. Betânio, o que é que você tem mais para nós?
2: Bom, o Ministério Público do Rio Grande do Norte deflagrou ontem a Operação Conto da Sorte, essa operação que investiga um esquema de apostas online considerado irregular, que teria movimentado centenas de milhões de reais em todo o país. A ação aconteceu simultaneamente nos estados de Pernambuco, São Paulo e Ceará, com cumprimento de mandados de busca e apreensão contra pessoas, empresas suspeitas de participação no esquema. Segundo o Ministério Público do RN, o grupo utilizava uma loteria municipal, foi criada pela Prefeitura de Bodó, na região do Seridó, para dar aparência de legalidade a diversas plataformas de apostas esportivas e jogos de azar na internet. A investigação apura crimes como lavagem de dinheiro, exploração ilegal de jogos de azar, associação criminosa, induzimento à especulação e crimes contra relações de consumo. Como funcionava esse esquema? Veja só. De acordo com as investigações, os suspeitos utilizavam técnicas digitais para atrair usuários para as plataformas ilegais. O grupo invadia sistemas de órgãos públicos e inseria códigos na página com domínios considerados confiáveis, como os sites terminando em gov.br. Agora, esse esquema, a estratégia que fazia com que esse mecanismo de busca direcionasse usuários para os sites de apostas que transmitidos em falsa sensação de credibilidade. E uma movimentação milionária.
0: Bilionária, né? Aham. Bilionária, na verdade, é isso. Esse povo tem dinheiro, é bet aqui. A única bet que o. Tenho medo de dizer assim é.
2: É legal.
0: Legal, pra mim, é Elizabeth Biglione.
4: Ela é muito legal.
0: Beth e minha vizinha Beth.
3: E Betone.
0: E Betone. E o Beth.
2: tem uma Betano, né?
0: Tem a Betano, tem. Olha, o Silvano Marques, está dizendo aqui no chat. Papinho, eu sei que você, a Venenosa, não deu essa notícia ontem, mas Vini voltou pra Virgínia, pra sacanagem. Sacanagem, Vini, voltou pra Virgínia, Vini Júnior. A sua mulher tá doida pra botar. Vini, e aqui é Vini Júnior. A sua mulher tá doida pra botar pra fora de casa, Vini. Você não se ligue, não. Olha, o Porto de Natal foi habilitado pelo Ministério da Agricultura e Pecuária nesta quinta-feira, ontem, 18, para exportar animais vivos. A expectativa é que a primeira operação ocorra nos próximos dias em caráter de teste, com o embarque de cerca de 3.300 animais para o Líbano. Com a autorização, o terminal passa a estar apto para o embarque e desembarque de bovinos, ovinos, equinos e suínos. Habilitação foi concedido após vistoria do Sistema de Vigilância Agropecuária Internacional, a Vigiagro, que atestou o cumprimento das exigências sanitárias e operacionais. Segundo o governo, ainda não é possível estimar o retorno financeiro que a nova operação terá para o Rio Grande do Norte. O Concentra... Não. O Estado conta com duas estações de pré-embarque credenciadas pelo MAPA, em Alto Rodrigues e São Gonçalo do Amarante. Portanto, eu pensei que fosse, quando diz assim, terá aí embarque de animais, eu achei que fosse o cara mandar o cachorro, um papagaio.
2: É do agronegócio.
3: É exportação mesmo do agronegócio.
0: Aí para nós é bom.
3: E representa uma virada, Papinha.
0: Grande.
3: Porque o Rio Grande do Norte, que no ano passado, né, teve a taxação imposta de 50% dos impostos pelos Estados Unidos e teve essa economia muito afetada quando a gente fala de exportação, tem também uma porta fechada agora em relação à carne com a Europa. Então, abrir essas portas de alguma maneira, né, agora com os animais vivos podendo ser transportados, é um grande avanço, né, para a economia aqui do nosso estado.
0: Sem sombra de dúvidas. Olha, Vini, o que, é que você tem para nós? Eu vou trazer daqui a pouquinho, porque a duplicação da 304 começa a implantação do pavimento definitivo. Ali cerca
4: será
0: de
4: que
0: 50...
4: vai, Papinha?
0: Rapaz, 60 quilômetros eu acredito que vá. Agora 270 eu acho difícil. 270 eu daria daqui de Parnamirim, lá de casa para Mossoró, dá 268 quilômetros, né? Exatamente. E desse 268, 60 ser duplicado, é alguma coisa, né? É alguma coisa.
4: Mas... Tomara que seja mesmo, né? Porque a gente vem olhando aí essa 304 aqui em Macaíba e não sai nada, rapaz.
0: Mas... Tomara que saia. Não terminaram a reta Tabajara, né?
4: É.
0: 5 quilômetros?
4: Tem 20?
0: 5 quilômetros.
4: 20 quilômetros, sabe por quê?
0: Tem 20.
4: O começo da reta Tabajara mesmo é ali daquele viaduto que dá acesso a Parnamirim, entendeu?
0: Sim, viaduto Parnamirim.
4: Ali, a duplicação toda começa ali. Então passa pelo Distrito Industrial, aí tem a rotatória com a 226, né? Que é quem vem...
0: Vai pra Caicó.
4: Que vai pra Caicó. Não, a rotatória com a 226 é de quem vem de Mangabeira. Em Macaíba ainda. Aquela rotatória grande que
0: sim,
4: tem,
0: sim,
4: né?
0: Sim, é verdade.
4: Aí, pronto. Aí passa por ali. Então, a obra toda que tem 20 quilômetros, que vai sim, vai até a de Caicó, essa tem 20 quilômetros. Não terminaram ainda.
0: Não, nem. Mas... vai demorar. Não, termina. Termina. Como o Álvaro Dias disse, né? Que nem todo o governo tem essa obra pronta. É por aí.
4: Olha, a terceira vara de Presidente Venceslau aceitou a denúncia oferecida pelo Ministério Público do Estado de São Paulo e tornou réus a influenciadora e advogada Deolane Bezerra e um dos líderes da facção Primeiro Comando da Capital, Marco Williams Herbas Camacho, Marcola. Eles vão responder pelos crimes de organização criminosa e lavagem de dinheiro. Além deles, outras três pessoas foram denunciadas pelos mesmos crimes. A Paloma Sanches Herbas Camacho, Leonardo Alexander Ribeiro Herbas Camacho e o Alejandro Juvenal Herbas Camacho Júnior. O processo corre sob sigilo. De acordo com a denúncia, dois dos denunciados exerciam funções de liderança do PCC, enquanto os demais atuaram em diferentes etapas da engrenagem financeira responsável pela ocultação e circulação do dinheiro. Então, essa questão da ocultação especificamente foi feita aí pela influenciadora Deolane Bezerra. Além de torná-los réus, a justiça determinou ainda o bloqueio de bens de um dos envolvidos, que é apontado como operador de um esquema que usou uma transportadora para dissimular e reinserir recursos ilícitos do PCC na economia formal, ou seja, lavagem de dinheiro. É exatamente isso.
0: Marcola é líder do PCC, né?
4: Isso. Então, ela agora está em pé de igualdade com ele.
0: Ah, mas isso não tinha dúvida, não. O Vini, essa menina começou a aparecer, a ser notada, a pegar fama quando o marido morreu. Aliás, tem um cara na internet que afirma que foi ela, tal, a coisa toda. Ela pegou carona na morte do marido. Até então ninguém sabia quem era essa menina. Pra ela era interessante demais, só que ela precisava ser famosa. E ficou. Aí de repente, de advogada, ela começou a ser influenciadora e ficar milionária do dia pra noite. Esse povo fica rico ligeiro demais, mano. É ligeiro, não, porque eu sou monetizado.
4: É, monetizado.
0: Eu sou monetizado, né? Pelo YouTube. Cara, mas dá esses milhões todinho. Da pessoa comprar assim 5 mansões de 4 milhões, assim, de repente, comprar um carro de 2 milhões e meio, na outra semana compra outro carro de. Dá tudo isso. Não, é minhas públicas. É minhas públicas. Caramba, quer dizer que o cara hoje ser. Eu não diria. Tá um cara que eu digo que é um influencer, é um cara que é milionário. Mas aí ele viaja o mundo todo fazendo seus talk shows. Talk show não, como é? Como é o stand-up?
4: É, stand-up.
0: É o caba do Piauí, como é o
4: Whindersson.
0: O Whindersson Nunes. Aí você sabe que o cara tem realmente, que começou no YouTube fazendo suas piadas, sem negócio, e faz show no mundo todo.
3: Investiu muito dinheiro, né? O Whindersson Nunes tem empresa, diferente, tem projeto, então é.
0: Diferente, agora esse povo começa hoje, amanhã tá com um carro de 600 mil conto.
4: E na época que ela tava com um cantor que morreu, né, Papinha, o MC lá, que caiu do
3: MC,
4: do
3: Kevin.
4: MC Kevin, já tem a suspeita de que nesse período, antes do que aconteceu,
0: ela já atuava,
4: né, com o PCC,
0: mas precisava
4: como advogada,
0: ser mas precisava ser conhecida para justamente ludibriar a justiça, dizer que o dinheiro que ela tem é da influência, é
4: pra
0: de influência, lavar, né? Digital influência.
4: É, pra lavar.
0: Então é tudo isso, se você for levar a investigação, diz tudo isso. Tem um cara que foi de uma facção, que ele é todo tatuado no rosto, que ele é escondido, ele mora fora, né? E ele faz os vídeos, ele denuncia muita coisa do que acontece, né? Ele denuncia, se vocês não estão acreditando, não, mas é isso, e pior quando ele diz, é verdade mesmo. E ele diz, só é ela que matou o cara, da moto do MC Kevin, foi ela, não sei o que, ele conta tudo isso aí. Bom, é a polícia que tem que dizer, mas ele conta direitinho. E se você for analisar, faz sentido. Faz sentido, a gente não tem como comprovar. Estou dizendo que quem tem que falar é a justiça. Sim. Mas faz sentido o seguinte, como você falou, ela já atuava como advogada
4: do crime
0: e precisava ser conhecida para a galera ver como sou digital influencer e vou ganhar muito dinheiro. E aí, ganhou, né? Mas não ganhou, lavou, né?
4: Lavou.
0: Não ganhou dinheiro, lavou dinheiro. Essa é a realidade. 7h40, a gente vai ao intervalo, é? Tem uma participação? Pra gente falar aqui da BR-304. Coloca a participação no ar, vai.
5: Bom dia, Papinha. Bom dia, Vini. Bom dia, Duda. Bom dia para todos os ouvintes da Rádio Mix. Aqui quem fala é o Potioca. O Carioca. Acabou de acordar agora.
0: Tá esfogado, hein, boy?
5: Potioca não foi trabalhar. Potioca não sabe como tá o trânsito. Potioca hoje está em casa. Tô fazendo igual o Papinha. Tô tirando em casa.
0: Não sabe como tá o trânsito.
5: Ontem tava eu e o Felipe no evento. Eu, Felipe, e aquelas que pensam que mandam na gente. É isso aí, vamos que vamos. Que seja melhor
0: aí, sexta-feira. Aí a foto aí, aí da igreja. Aí.
5: Brasil.
0: As que pensam que mandam em vocês. Olha, galera, quem tá no YouTube. 2-0 aí.
5: 2 gols de Danilo. Só porque é botafoguense. Vamos que vamos.
0: Eu sou botafoguense. Só aí a foto. Quem tá no YouTube tá vendo a foto o de branco, de barba branca aí, o careca é o Potioca, e a esposa. Como diz ele, a mulher que acha que manda nele. E o outro é o Felipe aqui, o argentino.
4: Você que acha que ela não manda, menina.
3: E essas são as mulheres que realmente mandam neles. Importante dizer.
0: Que mandam neles.
3: Tem que fazer que nem Hendrick, que tem o nome da esposa na chuteira. Já viu a foto?
0: Não.
3: Ele grava o nome da esposa dele nas chuteiras que ele usa.
0: Mas você não entende por quê.
3: Explique.
4: Pra ele pisar. É pra mulher no pé dele.
0: É pisar, chutar.
4: É pra chutar a mulher.
0: É ruim se ele botasse da sogra, né? Ei, seria legal se botasse da sogra, né?
6: Rapaz, tinha outro canto melhor, não. Porque a bichinha leva porrada demais.
0: Ele podia botar na camisa, né? No coração, assim, mas não pode.
6: Leva porrada demais.
0: Não pode. Olha, daqui a pouquinho.
6: Duda
0: vai trazer o esporte daqui a pouquinho. Uma das mais importantes obras de infraestrutura viária. O Rio Grande do Norte avança em diferentes frentes e alcançou um novo marco nesta semana com o início da execução do pavimento rígido de concreto no trecho entre Mossoró e Açu. A etapa corresponde à implantação da pista definitiva da rodovia, por onde os veículos irão circular após a conclusão das obras. Os investimentos integram 3 contratos já firmados para a duplicação da BR-304 e ultrapassam 570 milhões. Por meio do novo programa de aceleração do crescimento, o PAC, novo PAC, as intervenções são executadas pelo Departamento Nacional de Infraestrutura de Transportes, o DENIT, em parceria com o Ministério dos Transportes e com acompanhamento do Governo do Estado por meio da Secretaria de Estado da Infraestrutura. Os investimentos contemplam 3 trechos estratégicos. Aqui é um quebra-língua, 3 trechos estratégicos da BR-304. O primeiro corresponde ao segmento entre Mossoró e Açu, lote 1B, atualmente em execução. O segundo contempla a conclusão da duplicação da reta Tabajara, em Macaíba, incluindo a construção do viaduto de acesso ao aeroporto internacional Aloysio Alves em São Gonçalo do Amarante. O terceiro, abrange o trecho entre a reta Tabajara e Riachuelo, lote 2D, ampliando a capacidade de tráfego em um dos principais corredores rodoviários do estado. Bom, se sair, bacana. Legal.
4: Não tem ninguém salientar que não tem ninguém torcendo contra, Papinha. Mas alguma. É porque o histórico, a gente vê, né? Não tem. A gente não vê a obra ser finalizada, sempre fica faltando um pedaço, sempre tem alguma coisa para se terminar. Fica aí mais de 20 anos. Ora, a ideia dessa duplicação, que começou, como eu citei, no viaduto de Parnamirim e foi até a rotatória com Mangabeira, ali ainda no trecho urbano de Macaíba, começou em 2002. Então a gente já tem aí pelo menos 25 anos do projeto e até agora não saiu num trecho de 20 quilômetros. É algo surreal de se pensar. E
0: é muita grana, né,
4: bicho? Você vê só
0: 570 milhões, bicho.
4: É muito dinheiro.
0: 570 milhões.
4: Tomara que saia, porque para aquela região. Não só para a região, a gente fala assim, para aquela região, mas eu acho que com o intuito de dizer que facilita a mobilidade para o estado inteiro. Porque é a rodovia que corta o Rio Grande do Norte de leste a oeste.
0: É, aliás, já deveria ter sido duplicada a Mossoró-Natal há anos.
4: Muito
0: há
4: tempo.
0: Anos. Eu ainda me lembro um trecho daqui para Mossoró que eu fui de carona com o empresário Rútulo Coelho. Eu era menino. Eu me lembro. Fui no Fusca. Rútulo Coelho, dono do Coelhão, dono da Potirã Veículo em Mossoró. Rútulo Coelho, se ainda é vivo, cidadão, eu tô com 60, se for vivo, já tá quase 80. Rútulo Coelho, era o carequinho que eu queria bem, todo mundo lá em Mossoró, passei 20 anos em Mossoró, mas eu me lembro, era menino, a gente foi para Mossoró, tinha um trecho que era de pissarro, isso eu era menino, eu tô com 60 anos, né, e Rútulo Coelho, eu fui de carona, minha irmã trabalhava no IPE, e arranjou essa carona para eu ir para Mossoró. E tinha um tempo que a gente, um perímetro que a gente andava que não tinha asfalto. Mas faz muito. E desde aquele tempo que fala, vamos duplicar. Nunca, filho. Nunca. Nunca duplicaram governo nenhum. É brincadeira o negócio.
3: Papinha,
0: desse.
3: Vamos esperar agora. A gente vai chamar o último intervalo, mas só lembrar para os nossos ouvintes que tá rolando enquete no nosso YouTube para saber o seu palpite para o jogo de hoje entre Brasil e Haiti. E na volta, o assunto vai ser esse. A gente vai falar demais sobre Copa do Mundo e sobre seleção brasileira.
0: Teve um jogador que quebrou as pernas ontem.
3: A gente vai falar sobre ele daqui a pouquinho também.
0: Olha, Miguel Golandi, do Golandi. Grande Miguel, será que não dá para colocar um dinheiro a mais aí para fazer as passarelas aqui na Zona Norte? Vocês podem acreditar, eu não acredito, também não acredito não, Miguel. Forte abraço. Paula Giró, as entrevistas são ótimas, muito esclarecedoras, mas essa resenha de vocês é a melhor. Paula, obrigado. Quero concorrer o prêmio Eliane Edmilson Santos. São não, Miguel. A Zona Norte é lembrada da visita na época de campanha. É verdade. Vamos ao intervalo. 7h45, chegou Casa Nacre mandando Duda.
3: Crochou pra gente o croissant de toda sexta-feira pra gente comer aqui. E você pode comprar também, é uma delícia, viu?
0: É, porque ele só manda agora só uma caixa pra cá, aí as outras duas ele manda na hora do balanço geral.
3: Bora lá!
0: Que alguém me rouba, né? Safado do Felipe.
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0: Do esporte, até porque hoje a seleção brasileira entra em campo na Filadélfia às 9:30 da noite, mas antes, falar sobre esse caso que aconteceu ontem, né? Muito triste, inclusive, na partida entre Canadá e Catar. O jogador Coné, o jogador canadense, né, enquanto a equipe vencia aí por 3-0, o placar total foi uma goleada de 6-0, na verdade, mas no início do segundo tempo, numa dividida, ele acabou fraturando a tíbia aí da perna esquerda, ou seja, ele quebrou a perna, né, então ele teve essa fratura, provavelmente agora fora do decorrer, né, das próximas partidas da Copa do Mundo. Infelizmente essa cena foi muito triste de ver, ele tava sentindo muita dor em campo, a equipe médica precisou entrar em ação, o jogador que tava ali também com ele na dividida, né, acabou, contribuindo para que ele quebrasse a perna, foi expulso do confronto aí no segundo tempo de jogo, e ao meu ver, a cena mais triste da Copa do Mundo até agora.
1: Foi proposital? Você acha que foi proposital?
0: Não, realmente foi uma dividida bem forte, assim, do jogador do Catar. O Catar perdia, né, já por 3-0 no início do segundo tempo. Ele foi expulso, mas assim, propositalmente, né, eu não posso dizer que ele foi ali já na intenção de quebrar a perna do jogador canadense. Mas foi muito triste, realmente. Ele tava ali sentindo muita dor, pedindo pra equipe médica entrar dentro de campo e provavelmente agora fora dos próximos jogos, até porque é uma fratura, né? Ele realmente quebrou a perna, então...
2: E o jogador provocou, né? Ficou muito desesperado.
0: Ficou desesperadíssimo, porque a situação foi bem tensa dentro de campo.
1: Foi jogo à noite, eu não vi, não.
0: Foi à noite. E agora ele vai precisar de todo um processo de recuperação. Mas saindo, então, dessa partida entre Canadá e Catar, que terminou por 6-0, vamos falar da nossa seleção brasileira, Papinha. Hoje, a partida 9:30 da noite, né? Na Filadélfia, o Brasil entra em campo. E aí ontem o Ancelotti deu coletiva de imprensa, falou com os jornalistas e a pergunta que não quer calar é: Endrick entra hoje em campo? O Ancelotti foi perguntado justamente dessa maneira, viu? Se Endrick vai entrar em campo, se vai jogar. E aí ele desconversou. O que ele diz, a primeira resposta dele não entra na minha cabeça, que é: Endrick vai entrar no momento certo. Que momento certo é esse, Ancelotti, se não é com o Brasil ali, né, empatando contra a equipe do Marrocos no primeiro jogo? Enfim, ele disse isso, que o Endrick vai entrar no momento certo, que precisa de tempo, mas o que a gente quer ver é o garoto jogar, assim como o Rayan também, porque a gente sabe que eles fazem muita diferença e tem qualidade demais pra entrar em campo, sim, pela seleção brasileira. E aí, outra pergunta que também fizeram pro Ancelotti, que contradisse muito essa resposta dele também pro Endrick, foi sobre o Rafinha. E aí ele falou que o Rafinha joga muito bem em qualquer setor ofensivo. Também não
3: principalmente
0: entendo...
3: Principalmente no banco.
0: É, pois é. Também não entendo que jogo é esse que o Ancelotti tá assistindo, porque ao meu ver, o Rafinha há muito tempo vem fazendo nada pela seleção brasileira. Seja nos últimos amistosos, onde tirando o passe pro gol de Endrick mesmo, ele não fez muita coisa. Na partida contra o Marrocos, errando demais, sem domínio de bola, sem tempo de bola dentro de campo. Então eu não entendo ainda, né? Essa preferência toda, a gente sabe que, enfim, várias questões, várias suposições aparecem nesse momento, mas eu quero ver muito os garotos em campo hoje. Ele já deixou claro que vai promover alterações e mudanças, sim, nessa escalação inicial. A gente só não sabe ao certo quem ele vai colocar em campo, quem vai deixar no banco. Outro detalhe é que, como já previsto, né, o Neymar não entra em campo, sequer foi relacionado para a partida. O Brasil joga hoje na Filadélfia e Neymar ficou em Nova Jersey. Ele participou dos treinamentos ali com a equipe nessa semana, mas ainda precisa passar pelo processo de recuperação, já dito anteriormente, né, pelos médicos da CBF. Então hoje, Neymar não vai estar ali nem no banco de reservas. Ele não viajou com a equipe para disputar essa partida contra o Haiti. E aí, falando sobre esse adversário, Papinha, da seleção brasileira, né, a seleção haitiana, quando a gente diz que o nível de enfrentamento de hoje deve ser muito menor do que o Marrocos, é porque o Haiti está participando apenas pela segunda vez de uma Copa do Mundo. A primeira vez que a seleção disputou um Mundial foi em 1974 e agora conquistou novamente essa vaga para 2026. Perdeu para a Escócia no primeiro confronto por 1-0, mas é preciso dizer que apresentou muito perigo para a seleção escocesa, principalmente pelas laterais de campo. Então, os jogadores jogadores brasileiros, né? Principalmente a nossa marcação precisa estar ali muito alta para combater esses laterais da equipe haitiana, que realmente são bons. O gol que o Haiti sofre da

0: Escócia numa bola longa. Então eles têm muita dificuldade de conseguir se reorganizar defensivamente, principalmente nessas jogadas mais aéreas do adversário. Também pode ser um ponto aí para a seleção do Carlo Ancelotti insistir no confronto de hoje. Eu tô confiante, acredito que vai ser um jogaço, e esse é jogo pro Brasil golear, tá? Não é jogo pro Brasil fazer um placar magro, não, porque precisa garantir vantagem para a próxima fase da competição, e não é 1-0, não é 1-1 que vai garantir isso. Então, a seleção brasileira hoje precisa golear, é dever, e a gente fica aqui, então, na torcida.
1: Ô Duda, e me diga uma coisa, o Ancelotti anuncia essa escalação ainda hoje?
0: Com certeza, mas ele tá escondendo muito.
2: Acho então,
1: antes do jogo.
0: Isso, uma hora ali antes do jogo, e ele tá escondendo bastante, inclusive no primeiro jogo mesmo contra o Marrocos, demorou demais para ser divulgada a escalação da seleção brasileira, né? E ainda mais com essas mudanças que ele vai promover para hoje, acredito que seja ainda mais um mistério sobre tudo isso. Então a gente fica aqui na expectativa, e agora, como de costume, eu quero saber os palpites da bancada pra gente fazer aquele velho corte, saber quem vai acertar na segunda-feira. E aí, Betânia Bezerra?
1: O meu placar para esse jogo de hoje, um já falou que seria 4-1. Eu vou mais longe. Eu tô acreditando. Bom, vamos de 5-1.
0: Eita, goleada, chocolate da seleção brasileira, viu? E aí, papinha?
2: 2-1.
0: 2-1. Placar mais magro, mas confiante também.
2: 2-1.
0: Vini Marinho.
3: 3-0, Brasil.
0: 3-0, Brasil. Olha, eu confesso que eu ainda não tinha parado pra pensar, formular um palpite, assim, de fato, de placar. Mas vamos de 4-1 pra seleção brasileira, porque eu realmente acredito que se não for hoje,
1: não goleia mais.
0: Porque as outras seleções estão fortíssimas. Infelizmente, a gente tá vendo aí França com um ataque muito veloz. Enfim, outras seleções muito fortes. Então, o Brasil avançando de fase, aí vai pra jogos muito mais acirrados do que o de hoje contra a seleção haitiana. Lembrando, a gente não tá desmerecendo o Haiti, mas a gente tá falando de um Brasil que já conquistou diversos títulos de Copa do Mundo e uma seleção haitiana que só disputou duas Copas do Mundo. Mas também temos que ficar ligado.
2: Pode subestimar, né?
0: Exatamente, não pode, até porque Cabo Verde tá jogando a primeira Copa do Mundo e conseguiu bater de frente com uma das favoritas, que é a seleção da Espanha. Então é importante ficar de olho, mas se Deus quiser, segunda-feira voltaremos aqui para falar de um placar recheado, papinha. E a nossa enquete
2: em
0: do YouTube.
2: Nome de Casa de Apostas, Arena das Dunas.
0: E na nossa enquete aqui do YouTube, deixa eu dar uma olhada se o pessoal também tá confiante que nem a gente, que hoje viemos até uniformizados, não vamos entrar em campo, mas também vestimos a camisa. 81% da nossa audiência acredita que o Brasil vence hoje, viu? 11% acredita em empate e 8%, que deve ser o voto de Felipe, acredita que o Haiti vence a partida de hoje.
2: O Edmilson está dizendo aqui no chat, antigamente as outras seleções temiam e respeitavam a seleção brasileira. Hoje é praticamente chacota das outras, é verdade. Só sei o seguinte, Ivani Tatá. Chegou a Copa e Papinha não fez sorteio de uma TV. Eu prometi uma TV?
3: Prometesse uma TV?
2: Eu não me lembro não. Se eu prometi...
0: Teve isso?
3: Aquela da cozinha da tua casa.
2: Eu não me lembro não. Se eu prometi a cozinha da casa, não tem não. Tem na sala do quarto. Nos quartos. Se eu prometi... A minha TV ainda é da Copa...
3: Tubo...
2: Não, faz 8 anos a minha, pô. Minha TV faz 8 anos. É sério. É da Copa de é. É.
0: Olha aí.
2: Comprei uma nova e comprei uma usada do Bate Xaxé. Já é uma 65 polegadas. Toda a Copa ele compra a nova. Me dê a ideia. Me dê a ideia.
0: Papinha.
3: E serve tranquilo.
2: Tá doido, né? Eu comprei por 80% mais barato do que.
3: Show de bola.
2: Tá doido. Papinha, tá lá em casa, boazinha.
0: Antes da gente finalizar, só deixar também um recado aqui pros nossos ouvintes. Assim como saudade não existe aí em outras línguas, a nossa palavra, o nosso termo pra saudade, torcer também é um termo brasileiro, não existe em outras línguas isso de torcer por alguém, torcer por um time, então vamos pegar isso pra gente torcer, vibrar de verdade
2: pela nossa metendo a colher, cultura com Duda. Todo mundo vai Duda.
0: Eu vou ficar da cor do coral mesmo.
2: Vamos embora, dar mais tempo pra nada. Oi?
3: O sorteio.
2: Ah, o sorteio da sexta, né? O sorteio da sexta básica. Quem é?
3: Sexta na sexta.
0: Aí. Eita, bora aí, dar uma olhada aqui no YouTube.
2: Aí. Deixa eu dar uma olhada aí quem vai ser sorteado na sexta básica, vai. É J Sextas, lá da Prudente Moraes, em Candelária.
0: Bora procurar. Tem que buscar aqui,
2: tá? A partir das 10 horas até às 18. Às 10 até às 18. Vamos lá. Retira na recepção só hoje.
3: Traga
2: só
3: documento.
2: Hoje. Manda alguém, se você não puder vir, manda alguém com documento. Manda alguém com documento seu.
0: Olha, o Silvano Marques está por aqui desde o início do programa. Inclusive, ele foi uma das primeiras pessoas a comentar hoje, dizendo que precisa da cesta. Ele mandou... Colocou aqui o comentário dele, papinha, eu preciso dessa cesta básica, não esqueça de mim. Foi um dos primeiros comentários aqui, ele continuou falando com a gente ao longo de todo o programa, então acredito que tá aí o vencedor, Silvano, o ganhador da cesta.
2: Silvano, lembrando que aqui não tem marmelada não, viu? Aqui às vezes a gente vai pelo o comentário, não é uma pessoa dizer que tá precisando da cesta básica, porque tá precisando, essa é a realidade, né? Essa é a realidade, então aí o Silvano Marques tem até as 18 horas para buscar aqui na sede da TV Tropical, Romualdo Galvão 3, o quê?
3: 437.
2: Aqui, subir na ladeira. Quando você subir a ladeira do Romualdo Galvão, é em cima. É em cima, na ladeira, não tem errada. Sistema Tropical de Comunicação, certo. Vem aqui. Quem está na recepção hoje é Joselito, seu Joselito. E você diz, vim buscar a cesta básica que ganhei no programa do Papinha. Grande abraço. Bom final de semana. Lembrando que hoje tem transmissão da TV Tropical com São João de Natal. Priscila Freire vai estar lá transmitindo hoje. Tem Bruno Marrone, gente. E amanhã, eu e Priscila Freire estaremos transmitindo para todos os 9 estados do Nordeste ao vivo, a partir de 11h30 da noite, lá da Arena das Dunas, o São João do Nordeste é na Record. Ontem, Vini, fui recepcionar já 80 pessoas.
3: 80 pessoas,
2: papai. 80 pessoas chegaram ontem, hoje chegam mais. São 110 pessoas da Record, tanto nacional como também de outras cidades, outros estados, estarão aqui em Natal já desde ontem à noite para conhecer Natal e para curtir e amanhã participar desta transmissão para todo o Nordeste da TV Tropical, que vai ser Record Brasil. Nordeste, é nóis, tchau. 11h30, Balanço Geral RN, estaremos juntos. Vai estar comigo hoje, não?
3: Hoje estou com você.
2: Opa, legal, bacana.
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15: Mix agora 8 e 6 do

0: Bom dia, Rádio Mix, a melhor rádio do Brasil. Aqui é o Dorão de Presidente Prudente. Gostaria de ouvir, hoje temos jogo do Brasil. Gostaria de desejar a todos os brasileiros. Manda aí a música aí da Vanessa da Massa. Boa sorte, Brasil, é nóis.
1: É isso aí, boa sorte, Brasil, e nada melhor do que começar o dia com essa música da Vanessa da Massa. Boa sorte, vamos lá.
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0: Mix agora 8h14, o som do Coldplay, Viva La Vida.
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0: Me indica o som que você mais gosta aqui na programação da Mix. Manda pra cá sua mensagem de voz, diz o seu nome, de onde você está falando. Manda alô pra quem você quiser. E é claro, coloca a sua música aqui na programação do Pede no Zap. Através do 11 983 408 mil. 11 983 408 mil. E vamos com mais uma participação. Vamos lá?
2: Bom dia, Mix.
0: Bom dia.
2: Aqui é o David de Ribeirão Preto, motorista de aplicativo. Toca pra gente aí, Madonna, Vogue, pra animar essa sexta-feira. Um abraço, bom dia.
0: Um abraço, bom dia.
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0: Mix agora 8h29, o som do Marcelo Falcão e Chorão Legado.
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0: Pede no zap, sai para um rápido intervalo e a gente volta já já, sai daí não.
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0: Oi, galera da Mix. Meu nome é Juliana Nunes, sou de Parago, Minas Pará. Gostaria de ouvir Paraíso Proibido do Strike.
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0: agora 8h41 e o som do Maroon 5, Nicki Minaj, Sugar.
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0: 11 983 408 mil é o número para você pedir sua música. Vai, pede no zap.
2: Bom dia, Rádio Mix. Aqui quem fala é Elaine de São Paulo. Quero ouvir Kisha Cole com Last Night.

0: Adele, Rolling the Deep.
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0: Tem mais um áudio chegando aqui no 11 983 408 mil.
2: Bom dia, Mix. Aqui é Márcio, via Mano do Sul. Toca pra nós aí, Live on a Prayer, do Bon Jovi. Valeu, bom final de semana.
0: Valeu, amigo.
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0: O Cabral em Nova Parnamirim e mandou um abraço para sua prima Denise, que também está por lá. É todo mundo sintonizado no melhor mix do Brasil. E assim encerramos mais uma edição do Pede no Zap.
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0: 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Olha, tem novidade de cinema e essa é demais. Foi confirmado oficialmente o filme Chico Bento 2, a continuação das aventuras do famoso personagem da Turma da Mônica. A sequência, estrelada pelo ator Isaac Amendoim, já está em desenvolvimento. O primeiro filme do Chico Bento, um dos personagens mais queridos criados por Maurício de Souza, chegou aos cinemas no ano passado e foi o maior sucesso. O longa se chama Chico Bento e a Goiabeira Maravilhosa. E a trama mostrava Chico numa grande aventura para salvar sua amada árvore goiabeira. Por enquanto, não foram revelados os detalhes do novo filme do Chico Bento, mas a Rádio Mix segue de olho para você em todas as atualizações. 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
3: Fala caronas, audiência do Automotor na rádio. Eu sou Jorge Moraes e estou aqui com vocês para falar das novidades que estão acontecendo no mundo dos carros. Eu estive em Detroit apurando as notícias do que vem por aí por parte da Stellantis e me surpreendeu muito a marca que reúne marcas, né, como a Fiat, a Jeep, a Peugeot, Citroën, Ram no Brasil. Então tá tudo isso. Fora lá fora que tem Opel e tanto mais, gente, como a própria Maserati. Eles estão investindo 6 bilhões de euros num planejamento até 2030. No Brasil, eles já fizeram isso com 30 bi de investimento, de reais. É ponto isso. E vão lançar o novo Argo no mercado brasileiro, carro dos 50 anos da Fiat, que está pronto e deve chegar aí nos próximos 90 dias às concessionárias. Na Europa esse carro se chama Panda e no Brasil, se você quiser ver um pouco mais sobre ele, está lá no meu Instagram, no @ Jorge Moraes, tem vídeo, eu conto muito do Argo e apresento para vocês o que vai ser o novo Argo da Fiat, está lá no Instagram. É isso aí, até um próximo comentário, caralho.
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6: Está começando a nossa Blitz Mix ao vivo direto da Casa dos Bahia com ele, Joelson Leonardo, com você.

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3: 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Agora sim, conexão restabelecida, e eu vou chamar ele, Joelson Leonardo, é com você, Joelson.
4: Opa, que beleza! Agora sim, a conexão restabelecida, e a gente está aqui ao vivaço, diretamente de Goianinha, na nossa cidade do nosso queridíssimo Rio Grande do Norte, porque chegou por aqui, gente, o caminhão recheado de muita coisa boa, produto de qualidade da Casas Bahia. 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

0: Mix, agora 9h24 e o som do Harry Styles, This is Us.
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0: Isso. Opa, que beleza! 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
0: Mix 1 para as 10. Está no ar mais uma edição do Super Mix. 40 minutos de música sem intervalo.
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1: Mix agora 10h17, o som do Justin Bieber, Sorry. E o Super Mix continua. 40 minutos de música sem intervalo.
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1: Mix agora 10h37, o som do Chabuzi e a Barçom.
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0: Essas foram três das mais pedidas por você em 98. A qualquer momento tem mais.
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8: A BYD lançou no Brasil o Sea Lion, que é a versão SUV do elétrico Seal, com 0 a 100 em menos de 5 segundos. O carro é um canhão, mas além de ser muito forte, é bonito e com força, viu? Porque em alguns mercados da Europa, o Sea Lion é vendido com a marca Denza, que é a marca de luxo do modelo que eu estou falando. É um concorrente direto dos próximos carros de outras marcas que estão chegando, como por exemplo, a Lexus acabou de lançar o RZ500, esse carro é quase forte, viu? E vai concorrer nessa faixa de preço do próprio, digamos, Sea Lion, que é o leão marinho da BYD. Que a gente vai buscar muito mais sobre ele e sabendo que tem preço de competição, viu? O mercado está cada vez mais forte, né? E agora a gente sabe que a própria GWM, por exemplo, já está investindo na primeira semana de junho, na segunda, vai lá, na chegada do Hora 5, que é o sucessor do Hora 03. Esse carro ficou muito bonito, segmento dos compactos e de uma outra pegada em relação ao próprio Sea Lion. Eu sou Jorge Moraes e estou aqui com vocês no Automotor na Rádio.
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0: Boa tarde, Natal. Boa tarde, Rio Grande do Norte. Estamos começando agora mais um programa Meio-Dia da Mix, o melhor mix de notícias. Hoje é sexta-feira, 19 de junho de 2026. Obrigado pela sua audiência. Eu, Gene Tinoco, que estou aqui ao lado de Pedro Neto e de Franklin Machado, para levar a você, ouvinte telespectador da Rádio Mix Natal, notícias, entrevistas e informações para lhe deixar bem informado. Bom dia, Frank Machado.
1: Bom dia, Gene. Bom dia, Pedro. Bom dia, Daniel. Bom dia também ali para o Felipe, que está conosco.
0: Felipe hoje. Lima e Daniel Lima, né?
1: É tudo Lima agora, né? Família Lima reunida toda ali. Tá faltando o Izzy Lima, Tony Lima. Boa tarde, boa tarde. Desculpa. O vício do cachimbo faz a boca torta, né? Isso é um ditado muito antigo, mas ainda está valendo. Boa tarde, vamos até duas horas aqui nessa batida com o maior mix de notícia do Rádio Potiguar. Comentários, informações, temos também aqui entrevistas interessantes. E hoje é sexta-feira. Sexta-feira sempre a gente reúne aqui na bancada um pessoal muito especial para a gente falar de política e hoje de esporte, porque tem um jogo da seleção brasileira. O nosso WhatsApp para você fazer comunicação conosco é o 849-9827-0033. Não se acanhe. Mande a sua mensagem de texto.
0: É isso aí. Boa tarde, Pedro Neto.
2: Boa tarde, Jenner Tinoco. Boa tarde, Franklin Machado. Boa tarde, Felipe de Lima, Daniel de Lima, família de Lima toda. Estamos aqui até as 14 horas. Hoje tem seleção brasileira contra o Haiti. Expectativa muito grande, né, Jenner? Principalmente para saber se o técnico vai fazer mudanças ou não, Carlos Ancelotti, na sua equipe. E também uma notícia triste, né? Ontem a fratura do jogador do Canadá. Uma jogada que para mim foi involuntária, não, o cara não foi com esse intuito, né?
0: Foi um acidente de jogo.
2: Um acidente de trabalho, mas que infelizmente repercute muito, muito mal. O Canadá venceu bem, venceu fácil. Temos hoje três jogos, inclusive daqui a pouquinho tem a Escócia em campo novamente, né? Enfrentando o Marrocos. Esse jogo interessa diretamente jogo difícil, ao Brasil, né? Jogo difícil.
0: Qual é o melhor placar?
2: Empate. Né? Sempre, todos os empates são muito bem-vindos. Porque se a Escócia vence, a Escócia praticamente já garante uma das vagas, né, Gênero? E aí vai para a última partida contra o Brasil, já sabendo que ela vai precisar. O empate não, o empate deixa todo mundo ali com 4 pontos ganhos. Todo mundo não, porque o Marrocos vai a 2.
1: Nós não tivemos muito empate, aliás, não tivemos empate ontem não, né?
2: Não.
1: Tivemos 12 gols em 3 jogos, né? 6-0, 4-1, 1-0. E o último jogo da noite foi quem, Pedro? Foi... aquele jogo da madrugada.
2: Foi México 1, Coreia 0.
0: A Coreia México... é o primeiro time desclassificado.
2: Exatamente.
0: Perdeu os dois jogos. É. Já tá fora. Eu vi um comentário interessante.
1: E o time da Coreia não é bobo, não.
2: Não, né? Não.
1: É porque o time do México, empurrado por aquela
0: torcida,
1: pelo
0: torcida
1: amor é muito, de Jesus muito grande, Cristo.
2: Né? Que é normal, né, Franco? Tá jogando em casa, né?
0: E foi 1-0.
2: 1-0.
1: E foi ali,
2: na Bacia das Almas.
1: Bobeira.
0: É. Olha, eu vinha escutando, tava escutando hoje cedo, a Band News FM, que teve uma matéria, eu não lembro o nome do repórter agora, mas eu me lembro quando a âncora em São Paulo, acho que era Carla o nome dela, ela chamou um repórter que estava nos Estados Unidos. E esse repórter estava num local, ele disse especificamente, eu não sei onde era, não me lembro mais onde era, mas ele entrevistou algumas pessoas. E ele entrevistou um técnico, um cara que estava lá no meio das pessoas que estavam, uma festa, essas coisas, e tinha um técnico. Um haitiano que é técnico. Eu me lembrei de Popó porque perguntaram a ele o que é que ele achou do time do Brasil. Ele elogiou o Brasil e tal, mas o Brasil tem uns jogadores muito ruins. Aí perguntaram, ele disse, olha, eu não gosto. Ele disse, foi bem engraçado que ele disse, I don't like Paquetá. Eu não gosto de Paquetá. Aí ele foi depois fez uma crítica duríssima a Paquetá. Do complemento, né? Eu me lembrei de Popó na hora, porque Popó tem dito. E Paquetá foi apelidado pela Folha de São Paulo anteontem como o jogador do meio campo do
2: caranguejo,
0: Brasil,
2: né?
0: O jogador caranguejo, o principal jogador caranguejo do Brasil. Caranguejo é aquele jogador que só joga do lado
2: ou para trás.
0: Lembrando que foi Paquetá quem perdeu a bola que originou o gol do Marrocos no jogo passado.
2: Eu daqui a pouco falo mais sobre isso, Gene, mas eu acredito, eu tinha dito durante a semana inteira que eu acreditava em duas alterações de cara.
0: Vai Danilo no lugar dele?
2: Danilo no lugar do Ibanez.
0: Esse já está confirmado.
2: Lateral. E o Matheus Cunha no lugar do Igor Thiago. Eu estou me sujeitando a dizer que eu acredito que que vai entrar o Luiz Henrique na direita com Rafinha vendo pro lugar do Paquetá.
0: Rafinha fazendo meio.
2: Fazendo meio, como ele faz no Barcelona, entendeu?
0: Que ele não foi bem no jogo passado.
2: Exatamente. Não
0: acho
2: foi
0: que ele
2: estava
0: fora de posição,
2: não foi bem,
0: né?
2: Mas eu acredito que o Ancelotti vai, não vai com Danilo Santos, não. Ele vai com Rafinha como terceiro homem de meio, jogando Luiz Henrique.
0: Ele é mais
2: Henrique
0: criativo. Danilo Santos é muito bom jogador, mas Rafinha é mais criativo.
1: Ele deu duas entrevistas ontem. Eu escutei, eu vi todas as duas.
0: Eu não vi nenhuma.
1: Ele é muito, sabe, dá muita pista.
0: Ele é cuidadoso.
1: Aí falaram, se, quantas substituições ele... Manutenção de Danilo, ele confirmou, não é substituição.
0: Sim.
1: Danilo vai ser mantido na lateral.
2: Se é o lateral que ele tem, não só tem porque, ele. Pô, tá inventando, entendeu,
0: ele,
2: Franklin?
0: Né? Aliás,
2: se você me perguntar se gosta, eu vou dizer não. Eu preferia ter o lateral.
0: Até jogou bem.
2: Ele jogou bem. Ele entrou muito melhor do que o Ibanez.
0: Foi, muito melhor.
2: O Ibanez não ganhou uma bola. Uma bola o Ibanez não ganhou. Agora.
0: Já foi lateral de ofício, inclusive.
2: É, agora, eu acredito.
1: Agora, a enxurrada de perguntas sobre Endrick irritou ele.
0: É.
1: Irritou em determinado momento, irritou. Ele disse. Vai chegar o tempo dele, é um grande jogador, está em ótima forma.
0: Pronto. Ele sinalizou, vai jogar hoje.
2: Eu tenho muito medo.
0: Vai entrar no segundo tempo.
2: Ah, tá, eu ia dizer
0: vai
2: agora.
0: Entrar no segundo
2: ele
0: tempo,
2: entra
0: ali aos
2: no
0: 25,
2: segundo tempo. Agora 20, no primeiro 25. Tempo, eu acredito, se estiver vencendo bem, entram dois jogadores.
0: Ô, papá, Mauro Betting, eu escutei muito a rádio, a FM, a Band News FM, e Mauro Betting, que está lá nos Estados Unidos, está cobrindo, está fazendo a cobertura para o SBT junto com Galvão Bueno e também para a rádio Band News FM, ele disse que a perspectiva é de ser mantido o centroavante que jogou o outro jogo.
2: O Igor Thiago?
0: É.
2: Eu confesso a você que eu não acredito.
0: Também,
2: eu acredito que o Matheus,
0: né?
2: Cunha. É porque ele é muito mais chegado ao Matheus Cunha. Chegou a família Isis.
0: Família
2: de Lima,
0: completa
2: agora. Agora está tu, Felipe de Lima, Isis de Lima, Daniel de Lima.
0: Joel de Lima
2: chegou também, ó, só falta Tony de Lima. O resto da família está toda aqui. Então, Gênero, eu acredito que duas alterações de cara, no meu entendimento, serão feitas. Danilo e o Matheus Cunha. E fiquei, honestamente, entusiasmado quando eu soube que ele pode colocar também o Luiz Henrique na equipe, fazendo o Rafinha vir fazer o terceiro homem de meio.
0: O Mauro Beto deu o Luiz Henrique também.
2: É.
0: Fazendo a direita.
2: Porque dessa forma não teremos um 4-3-3, mas um 4-2-4, viu, Frank? Porque Rafinha é muito mais atacante do que homem de meio.
0: É, mas e criativo, né?
2: É.
0: É um bom jogador.
1: Mas nessa história todinha, se ele mantiver o Thiago.
2: Igor Thiago.
1: É, lá na frente.
2: Não acredito.
1: Eu vou falar logo com o Matheus, lá da Associação do Empresário do Alecrim, no bairro do Alecrim. A gente tem um encontro marcado amanhã no cruzamento da 7 com a 2, que é Rua dos Caicóis com Rua Presidente Bandeira, onde tradicionalmente acontece, já é tradição na cidade de Natal. Tá precisando que a Câmara de Natal, que aprova a data para tanta besteira, aprove também, que é a realização do pau de sebo tradicional, lá no Alecrim, junta muita gente. O dinheiro que vai estar lá em cima, para quem conseguir subir no pau, viu, Daniel? Se você quiser ir, é R$ 400.
2: Caramba.

0: chegar lá em cima pra tirar. Pode me inscrever que eu, se esse cara botar esse centroavante de cara, eu vou pra lá.
1: Não, bota não, Frank. Não vai, ele não vai com
2: você falou em R$400, eu me lembrei aí de um amigo queridíssimo, e eu vou dizer aqui, ele vai ficar rindo. Alô, Petit das Virgens. R$400 não é mole não, R$400.
0: Petit vai se lembrar das coisas aí. Não, que tem esse tradicional pau de sebo no Alecrim?
2: Não, eu sei que existe, né?
0: Tem.
2: Não sabia que era amanhã.
0: É sempre antes do São João. São João é dia 24, né?
2: 23,
0: né? Dia 20 agora.
2: 23 à noite, né?
0: Dia 23 à noite?
2: A comemoração é 23 à noite,
0: né? Ah, porque tem a véspera, né?
1: A festa é na véspera.
2: A festa é na véspera, dia 23 à noite. Vamos lá. Hoje é dia de resenha política e nós vamos receber aqui Renato da Cunha Lima e Henrique Santana. Fique com a gente até o fim, que nós vamos agora ao nosso Mix de Notícias.
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2: Hospital Valfredo Gurgel recebe novo tomógrafo do Ministério da Saúde. Tá aí uma boa notícia?
1: Viva, parabéns.
0: Excelente notícia.
1: Parabéns.
2: Boa notícia.
0: Tá empacotado aí, tomara que haja uma agilidade aí para botar o bicho para funcionar.
2: Já chegou, né?
0: Já chegou.
2: Já é a grande notícia. Já é. Mais uns dias instala e pronto. E a gente passa a ter aí mais um tomógrafo à disposição.
0: Gênero, você que andou fazendo estrada no dia de ontem, olha aqui. Pavimento definitivo começa a ser aplicado em trecho da BR-304 durante obras de duplicação.
1: Que legal, duas notícias ótimas até agora, né?
2: Essa duplicação, duas notícias ótimas. Semana passada, eu fui ao qual é o nome? O Pingo da Meio-Dia,
0: você foi.
2: E aí eu fui, claro, fui conferir a estrada, né? A duplicação da BR, porque isso é um sonho dos moçoroenses, dos norte-riograndenses e todo mundo que quer que esse estado se integre e que a gente tenha, evidentemente, condições de viajar em paz e tranquilo. Vai demorar, a gente não vai ver isso não. Estavam trabalhando lá, tinha umas máquinas trabalhando, não eram muitas, eu fotografei, filmei, mas o trechinho é muito pequenininho. Pelo andar da carruagem, vai demorar um bocado.
1: No primeiro momento, 54 quilômetros, né, gente? Pois que é justamente de assunto.
2: Não tem
1: um quilômetro,
2: pronto, Popó. Vai ter, estão montando agora esse asfalto aí que
1: Eu já penso assim, cara, se fizerem esse primeiro trecho, já vai ajudar bastante, tá? De Açu a Mossoró. E depois vem de lá pra cá.
2: Eu queria que fosse como a China. 30 dias, tá tudo pronto.
1: Você queria, aí você quer muito, né? Você quer muito. Vamos lá,
0: Frank. A China não tem licitação.
2: Tem?
0: Tem?
2: Tem. Agora se tiver safadeza, o cara morre.
0: Não, é isso que eu ia dizer.
2: Se fizer picaretagem.
0: Não. Aqui tem uma incorreção, tal, coisa.
2: Se fizer picaretagem contra o Estado, se complica.
1: Vamos lá. Tribunal de Justiça do Rio Grande do Norte vive impasse na indicação de Henrique Baltazar ao cargo de desembargador. CNJ dá prazo de 24 horas para TJ do RN marcar sessão.
2: Eu estava fora daqui e não vi o que aconteceu ontem.
0: Bate-boca ontem.
2: Mas
0: rapaz,
2: foi que houve, Frank?
0: O tribunal está resistindo, né? Porque é uma nomeação do. Esse cargo é o mais antigo. O mais antigo é doutor Henrique Baltazar, que foi muito tempo juiz aqui da vara criminal do Rio Grande do Norte.
2: Execuções
0: penais,
2: né?
0: Ele é das execuções penais. E sempre bateu de frente com as condições insalubres do presídio que nós temos, da superlotação, do encaminhamento de preso, superlotando delegacia. Delegacia não é lugar de preso, é para estar ali até que se forme a culpa ou não dele, mas tem que ser encaminhado para um presídio. Bateu de frente com facções a toda a vida e está vendo essa resistência. A vaga de direito é dele, que ele é o mais
1: resistência
0: antigo.
1: Por quê? Porque ele deve, segundo informações, né, ele responde a um inquérito disciplinar.
2: Teve um problema no CNJ. Foi feito um TAC, um termo de ajustamento de conduta, já há algum tempo.
0: Já há algum tempo.
2: Não é novo, não. E ele assinou e foi superado isso.
1: Então, alegando justamente isso.
0: Só que o Conselho Nacional de Justiça deu um prazo ontem de 24 horas. Para fazer a sessão
1: que
0: e
1: nomear.
2: Então vai ser hoje a sessão?
1: Pronto. Hoje se expira o prazo.
2: Vamos cumprir, né? Vamos deixar.
1: Tomara que cumpram, na realidade, eu corroboro com as palavras de vocês. Henrique Baltazar é um homem muito correto, um cara muito sério e que merece sim assumir esse cargo de desembargador.
0: Cláudio Santos fez uma defesa enfática ontem da nomeação.
2: Foi?
0: E o presidente bateu boca com ele. Disse, o senhor está sendo injusto com seus colegas. Não, eu repito isso aqui 3 vezes, se for preciso.
1: Vamos nós.
2: Eu não vi nada, porque eu ontem estava fora, né? Cheguei hoje de manhã.
0: Fez bem.
2: Mas Frank, você falou aqui sobre estrada.
0: Isso.
2: E você faz uma viagem de carro, sai daqui de manhã cedinho, vai ali a Recife e volta. Eu fui ontem e voltei hoje. O que é que essa estrada representa, essa viagem representa? Primeiro, instabilidade. Você não mantém uma velocidade constante porque você não pode, porque a estrada tem radares eletrônicos, essa indústria da multa cínica que tem no Brasil. A gente tem radar com 40 quilômetros, 50 quilômetros, 60 quilômetros, 80 quilômetros.
0: 30.
2: Eu não me lembro agora. Talvez
0: tem seja... aqui, não, por dentro de Moraes.
2: Deve ter visto.
0: Tem,
2: ali, mas... 30 quilômetros. E também com 100 quilômetros. Então você fica o tempo inteiro sobressaltado, porque você não sabe aonde vai ter, porque uns têm sinalização e outros não têm. Depois você tem lombadas físicas. Lombadas físicas, aquela que você vem, aí você tem que, se você der bobeira, o seu carro pula. Pode até gerar alguma avaria no carro. Além disso, você tem um trânsito muito desorganizado. Por exemplo, quando eu cheguei antes de Santa Rita, na Grande João Pessoa, o trânsito parou. E eu passei mais de meia hora parado lá. Quando saiu depois, eu desci no carro, fiquei olhando. Quando saiu, aí eu fui e perguntei a um senhor que estava na beira da pista. Ele disse, não, é porque nós estávamos tapando um buraco ali. Eu digo, mas tapando um buraco uma hora dessa? Ele disse, é porque... Aí estavam fechando o buraco, estava chovendo, eles estavam fechando o buraco com asfalto frio. Asfalto frio significa dizer o seguinte: quando a chuva for forte, ela leva aquele asfalto. Porque se você fizer com asfalto quente, chamado CBUQ, aí esse não tem problema. O outro tem que ser, ele seca no sol. Se você fizer quando está chovendo, estava chuviscando.
1: Ele vai.
2: Pois é. E nós ficamos parados nesse lugar lá uma meia hora, 40 minutos, você imagina a impaciência. E ficou uma fila lá de uns 3 ou 4 quilômetros. Eu filmei e mandei para as pessoas.
0: Agora, essa questão de lombada, Eugênio, eu já disse aqui algumas vezes. Eu, quando vou para Recife, quando chego em Mamanguape, eu me ajoelho e rezo. Digo, agora eu vou entrar na Paraíba, a civilização é outra, a situação é outra e tal. Rapaz, lombada, essas lombadas, elas precisam...
2: Mas tem ter, lá também, viu?
0: Tem, mas elas precisam ter uma sinalização.
1: E uma padronização.
0: Uma pintura de...
2: Que tinta, a gente tem que dizer o contrário.
0: Uma tinta fosforescente.
2: O Franklin, oi, não deveria ter lombada.
0: Não deveria.
2: Lombada física.
0: Mas já que é uma invenção que nós tivemos que conviver com ela, pelo menos adverte para você não dar um sobressalto. Os carros hoje em dia, zero quilômetro e tal, não estão vindo mais com aquele... No Recife a gente chama de hora porra.
2: Se você segurar aqui...
0: Você segura hora porra. Aqui é outro nome que eu não quero dizer aqui. Mas aí não tem onde segurar. Você dá um sobressalto dentro do carro.
2: É. Perigoso, né? Mas o fato é o seguinte. Uma viagem... Quem está trafegando quer ter uma viagem tranquila. E aí você faz a viagem toda tenso. É uma viagem sobressaltada. A impressão que você tem é que em alguns lugares, esses radares, essas coisas que estão no meio da rua atrapalhando, parece até que é uma emboscada feita propositadamente para sacar dinheiro de um motorista mais desatento. Não é que venha correndo, não. É que por acaso passe. Você imagina uma lombada de 40, um pardal eletrônico de 40 km. Se você passar com 45, você é multado. Você é multado.
0: Que é 10%, né?
2: Até 10%. Então é uma velocidade baixa, mas é uma coisa assim. Além do mais, você tem... Eu saí de Recife hoje às 5 da manhã. A pista, a BR-101, estava cheia de carretas dos dois lados. O tempo inteiro, as carretas assim, mas tinha de lá para cá, ia passar por umas mil. Todas as carretas estão ocupando as duas faixas da pista. A pista é larga, mas ocupada por carretas. Então você vai, eu tirei mais de quatro horas para chegar de lá para cá. Porque eu fiquei preso, quer dizer, fiquei preso não parado, mas fiquei andando devagar, tanto dentro da parte da BR-101 em Recife, como até passar de Abreu e Lima e de... Como é aquela outra cidade ali, vizinha Abreu e Lima? Esqueci agora. Paulista. Não, Paulista é antes. Tem um nomezinho, né?
4: Igaraçu,
2: né? Abreu e Lima e Igaraçu. Para até passar dali, de boa viagem onde eu estava. A passar de Igaraçu, eu demorei 1h40. É inacreditável. De João Pessoa para Natal, 1h40. É. Impressionante isso.
0: Bom, vamos continuar.
2: Vamos ficar reclamando não, porque parece que a gente está... sendo chato, sendo reclamão, né? Vamos ver. Noite de shows em Natal vai reunir Bruno e Marrone e Natan na Arena das Dunas. Já tá conosco aqui, Frank? Henrique Santana, Henrique, que é festivo. Santana. Você vai, Henrique Santana, pra esse show hoje?
5: Gênero. Eu queria que você me incluísse fora
2: dessa. Fora dessa? Sábado eu fui. Sábado eu fui com o Gagal.
5: Mas e eu acho, mas eu, desculpa, mas eu acho que é muito válido. O São João de Natal tá. Bom, São João de Natal não, as festas.
2: No Rio Grande, eu fui sábado. Eu disse pro Rio que tinha, viu?
5: Transformando num grande evento, grandes eventos.
2: Sábado eu assisti lá, Fagner. Eu assisti Zezé de Camargo e Luciano, nós vamos para lá. E eu não vi, depois tinha Zezé, a gente não viu, porque foi uma chuva torrencial. Eu acho que, eu não sei nem dizer. A gente foi depois do Jogo do Brasil, e aí pegou a chuva toda. Tomei um banho de chuva, cheguei em casa. Quando você toma banho de chuva na rua, dá uma saudade de casa, né?
5: Eu acho que as pessoas, né, discutem e questionam muito a crise econômica versus festa, né? Ah, o prefeito só sabe fazer festa, o governador só sabe fazer festa.
2: E se não tiver essa festa?
5: Na verdade é que o retorno, que
2: o retorno
5: que essa festa dá, né? De uma maneira geral, e isso é bem avaliado, né? Bem monitorado, é extremamente válido, né? Não estou reclamando, não. Quando eu disse assim que não iria, é porque eu acho que meus pezinhos já cumpriram todas as
2: depois etapas. Depois de 3 horas, tem que aguentar, não. Fiquei
5: 4
2: horas em pé lá.
5: Hoje tem que ser sentado tomando uma
2: cadeira. Hoje tem jogo, né?
5: Isso. Não, eu digo, show pra mim agora é sentadinho, esperando o jantar e tomando uma.
2: Ou seja, na televisão.
5: Quer dizer, em pé com a fralda geriátrica.
0: Eu só vou se tiver aquele lugarzinho CPD, pro deficiente. Eu já indo por lá mesmo. Fico sentado.
5: É melhor de ficar quieto.
2: Vamos lá, Franklin.
0: Conselho Municipal dos Secretários de Saúde diz que o Rio Grande do Norte usa somente 16% da verba para reduzir fila de cirurgia.
2: Essa informação é ruim. Porque você tem uma fila gigante, são 19 mil pessoas que estão na fila, e você tem aí uma utilização baixa dos recursos disponíveis. Tem que melhorar essa execução aí.
1: Vamos lá. Procuradoria-Geral da República se manifesta contra a suspensão da lei da dosimetria.
0: Essa pedra foi cantada no jornal, dizendo que a Procuradoria
2: ia
0: tomar essa decisão mesmo.
2: Foi.
0: Né?
2: Jacques Wagner, senador, líder do governo Lula, é alvo de operação da Polícia Federal contra o Banco Master.
0: Ele está sendo acusado aí num vazamento de informações da Polícia Federal. Eu acho essa palavra horrível, vazamento. Mas é a realidade, teria recebido um pagamento de propina. Um apartamento em Salvador no valor de 2,5 milhões. A defesa que ele fez de ontem para hoje é que esse apartamento ele comprou para a filha iria pagar não sei quanto, depois ia ser não sei quanto e tal. Imagina, depois que Lula disse que não é esquerdista, a gente tem agora que aguentar tudo desse povo.
1: A defesa que Jacques Wagner fez, se você botar ele e Flávio Bolsonaro, se botar aquele pega ladrão, não fica nenhum dos dois. Bota um do lado do outro.
2: Tem um negócio engraçado.
1: É impressionante.
2: A gente havia um tempo que tudo era Posto Ipiranga. Você lembra disso?
0: Posto Ipiranga.
2: Fulano dizia o quê? Posto Ipiranga. Agora é tudo Banco Master. É inacreditável como o Banco Master atendeu a tantas e tantas pessoas dos mais diversos estilos políticos, ou como se você preferir, das mais diversas correntes políticas, da direita, da esquerda.
1: Você é muito bonzinho, das mais diversas quadrilhas.
2: Correntes políticas.
1: Não, você é muito bonzinho, quadrilhas, na realidade.
2: Mas é um negócio.
0: Eu tenho uma imagem diferente desse cidadão.
2: De quem?
0: Aí agora, quando aparece essa história.
2: Vamos deixar. Não vamos julgar,
0: né? Descobre que lá no ambiente que ele frequenta, já se sabia que ele não era um bichinho muito legal, não.
2: Não?
0: Não, mas ele passava uma aparência, né, rapaz?
2: Ele é bem quente no Senado, a informação que eu tive foi essa.
1: Eu só fico surpreso, aliás, desculpa, fico surpreso não, só na realidade, o que me deixa assim com a pulga atrás da orelha, porque esses caras sabem que a qualquer momento a PF pode bater na porta de qualquer um deles, né? E o cara ainda guarda dólares e euros dentro de casa. Você está pedindo...
5: Milhão de reais. Exatamente. Em euros e dólares.
1: E dólares.
5: Gênero,
0: o que guardou na cueca é ministro?
2: Pode.
5: Olha, de ontem para hoje, eu ouvindo e vendo essas últimas notícias, chego à seguinte conclusão, que esse país só tem uma saída, que é através da imprensa. Tá se vendo que os órgãos, nas três instâncias, não têm o que fazer para combater ou para punir esse nível de corrupção.
2: Está tudo dominado, né? Você acha?
5: Está tudo dominado. tanto, nos três níveis, né? Então, no executivo nem se fala.
1: Mas Henrique,
5: o legislativo não, não. Deixa eu só concluir porque eu falo que é a imprensa. Porque, infelizmente, isso é uma constatação muito, muito triste, muito complicada, de você chegar e dizer a sociedade brasileira está narcotizada, está obnubilada com relação a esses escândalos. Este cara, que para mim hoje é um herói nacional, esse Daniel Vorcaro, esse cara expôs, está expondo agora um escândalo de corrupção em todos os níveis, né, em todas as correntes políticas e ideológicas, que vai chegar um ponto que nem o que foi feito com a Lava Jato vai ser possível fazer com essa aí agora. Lava Jato, mataram a Lava Jato, interesses superiores, entre aspas, né? Interesses superiores mataram a Lava Jato. Foi possível, inclusive, um dos principais atingidos pela operação ir para a presidência da República. Então, quer dizer, e agora, com essa agora, com esses escândalos agora em torno do Banco Master, não acredito que nem vai ser possível, certo? Se esconder, se matar a Lava Jato, soltar a Vorcaro, digamos assim. Mas a sociedade acostumou-se, Pedrinho. Acostumou-se a ver isso. Mas então, quem é que pode expor alguma coisa? Quem é que pode mostrar alguma coisa? Quem é que pode dizer que um homem como Jacques Wagner, com tudo que se comprova agora, todos os anos Jacques Wagner, mas são centenas de pessoas.
0: Tem muito Jacques
5: Wagner. Vamos pegar Jacques Wagner só como exemplo. A imprensa tem que ir para dizer: esse cara precisa ser extraído da vida.
1: Mas ele pode até ser preso. A imprensa, Henrique, porque se você pegar parte dela também, da mídia falada, televisada, escrita, também estão corrompidos.
5: O que tem sobrado,
1: esse é o problema.
5: Né?
1: Como nós aqui. Porque se você. Eu estava vendo ontem, né? Jacques Wagner tem um salário de 40 mil reais como ministro, ele não pode ter um apartamento de 2 milhões de reais. Nós temos gente da mídia potiguar. Que o cara tem salário de 8 tem apartamento de 5 milhões de reais. E aí, amigo, como é que faz?
5: Sem CNPJ.
1: Estou falando do Rio Grande do Norte, sem CNPJ. Você imagina, então, no Brasil inteiro. Você entendeu? Esse é o grande problema. Então, você fala da mídia, eu concordo. A mídia seria muito útil se ela não estivesse também, tá certo?
5: Comprometida.
1: Comprometida. O problema é que é seletivo, amigo. Você olha, vamos lá, o próprio Vorcaro, nessa denúncia dos assessores dele, o Léo Dias, o tal do Léo Dias lá, recebeu 11 milhões de reais, amigo.
2: É impressionante como o dinheiro circulava com facilidade.
1: Como é que eu posso?
5: Valores superlativos.
1: É isso que eu digo. Como é que eu posso acreditar numa mídia dessa, que é seletiva? Você entendeu? Porque se você dissesse, Pedro, ninguém na mídia. Ah, tá. Então a mídia tem judiciário, executivo, legislativo, beleza. E a mídia também, porra, infelizmente.
5: A única coisa que o que me desespera, a palavra é essa aí mesmo, é essa apatia do povo brasileiro. Tanto que, puxando já para outro assunto, tanto que politicamente incorreto de falar que eu não torço pelo Brasil, mas eu acho que o esporte tem essa característica de contribuir com a narcose.
2: Galvaniza um sentimento emocional.
5: Isso, você mexe no sentimento que desvia.
1: Eu ia dizer agora, problema. Você está usando uma palavra, para mim a palavra é desvio. É somente isso.
5: Desvia a atenção.
1: Tira o foco total.
2: Eu preciso chamar um breve intervalo, a gente volta já falando sobre isso. O meu Dynamix volta já.
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2: 14:37, estamos de volta com o meio-dia na Mix, agora já com a presença completa aqui na bancada, dos que participarão do programa até o fim. Então estão aqui conosco agora, Renato Cunha Lima, que sempre é participante aqui das sextas-feiras, da resenha política, também Henrique Santana, que também participa aqui conosco de vez em quando, e Frank Machado, Pedro Neto e eu.
0: Fala aí, Frank Machado, deixa eu dar um recado, gente.
2: Vai lá, Frank.
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0: É isso.
2: Vamos puxar... Quer falar sobre futebol agora?
1: É melhor, porque aproveitar que está todo mundo aqui, né? Já tem jogo hoje, né? Faz uma pequena resenha aqui sobre futebol, gente, porque... Vamos lá?
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1: Valeu, Daniel de Lima. Olha só, Gêner, hoje tem seleção brasileira, né? O Brasil joga às 21h30, horário de Brasília, vai enfrentar o Haiti. Lembrando a vocês, na primeira partida do Brasil na Copa do Mundo, o Brasil apenas empatou com o Marrocos em 1-1. O Haiti perdeu apenas por 1-0 para a Escócia. E hoje tem, daqui a pouquinho no caso, tem a Escócia jogando contra o Marrocos e às 21h30 tem o Brasil enfrentando o Haiti. Muita discussão em relação à escalação da seleção brasileira, porque aquela primeira escalação contra a Escócia, a equipe não foi bem. Eu já dei minha opinião a semana inteira. No meu entendimento, ele muda de imediato em duas posições.
2: Contra o Marrocos.
1: A Escócia que joga hoje contra o Marrocos, tá? E o Brasil joga contra o Haiti. Então, no meu entendimento, ele hoje começa com Danilo de lateral. Danilo é lateral de ofício, todo mundo sabe disso. E começa também, no meu entendimento, com o Matheus Cunha no lugar do Igor Thiago, que não foi nem...
2: Só essas duas mudanças?
1: Eu acredito muito, Gêner, fala-se também, numa terceira que eu espero que ele faça, que é a saída de Paquetá, jogador caranguejo, para a entrada do Luiz Henrique. Né? Com isso, ele traz Rafinha para o meio de campo.
2: Deixa eu explicar aqui, porque Renato não está sabendo. Só uma matéria na Folha de São Paulo anteontem, que classificou o meio campo do Brasil como meio campo caranguejo, porque é esse meio campo que toca do lado.
8: Qualquer meio campo com Casemiro é caranguejo. Eu não sei como é que... Eu não sei.
2: Peraí, Renato Cunha Lima aqui na hora para a palavra.
8: Primeiro, boa tarde a todos.
0: Boa tarde.
8: Olha só, eu não sei como um meio de campo da seleção brasileira, de qualquer que seja a participação de Casimiro, não é Caranguejo. Saiu a estatística que é o jogador mais lento de meio de campo da Copa do Mundo. De todas as seleções, Casimiro. A permanência de Casimiro, já na Copa passada, eu sempre fui muito crítico. Para mim é um jogador que não soma absolutamente nada à seleção já há alguns anos. E agora ele está comprovadamente, fizeram aquele scouting é o jogador mais lento da Copa do Mundo. Então, qualquer meio de campo pode botar do lado dele Gerson, Rivelino, pode botar do lado dele Messi, que é lento. Então a culpa não é de Paquetá. Inclusive porque o Ancelotti colocou Paquetá do lado direito. Ele não joga no lado direito. Ele joga centralizado ou à esquerda. Então o problema é, veja que a seleção saiu da marcha ré e foi para frente com a entrada de Fabinho. Não tem nem dúvida. Agora, eu acredito que ele vai trocar Casimiro pro Fabinho, eu tô com o Pedro Neto. Ele não vai trocar, não. Eu acho que ele vai manter.
2: A gente chegou aqui até a pensar que Fabinho seria titular hoje.
13: Mas eu acredito que ele não. Para mim, duas mudanças.
8: Ele ainda vai dar uma chance.
13: Também acredito.
8: Agora eu acredito também que ele não vai tirar Paquetá. Matheus Cunha.
13: Eu sacaria Paquetá, colocaria Luiz Henrique na direita, colocaria o Rafinha, que Rafinha faz essa função no Barcelona, estica de passagem muito bem. Ele é o terceiro homem de meio no Barcelona, tá? Ele é o 10 do Barcelona. Luiz Henrique é um jogador que abre bem pelos lados do campo, principalmente o lado direito do campo. Agora, eu concordo com Renato, em parte, quando ele fala de Casimiro. Casimiro não vem bem há muito tempo, ele está na sua terceira Copa. Só que não esqueçamos o seguinte, o cara que teria que fazer, teoricamente, a bola chegar aos atacantes seria o meia. E Paquetá não é esse meia. Nunca foi. Paquetá, na realidade, é um segundo volante.
2: Vai ser Neymar quando estiver lá, né?
13: É, com certeza.
2: Agora, quer dizer que Casimiro está homenageando Martim da Vila? Devagar.
13: Quanto foi que Casimiro correu no primeiro jogo? Foi o jogador que menos correu, 5.2.
2: Maria, todo mundo corre 12.
13: Rafinha correu 12 quilômetros. Mais do que o dobro, entendeu?
8: Correu errado, é verdade. Rafinha é Forrest Gump do
13: Você viu no final da partida o que é que ele fazia? Devolvia a bola pro goleiro e saía correndo em cima do goleiro. Pô, você não vai chegar nunca ali. Não tem como.
8: Podemos ter uma outra troca. Que é a questão do Gabriel Magalhães, não por questões técnicas, é por questões de preservar, porque ele está com risco de lesão e pode ser que haja essa substituição aí.
13: Aí é um perigo ter o Léo Pereira, porque o Léo é muito lento, junto de Marquinhos também. Se Gabriel e Marquinhos, os dois já são lentos, imagina Léo Pereira e Marquinhos. O Brasil não tem nenhum zagueiro rápido, nenhum. O Bremer também não é rápido, tá? Então isso dificulta bastante. Né? Por isso, talvez o técnico não tenha convocado o Thiago Silva, que também é um jogador lento.
8: Ainda mais lento ainda.
13: Então, quer dizer, você não tem nenhum jogador rápido na seleção brasileira. É só vocês lembrarem do gol do Marrocos, amigo. Foi no meio dos dois zagueiros, os dois jogando em linha. Se você tem um na sobra, o cara tinha chegado.
8: Lembrando que o meio de campo todo jogou mal, né?
13: Não, até todo mundo jogou mal. Bruno Guimarães não acertou nada.
8: Agora, o Douglas Santos jogou bem. Assim, vamos dizer, daquele jogo ali só escapou o Douglas Santos e o próprio Vini Júnior.
13: Vinícius no primeiro tempo. Porque o segundo ele foi, pelo amor de Deus.
2: Quando
13: cara.
2: O time vai mal, até quem se destaca vai mal. Vinícius Júnior começou muito bem, teve
13: isso,
2: uma
13: boa primeiro, passada, tempo. Primeiro tempo.
2: Depois o time entrou numa mesmice.
8: E o Brasil tem um goleiro que já está na terceira Copa e nas três Copas, tudo bem que nessa só foi um jogo, nunca fez uma defesa difícil.
13: Ele fez aquela no último lance. Foi, a bola ali era
2: gol. Eu acho que o melhor goleiro do Brasil é o Everton. Dos que estão lá, eu acho. Que foi
13: eu não tenho confiança em Everton. O goleiro, eu já disse aqui, repito, o goleiro que eu teria levado seria Fábio. Era o meu goleiro.
2: Sim, Fábio do Fluminense.
13: Não me interessa se tem 45 anos, pô. Você tá bem.
8: Noia tem quantos anos?
13: 40. 40. Não tem nenhum problema. Vozinha tem quantos anos?
8: 40. Vozinha é o nome da Copa.
13: É, exato. Até agora é o nome da Copa.
2: Só para lhe informar, eu vi essa noite. que Vozinha conseguiu já ter 12 milhões de seguidores. No jogo ele tinha 40 mil.
13: 40 mil.
2: Contra a Espanha. Como ele fechou o gol, quando terminou o jogo ele estava com 2 milhões e continuou a maior parte brasileira. Está com 12 milhões de seguidores.
13: Legal isso, cara.
8: Isso mostra, né, a força da Cazé TV, né? Exatamente. Que começou essa campanha de seguir ele. Eu estou seguindo. Eu acho que todo mundo aqui
13: está. Eu penso assim, sabe, cara? A seleção brasileira, ela tem que melhorar muito se ela quiser chegar em algum lugar. Se você observar alguns jogos da Copa do Mundo, eu vi, para mim, o melhor jogo que eu vi até agora foi Inglaterra 4, Croácia 2. Foi a melhor partida que eu vi. E a segunda melhor que eu vi foi Estados Unidos 4, Paraguai 1, no primeiro tempo.
2: Como o Harry Kane joga bola, né?
13: Ainda.
0: Mas naquele time do Palmeiras, todo mundo dá, rapaz. Hã? Naquele time do Palmeiras, todo mundo dá.
8: O Paraguai.
0: É.
13: A defesa do Paraguai deixou muito a desejar, na realidade. Hoje tem os Estados Unidos, né? Vamos ver hoje, porque já pega um adversário um pouco mais... Austrália. Já pega um adversário um pouco mais difícil, né? Então vamos ver como é. Hoje não, desculpa, amanhã.
8: E a lesão do jogador do Canadá?
13: Falamos aqui, casual. Aqui. Não foi proposital.
8: Pois é, o lance de Messi antes dos três
13: era gols. Era para ter sido expulso.
8: Pronto. Mudava na hora.
13: Era para ter sido
8: a história da Copa. Por isso
13: aquilo ali, se é. Aí vou pegar uma briga logo com todo mundo aqui, que eu adoro briga. Aquilo ali, se é o Flávar em ação, tinha sido expulso. Pode ter certeza
0: você
13: disso.
0: Você está falando do Varmeira. Não, aí eu concordo com
13: você. Também.
0: Concordo com você. O VAR Vasco também. O VAR Palmeiras.
13: O Vasco nem VAR tem. Nem técnico o Vasco tem mais. Rapaz, o Vasco é tão ridículo aqui, que é tão ridículo que conseguiu demitir o técnico sem estar jogando. Não tem cabimento. Foi demitido hoje. Foi demitido hoje, Renato. Hoje? Sem estar nem jogando, o Vasco consegue demitir técnico.
8: Ele, rapaz, deve ter dado um boa arrenatada. Para acontecer isso.
13: A história que eu soube, Renato, pelo menos que eu estava vendo agora de manhã, né, é que o jogador estava insatisfeito, e é verdade, porque o que acontecia? Ele tem um negócio que eu tenho pavor técnico. Eu ganho, nós empatamos, vocês perdem. Então, toda partida que o Vasco ia mais, ele dizia, mas eu não tenho jogador. Isso para o jogador é uma desgraça, né, gente? Você está jogando o jogador contra a torcida, né? Não, a responsabilidade é minha, quem perdeu fui eu, mas não. Eu só vi um cara fazer isso com muita maestria, chama-se Tele Santana. Esse nunca vi botar culpa no jogador, a culpa era sempre dele. Até quando o Zico perdeu o pênalti em 86, muita gente foi em cima de Zico, ele falou, não, fui eu que mandei ele bater. É incrível, né, cara? Você vê como é diferente. Aí Renato, quando perde um jogo, não, quem perdeu, o jogador não fez o que eu pedi, né? Aí o Pedrinho ontem demitiu. Mas voltando à Copa do
2: Depende
13: Mundo...
2: Depende muito da hombridade.
13: Concordo contigo. Agora, voltando à Copa do Mundo, Gênero, hoje nós temos jogos importantes, principalmente esse da agora de tarde, né? Do Marrocos contra a...
8: Que horas é esse?
13: Se eu não me engano é 13 horas, ou é 13 ou é 16, se a gente puder confirmar, mas é o primeiro jogo, é o jogo da tarde, ou é 13 ou é 16. O que acontece nessa partida? Se a Escócia vence, ela já está classificada.
2: 19 horas.
13: 19, pronto. Ela já está classificada, a Escócia, tá? Porque já venceu a primeira. E aí vai para a última partida contra o Brasil, tem o lado bom e o lado ruim. Qual é o lado bom? É que ela já está classificada, talvez não vá com o pé tão lá fora como deveria, né? Qual é o lado ruim? É que o Brasil, por exemplo, pode sair na segunda colocação. Porque mesmo que vença hoje, se vencer a Escócia pelo placar, digamos assim, 1-0, vai ser decidido em quê? Em gols. Saldo de gols, né? Então, qual é o lado ruim se a Escócia perder? É porque a Escócia vai para o Brasil para tudo ou nada. E aí fica complicado.
8: Mas se classifica...
13: E os oito melhores terceiros colocados.
8: E assim, como o jogo teoricamente mais difícil, o time, a seleção mais forte que o Brasil vai enfrentar já enfrentou, a probabilidade do Brasil ficar fora, por exemplo, é muito baixa.
13: Não é que fique fora, Renato, eu digo a você.
8: Pelo menos entre os oito terceiros colocados.
13: Não, não é ficar fora, eu digo em relação ao adversário.
18: Ele está projetando já
8: o Sim, adversário. Mas aí o adversário, pelo chaveamento, ou será. Provavelmente Holanda ou será Japão.
13: Se for primeiro
8: o Brasil,
13: colocado.
8: Eu não sei se o Brasil ganha dos dois.
13: Se for primeiro,
8: tanto faz como tanto fez.
13: Se for primeiro colocado. Tá? Agora, se for segundo, não. Aí tá. Você já pode. Porque, por exemplo, hoje o Brasil não pegaria a Argentina numa semifinal. Então, se acontecer. Aliás,
8: não, o Brasil pegaria a Argentina. Não pega nem França, nem Espanha.
13: Nenhuma das duas. Né?
8: O caminho provável da seleção brasileira. Se conseguir voltar a jogar futebol, que há muitos anos não joga futebol, para chegar à final, é Japão ou Holanda, passando provavelmente Noruega, que jogou bem, com Haaland, o Noruega, e depois Inglaterra. Depois de Inglaterra, Argentina e aí a final.
13: Eu gostei muito da Inglaterra, honestamente. Eu gostei muito do
2: jogo da Inglaterra, também gostei.
13: Gostei agora, muito do inglês.
2: Por essa sequência que você deu aí, o Brasil é campeão.
13: Eu queria ter essa confiança que você tem.
8: Meu amigo.
13: Honestamente. Porque apresentando o futebol que apresentou contra o Marrocos é complicado. Agora nós estamos dizendo isso, mas deixa eu dizer um negócio para vocês. Vocês já imaginaram se o Brasil fosse Portugal naquele empate contra
2: o Espanha?
13: Hoje não, o pau foi pior.
0: O mundo tinha acabado.
2: Não é verdade? O da Espanha foi pior,
13: eu acho. Eu concordo com você. A Espanha foi pior.
2: Cabo Verde, sem tradição nenhuma.
13: E a Espanha, que eu considero.
2: Sabe qual é a população do Cabo?

0: de uma conversa com a sensação... Você já saiu de uma conversa com a sensação de que falou, mas não foi ouvido? Ou talvez já tenha percebido que em algumas conversas é só uma pessoa que fala, a outra apenas escuta e quando consegue. Hoje muita gente confunde comunicação com quantidade de palavras, mas falar muito não significa se comunicar bem. Desenvolvimento, comunicação saudável é troca, é diálogo. Quando uma pessoa ocupa todo o espaço da conversa, o que acontece não é um diálogo, e sim um monólogo. Muitas vezes, quem fala demais não percebe o outro. Não percebe os sinais de cansaço, o silêncio, o constrangido, o olhar de que se perde. E não é por maldade, é por ansiedade, necessidade de validação, medo do silêncio ou dificuldade de escutar a si mesmo. Escutar exige presença, exige pausa, exige espaço para o outro existir na conversa. O silêncio, inclusive, também é comunicação. Ele pode ser reflexão, respeito, elaboração. Mas para muita gente, o silêncio incomoda tanto que precisa ser preenchido a qualquer custo. O exemplo prático disso, vamos pensar em uma conversa que alguém responde antes mesmo de você terminar. Ou muda o assunto o tempo inteiro. Isso não cria conexão, cria distância. Aprender a escutar é um dos maiores atos de maturidade emocional. Portanto, quero chamar você para uma reflexão. Será que você tem conversado ou apenas falado? Na próxima conversa que você for ter com alguém, pause, tente ouvir, acolher o silêncio. Tente fazer um diálogo. E lembre-se, pausas, silêncio, também é comunicação. Meu nome é Karenine Fernandes, eu sou psicóloga. Estou aqui trazendo comunicação, tentando mostrar para vocês um pouco sobre as relações comunicação e saúde mental no Mente Aberta, no Bom Dia CBN. Um beijo no coração de todos e até a próxima sexta-feira.
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2: Karenine, sempre um comentário interessante para despertar as mentes e abelhas. A coluna dela chama-se Mente Aberta, o nome eu acho ótimo, né? Valeu, Karenine. 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Agora vamos a um breve intervalo e voltamos já.
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5: Treze horas e 3 minutos. Estamos de volta com Meio-dia na Mix, o melhor mix de notícias. Hoje é dia de resenha política e aqui estão participando da resenha os comentaristas Henrique Santana e Renato Cunha Lima.
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5: Boa, né? Boa notícia aí para quem trabalha no setor. No...
6: Pessoal do Sintro, né?
5: Na área do rodoviário, né? Renato Cunha Lima. Antes de você chegar, nós falamos aqui um pouco sobre esse Banco Master. A gente estava falando aqui, eu estava me lembrando, teve uma época que as campanhas na televisão, tudo dizia o seguinte: onde é que tem não sei o que? Posto Piranga. Tudo que se perguntava era Posto Piranga. Esse Banco Master, qualquer pessoa que quer pedir alguma coisa em dinheiro, Banco Master. É um negócio surpreendente, porque foi pedido para fazer filme, dinheiro para bancar o filme lá. Sobre Bolsonaro. Foi pedido dinheiro para comprar. Foi pedido entrada para shows, passagens aéreas, compra de apartamento e mais não sei o que. É tanta coisa.
7: Então, não sei o que é que é o que é a grande comédia dessa história toda.
5: Não é?
7: Tem tudo, né? Até namorada.
5: Pois é. Tem... esse Banco Master que a gente não conhecia é misterioso. Como é que você tem um país com um sistema bancário forte que tem Bradesco, Itaú, Banco do Brasil, Santander, Caixa Econômica? Ninguém desse povo procurou esses bancos tradicionais. É só Banco Master, Banco Master, Banco Master.
7: Você viu o comentário do Oineg, né? Muito
5: não,
7: bom.
5: Não.
7: É muito nessa linha.
5: E não,
7: eu escrevi, um artigo, publiquei hoje de manhã no meu blog, renatocunhalima.com.br, e que eu digo que Daniel Vorcaro é o gênio da lâmpada de Brasília. Todos os desejos, todos os sonhos, você vai ao Banco Master, da direita, da esquerda, do centro, todo, tudo quanto, não só do mundo político, mas também do mundo jurídico. Ele resolveu o problema de Toffoli, arrumou um contrato, o recorde de honorários para a mulher do Alexandre de Moraes. Então ele é o mais ecumênico, esse é o mais ecumênico escândalo, é o maior escândalo financeiro do Brasil, quiçá do mundo, mas ele é um dos maiores escândalos de corrupção, e sobretudo por esse lado ecumênico, porque não sobra ninguém. É por isso que eu não acredito também em CPI, porque quem é que vai querer investigar a si mesmo, né? Então, o negócio está... Essa questão do Jacques Wagner me chamou a atenção de algumas peculiaridades. Uma delas, a quantidade de relógio. Nunca vi tanto relógio. Se não me engano, contaram a quantidade de relógio. 13 relógios. O número é cabalístico, até para ele.
5: 13 relógios, mas você quer dizer relógio de alto padrão.
7: Não, é tudo relógio...
8: Joias.
7: Felipe. Né? Daí para cima. E tem um outro que, na época em que Jacques Wagner recebeu alcunha na lista da Odebrecht de passivo, né? O apelido de Jacques Wagner era passivo. Agora, aí é uma pergunta que o baiano é que tem que responder, né? Porque eu não gostaria de ter essa alcunha de passivo. De passivo, não, mas era esse o nome dele lá.
8: Passivo é complicado.
7: É complicado.
9: Olha.
7: Não, mas só para terminar.
5: Em corrupção, o ativo também é complicado.
7: Também é. No caso dele, passivo. E na investigação lá da época da Lava Jato, ele também ganhou um relógio. E agora, a maior curiosidade é o seguinte: ele é petista, ele é um dos fundadores, ele é o mais aliado dentre todos os petistas de Lula.
5: Ele de Jacques Wagner é o quê? O sindicalista também?
7: Boa pergunta, eu acho que sim. Acho que sim. Ele sim, é o fundador do PT da Bahia, um dos fundadores do PT, ao lado de Lula e outras figuras. E assim, ele me chama a atenção que é o seguinte: de dia ataca os Estados Unidos, imperialista, tá, não sei o quê. Mas à noite está escondendo dólar em algum canto. Foram apreendidos dólares, euros.
5: E ele ataca os Estados Unidos também? Nunca vi.
7: Ele ataca nessa questão de soberania, e tal. E é porque outra coisa, ele tanto não acredita, ele fala uma coisa e faz outra, porque se fosse para ele acreditar, ele tinha que acreditar na moeda do real, mas ele não acredita porque sabe que o governo do sócio dele, que é Lula, está destruindo a moeda brasileira. Então você imagina que ele, quando for esconder, ele vai esconder debaixo do colchão, ele não vai querer colocar real, ele vai querer colocar dólar, euro. Então, esse caso do Jacques Wagner, ele atinge Lula de forma muito forte, até pela reação de Jacques Wagner. Jacques Wagner usou Lula como muleta, disse que não sai da liderança do governo no Senado, não sai na liderança do governo, e disse que Lula confia nele, que acredita nele, porque Lula também já passou por injustiça. Então ele está usando Lula como muleta. Só quero saber se Lula vai aceitar ser muleta de Jacques Wagner, já que tem um histórico de Lula de abandonar todo mundo. Olha, eu fiz uma conta, com a ajuda da inteligência artificial, do Google, fui pesquisar, que já são 150 aliados de Lula ao longo da trajetória envolvidos em escândalo de corrupção. Só ele que não. Só ele que é a alma mais honesta da história do Brasil.
6: Mas me diga uma coisa, vocês, e Gênero principalmente. O cara vai para uma reunião que não é convidado. É esnobado por todo mundo. E ainda dá uma declaração dizendo que nunca foi esquerdista?
7: Imagine, se ele, Lula, tem vergonha de se autoproclamar esquerdista, imagine quem é honesto.
9: Olha, só para eu não perder o
5: fio da meada.
9: O fio da meada.
5: A gente volta aí.
9: A gente em off aqui estava falando, eu falei em desespero. Porque quem não é idiota nesse país, idiota no sentido, na concepção patológica da palavra, idiota aquele que não consegue perceber os problemas da profundidade necessária.
7: Está voado.
9: Está voado. Obnubilado.
7: É.
9: Tá.
7: Como é que é?
9: Obnubilado.
7: Vou procurar aqui.
9: Vai. Então, quem não é idiota, percebe a situação desesperadora que se vive com relação à corrupção nesse país. Ao mesmo tempo, Eu disse que estava desesperado. Ao mesmo tempo, se tem uma coisa que me dá ânimo, que me dá esperança, é a atuação da polícia, a atuação do Ministério Público, certo? Nessas operações. Porque lembre-se o seguinte, a operação de ontem foi contra o meu galego, né? Lula chama Jax Wagner de meu galego. A ligação deles
6: umbilical.
9: É umbilical, certo? Então, se a polícia chegou na casa de Jax Wagner e ninguém disse, ô senador, esconda pelo menos as moedas estrangeiras, né?
6: Né?
9: É isso. Por quê? Não, esconda aí, não saia de casa, não, mas esconda aí, sei lá, guarda aí esse negócio aí e tal. Quer dizer, Lula é presidente da República e não teve acesso, claro que não teve acesso à determinação da ação que chegou na casa de Jax Wagner.
5: Então, não chegou para a superintendência da Polícia
9: Federal. Não, eu perguntei a uma pessoa, eu digo, como é que isso funciona? Eu disse, não tem uma norma, uma portaria que proíbe, digamos assim, ou, não sei se proíbe, mas que o delegado informe ao seu superior a ação.
7: Mas, né? Tem uma informação sobre isso.
9: Porque, só para concluir, porque evidentemente que Lula não sabia. Porque se Lula soubesse, ele tinha dito, ô Wagner, ô meu galego, vaza porque as cabas estão aí na sua porta, né?
7: Olha, a gente tem que. Pela primeira vez, um diretor da Polícia Federal é colado num presidente como é Andrei, que está com Lula. Para onde Lula vai, não é Janja que está junto, não. Ele tá mais presente na vida de Lula do que Janja, Andrei. E Lula louco para saber das coisas. Acontece o seguinte, que existe uma coisa chamada concurso público.
9: Estabilidade.
7: Uma coisa é o cara indicado. Uma coisa é o comissionado. Outra coisa é o cara que está lá, que está concursado. Ele não deve nada àquele superintendente da hora. O diretor-geral da hora, que é o diretor Andrei. E a outra que tem... na condução dessas investigações, um ministro que não vai passar pano em ninguém, que é André Mendonça. Então, André Mendonça é a razão disso estar acontecendo. Por quê? Na hora, quando a gente olha recente, o caso do 8 de janeiro, do suposto que agora, segundo o STF, houve tentativa de golpe. Você vê um comportamento completamente diferente, inclusive da própria Polícia Federal. A Polícia Federal, no meu entender, como ela é diversa e com vários delegados e tudo, ela meio que puxa a personalidade daquele que está conduzindo o processo, do juiz que está conduzindo o processo, seja juiz federal, seja ministro do STJ, desembargador federal e, no caso, o ministro do Supremo, André Mendonça, que chegou a receber, ao longo dessa trajetória curta, uma proposta, segundo ele, de delação seletiva, gourmetizada. Eu vou denunciar aquele outro, uma delação feita a dedo, para ele acatar. E ele deixou claro...
9: A reação foi violenta.
7: Num claro recado a Gilmar Mendes e a turma que defende a pizza, né? Que esse caso Mastri vá para um verdadeiro forno de pizza. Ele deu um recado dizendo que com ele não, que ele vai apurar A, B ou C.
9: Antes de você chegar,
7: o vazamento da questão do filme de Bolsonaro foi uma tentativa de constranger o André Mendonça. E ele não está preocupado com isso, não. Se fez errado, vai botar para frente, vai andar. E outra, é lamentável que a gente chegue nessa altura do campeonato, às vésperas de uma eleição, com todas as correntes políticas praticamente envolvidas com esse negócio desse Banco Master. E isso é que, para mim, é o grande desespero. Porque eu adoraria que tivesse logo delação, que a verdade fosse posta à mesa para separar o joio do trigo, para dizer que esse aqui é inocente, esse aqui foi burro, esse aqui foi bandido, para separar, para a gente ir para as urnas sabendo quem é quem.
5: Para isso é que se queriam fazer uma CPMI. E eu até postei no blog também hoje.
7: Mas difícil ter.
5: A CPMI do Márcio dificilmente vai sair do papel. É. Não por falta de assunto, mas justamente pelo contrário. O alcance é tão amplo que ameaça iluminar corredores frequentados por gente muito poderosa.
9: Aí quando eu digo que só tem uma saída, é a reação da sociedade que está absolutamente embriagada.
5: A sociedade brasileira não reage a nada.
9: Não reage. Então, só
5: tem o litro da gasolina lá em Recife? R$ 6,96. Foi o mais barato que eu achei. R$ 6,96. Agora eu vim e eu encontrei de 7, de 7 e pouco, não sei quanto. Eu abasteci a R$ 6,96. Impressionante.
7: Por isso, se sair a paz, o acordo de paz se efetivar e perdurar, pelo menos por um tempo, entre os Estados Unidos e o Irã, deverá cair.
5: Abaixou, o mercado internacional abaixou já.
7: É.
5: Lembrando que aqui demora para chegar.
6: Ah, é.
7: Demora. Mas Lula disse que ia brasileirar o preço dos
5: combustíveis. Só falando de Lula aí, me ocorreu que Lula deu uma declaração, na minha opinião, muito estranha e contraditória. Ele estava nessa reunião do G7 lá em Paris e foi ouvida a declaração dele, vazou pelo áudio a declaração dele numa conversa particular com o primeiro-ministro alemão e com uma senhora representante da Comunidade Econômica Europeia, esqueci o nome dela agora, daqui a pouco chega, em que ele disse que nunca foi de esquerda e que o mundo, disse Lula, o mundo não é de esquerda, o mundo é do caminho do meio, essa é a verdade. Eu nunca fui esquerdista, eu era um líder sindical. Ou seja, o ano passado Lula disse que fez declarações, disse que ia ser cada vez mais socialista, valorizou o comunismo, deu declarações de todo tipo. A prática dele de governo é de um esquerdista, muitas vezes radical. Ele varia o discurso, vai à extrema e volta um pouco sempre à esquerda.
9: Eu não vi nenhuma declaração, nenhuma resposta da esquerda. O Brasil tem ou não tem uma esquerda? Tem. Eu não vi nenhuma resposta da esquerda de dizer assim, ele é da esquerda. Ele é o representante número um, é o principal representante da esquerda brasileira.
5: Ele é o principal representante da esquerda brasileira desde 1989.
9: Desde antes.
5: Quando ele foi candidato pela primeira vez, não, porque tinha outros.
9: Quando ele
5: foi candidato pela primeira vez, em 89, Lula é candidato a presidente do Brasil desde 1989. Naquela campanha, ele já se posicionou à esquerda, em 89. A declaração de Lula foi feita numa conversa com a diretora-geral do FMI, Kristalina Georgieva, e o chanceler alemão Friedrich Merz, que foi captada por um
9: microfone. Porque eu vi até
7: expoentes do PT,
9: eu vi até hoje, no Globo, aí também não vai me chegar o nome agora, mas expoentes, importantes nomes do PT pedindo a renúncia de Jacques Wagner da
5: o vice-líder da Câmara dos Deputados, que é um deputado mineiro, Reginaldo, eu acho.
9: Que pede o afastamento de
5: Jacques Wagner. Depois ele justificou dizendo o seguinte, que se referiu a pedir o afastamento para poder se defender. Depois ele deu uma embreagem.
7: Mas no caso dessa fala de Lula, fazia muitos anos, eu diria muitos anos mesmo, que eu não via Lula falando uma verdade.
5: Qual é a verdade?
7: Ele não é de esquerda, nunca foi.
5: E ele é o quê?
7: Não, ele é oportunista. Ele dança conforme a música.
5: O discurso dele é de chemise.
7: Não, exatamente, porque se onde determinado ambiente ele percebe, ele é muito esperto, muito inteligente, ele perceber que aquele público é mais à esquerda, ele vai fazer um discurso moldado àquele que era mais à esquerda. E se tiver no meio de empresários, de banqueiros, porque nenhum outro presidente ajudou tanto banqueiro como ele, eu não estou me referindo a Vorcaro, estou falando todos, sem exceção, ele é à direita. Se ele está, ele dança conforme a música. Lula navega como líder da política brasileira há tantas décadas com um discurso só, não. Ele molda, ele vai dançando conforme a música. E quem conhece de perto Lula, ele não tem pudor algum de dizer o que disse na noite anterior, no dia anterior. Nenhum. Esse é Lula. Se Lula souber, perceber que ele tem uma oportunidade de ter ganho eleitoral, de ter ganho político, dizendo que disse há 5 minutos atrás, ele vai fazer.
5: Essa declaração foi com essa finalidade, claramente.
7: Com certeza.
5: Por quê? Porque todas as pesquisas indicam que o brasileiro está cansado, que quer, está cansado dessa polarização enlouquecida.
7: Não, porque o mundo, de fato, o mundo está direito. Só olhar o nosso continente aqui, que até outro dia era totalmente dominado por governos esquerdistas, e agora virou com a vitória última da Keiko lá no Peru, que ganhou a Keiko Fujimori.
5: A declaração, ela tenta, para os olhos mais atentos da política, tocar o coração dos eleitores de centro. Evidentemente que o eleitor de centro sabe que isso é tudo ação política, que isso não tem nenhum propósito e que historicamente a posição política na prática de Lula é uma posição de esquerda. O discurso é o discurso e a praxis é outra. Tem muita história sobre... Quando você estuda sociologia, você estuda muito sobre prática, sobre praxis. A praxis de Lula, veja só o que foi feito, você compara aí ao longo do tempo, o que foi feito com relação às empresas, a demagogia política usada contra as empresas o tempo inteiro, não se pode analisar apenas uma declaração de hoje. Tem que analisar a série histórica de 1989, quando ele foi candidato a presidente da República pela primeira vez, lembrando que ele foi deputado federal em 86 e foi constituinte em 88. Então, você tem que analisar de lá para cá, para fazer a série histórica. E aí você vê e analisa, e vê qual é a posição, efetivamente, a posição dele. O resto é enganação. A pessoa dizer
7: sempre
5: que...
7: Foi. Hein? Sempre foi.
5: É, o resto é enganação. A gente tem que ter muita paciência para conviver com isso, mas essa é a verdade. Henrique Santana.
9: Pois é.
5: Tá uma matéria no Globo ontem, aliás, hoje de manhã. Bom, tem uma frase aqui, Roberto Arruda, diretamente de Brasília, que é amigo meu e de Henrique desde sempre, está dizendo aqui, só Lula, os outros políticos no Brasil são todos santos, riso. Não, Roberto, tudo igual. Lula apenas é o que está há mais tempo no poder, vai para tentar agora o quarto mandato seguido, quer dizer, seguido não, 2+2, o quarto mandato, mas lembrando que ele foi candidato, depois ele elegeu Dilma, reelegeu Dilma e voltou. Então, é o que tem... E Lula é o presidente, é a maior expressão política do país.
9: Ah, Roberto, então... eu gosto muito de dizer o seguinte, eu não tenho bandido de estimação. Né? Eu acho que bandido é bandido. E agora, evidentemente que os critérios de análise, os critérios de avaliação precisam, né, ser utilizados para isso. No caso, por exemplo, de Flávio Bolsonaro, vale salientar, eu sou absoluto, me perdoem os marqueteiros que dão valor a isso, mas eu sou absolutamente contra esse negócio de cinebiografia. Certo? Eu não me lembro de ter. Eu acho que eu só assisti aquela dos cantores, porque é bom, porque
5: filho
9: é show.
5: De Francisco.
9: É.
5: Os filhos de Francisco?
9: Não, esse eu não vi, não.
5: Boa. Fred Camargo e Luciano.
9: Eu vi de Fred Mercury, eu vi de...
5: Você falou os cantores, ou podia
9: fazer. Eu vi de Fred Mercury, eu vi de...
5: Elton John.
9: O que mudou completamente meu pensamento com relação a ele foi daquele aquele cara do reggae.
7: Bob Marley.
9: Porque eu sou contra o cara que fuma maconha. O cara fumava 500 gramas de maconha por dia. Mas o filme dele mostra que ele, apesar de 500 gramas de maconha por dia, ele tem um coraçãozão, um negócio assim absurdo. Cara,
7: não, você acha mesmo que o cara que fuma 500 gramas de maconha...
9: Pra mim é um bandido.
7: É isso?
6: Não, é viciado.
9: Tá na hora, viciado, sei lá. Bom, tudo bem. Eu não vou... Não é hora disso. Mas eu acho que o país está num rumo tão errado que a gente precisa ser mais um pouco mais radical.
5: Sim.
9: Então, eu estava dizendo, eu não tenho bandido de estimação, isso eu conto essas cinebiografias e tal. Mas no caso de Flávio Bolsonaro, ele foi lá para o empresário. Certo? Aí foi no empresário, milionário, um cara que estava ganhando um fenômeno empresarial, né? Um cara, porra. Em tão pouco tempo foi um. Né?
5: Aí o Sarrão foi pedir dinheiro aí.
9: Foi lá pedir o dinheiro lá, pediu, sei lá, não sei quantos milhões de dólares aí.
5: Dá
9: um
5: dinheiro aí.
9: Aí o cara dá o dinheiro para fazer o filme. Como ele podia ter ido pro governo.
7: Mas pro ninguém vai, só vai. Tá. Todo mundo aí, vai ao
9: aí,
7: baixo. Okay.
9: Aí vai, ele recebe uma parte, aí a outra parte não sai, aí o cara, quando é solto, bota o tornozelado do diabo, ele vai lá de novo para ver se consegue o resto do dinheiro. Ele tem que provar para onde foi esse dinheiro. Se esse dinheiro foi realmente para fazer o filme, que eu sou contra, tem que ele mexer porra de filme, Que serve a porra de um filme com uma biografia, não sei quem? A de Lula ajudou alguma coisa? Eu não me lembro de ter ajudado.
7: E a de Michel Temer?
9: Eu nem sei que se tem,
7: Michel. Não, e Vorkaro que bancou também.
9: Pois é, aí o que é que vai? Ele vai ter que provar que esse dinheiro foi realmente usado lá para pagar cinegrafistas, iluminação e diabo. Se esse dinheiro foi usado para fazer uma festa com prostituta, certo? Tá na moda, né? Fazer festa com prostituta com dinheiro. Aí para ele não pode. Ele tá aleijado. Eu acho que não se pode votar num cara desse. Então eu acho que são esses critérios, Roberto Arruda, que precisam ser cuidados. Quando se fala em Lula, como o Gênero falou, é porque é presidente da República, pô. Passou 500 dias preso, e aí de repente está inocentado. De repente não deve mais nada a ninguém. Aí eu queria fazer uma pergunta a Renato. Ele insinuou aqui, insinuou não, ele fez uma constatação aqui, que hoje é o grande risco, o grande medo dos não idiotas, Franklin, de que tudo isso em torno, esse escândalo, um dos maiores, como você falou, um dos maiores escândalos financeiros do mundo, em torno do Banco Master, nas mãos desse cara, desse gênio da lâmpada que é Daniel Vorkaro e companhia, o grande medo dos não idiotas é que isso vira uma pizza. Certo? Você acha, como a Lava Jato virou uma grande pizza, né? Que não se fala mais na Lava Jato, pô. Ainda hoje tem gente que critica a Lava Jato, pô. Né? Ninguém defende a Lava Jato, ninguém diz, pô, cadê a Lava Jato? Tu acha, Renato, realmente que esse negócio desse escândalo aí, isso pode virar uma pizza? Vamos supor, vamos dizer assim, de repente se descobre que o cara não teve nada com isso, solta o cara. É possível soltar Vorkaro? Na tua opinião?
7: Olha, se fosse a maior probabilidade é disso, como atinge todo mundo, é disso virar uma pizza. Então a maior probabilidade. Onde é que está o problema? André Mendonça. Eu fazia tempo que eu não via uma pessoa com tanta inteligência emocional.
10: Muito controlada.
7: Como André Mendonça. E outra coisa, eu não me lembro, ao longo dessas últimas décadas, de Gilmar Mendes ser derrotado do jeito que foi. E não é porque
9: não é por conta do voto de
7: Luiz Fux nem de Cássio Nunes, que acompanharam a posição de André, mas é porque ele não deixou brecha, ele foi muito centrado. Não, estou preocupado com delação.
9: E fala,
7: ele
9: disse, rindo, né?
7: Ele disse, eu não estou preocupado com delação. Ele disse que, eu não estou nem um pouco preocupado com delação. Eu quero me ater àquilo que é a investigação.
9: As investigações.
7: Então, é possível que a gente não... É possível, improvável, mas é possível que não termine em pizza. E isso é uma questão jurídica. Porém, existe um outro julgamento. O que eu queria, o que eu desejo, o que eu espero, o que eu almejo, que pelo menos a verdade seja posta. A verdade sobre todos os citados, todos os envolvidos, seja posta, para que o brasileiro julgue, porque eu julgo Lula. Eu tenho condições de julgar Lula pelo que eu vi de verdade na Operação Lava Jato. Para mim, pouco importa o que anularam, porque isso não vai mudar o fato de que ele recebeu vantagens no sítio de Atibaia e no triplex de Guarujá. Isso não vai mudar o fato, isso não vai mudar o fato que está posto público para todo mundo ver. Também não vai mudar, Henrique, eu faço um contraponto com relação a Flávio Bolsonaro, o fato de Flávio Bolsonaro ter mentido. Ele mentiu de manhã para confirmar à noite o patrocínio do Banco Master ao filme sobre o pai. Nem vou passar pano pelo fato dele ter visitado, depois desse escândalo ter explodido, o cara tornozelado lá e dizer que foi para lá para terminar uma relação. Isso não existe. Então, o fato, existe uma questão jurídica tal, que isso vai passar, mas o julgamento público, esse que eu faço, esse que vocês aqui fazem, que os nossos ouvintes fazem, a gente precisa pelo menos ter uma matéria-prima. E a matéria-prima do bom julgamento é a verdade. Que a verdade, seja de quem quer que seja, seja posta na mesa.
10: É isso aí. Vamos fazer um breve intervalo e voltamos já com meio-dia na Mix. É rapidinho.
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10: Estamos de volta com o meio-dia na Mix. Hoje é dia de resenha, nós estamos falando aqui sobre política com Henrique Santana e com Renato Cunha Lima. Antes um recadinho, né? 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Renato Cunha Lima, você estava no intervalo aqui, chamando uma música aí. Como é que é essa história, rapaz?
7: Não, por conta da notícia que é pauta agora do nosso programa, da agenda, do nosso comentário, que é a decisão de que Cuba vai abrir para o capital estrangeiro, para investimento estrangeiro. Como é que é isso?
10: É, a decisão é a seguinte: o primeiro-ministro de Cuba, Manuel Marrero, apresentou ontem à Assembleia Nacional um amplo programa de reformas econômicas que representa a maior mudança no modelo socialista cubano desde a Revolução de 1959. As medidas foram justificadas pelo governo como uma resposta à grave crise econômica enfrentada pela ilha, marcada por escassez de produtos, inclusive alimentos, inflação, queda na produção e dificuldades energéticas. Isso, se você for traduzir, é falta de energia mesmo. É. Tem tido sequenciadamente apagões em Cuba. Então, embora o governo insista, veja que declaração, que não está abandonando o socialismo, as propostas...
4: Esse é o problema.
10: As propostas reconhecem um papel muito maior para o mercado, a iniciativa privada e os investimentos. O pacote, composto por mais de 170 medidas, foi apoiado pela liderança do Partido Comunista e pelo ex-presidente Raul Castro. Algumas propostas anunciadas foram as seguintes: abrir os setores estratégicos da economia, como agricultura, turismo, sistema bancário e mercado cambial, para investimentos privados nacionais e estrangeiros, ampliando a participação da iniciativa privada em áreas até então controladas pelo Estado. 2. Permitir empreendimentos privados no setor imobiliário, algo até então totalmente, fortemente restrito. 3. Transformar empresas estatais em companhias com participação acionária e a maior autonomia administrativa.
5: Aí, desestatização do Estado, hein?
10: Desestatização.
4: Como? Mantendo, se ele está dizendo que ele vai manter os aspectos socialistas.
10: Deixa eu ir na sequência. Autorizar a atuação de bancos privados no sistema financeiro cubano. Bancos privados significa dizer bancos estrangeiros no sistema financeiro.
7: Só espero que não seja um master.
10: Pois é. Abertura de contas, veja isso. Abertura de contas em moeda estrangeira para pessoas físicas. No Brasil você não pode ter conta em moeda estrangeira. Mas lá em Cuba vai ter. Olha aí a soberania indo pro ralo. Eles não falam tanto de soberania, está indo pro ralo. Outra. Permitir a venda de imóveis estatais para pessoas físicas, empresas e investidores estrangeiros, incluindo cubanos residentes no exterior.
7: Vitória extraordinária de Marco Rubens aí.
10: Ampliar, pois é, ampliar o espaço para pequenas e médias empresas privadas e flexibilizar regras para negócios não estatais. Outra, incentivar investimentos estrangeiros e da diáspora cubana em diversos setores da economia. Conceder maior autonomia econômica a municípios e empresas estatais. Reduzir a burocracia estatal e promover uma reestruturação administrativa do governo. Isso está tudo no meu blog, blogdogênio.com.br. Isso é matéria de capa hoje, de jornal O Globo. E na página 8 do Globo tem uma matéria grande. Eu até printei e botei botei no blog essa matéria. Então, isso aqui eu estou falando só de alguns aspectos que eu peguei. E eu concluí dizendo o seguinte: ao promover essa abertura, Cuba reconhece uma realidade observada em diferentes partes do mundo. O desenvolvimento econômico sustentável costuma caminhar ao lado da liberdade para empreender, investir, produzir e inovar.
7: Eu queria saber o comentário de Haddad, porque eu acho sensacional. Esse pacote aí podia trazer ele quase todo para o Brasil, para cá, né? Porque daria certo. Mas o que me chama a atenção, que a gente estava aqui lembrando da música que você citou, a gente não tem como lembrar de Chico Buarque, né?
10: Aniversariante de hoje.
7: É aniversário
10: aí, vai ser interessante, né? Tem aí?
7: Tem a músicazinha aí pra gente colocar o trechinho.
4: O Gênero?
7: Peraí.
4: Sim. Ela vai botar a música lá? Vai botar a música de Chico Buarque.

0: Roda em Cuba?
1: Roda peão, hein?
0: É, porque depois disso Chico tudo.
2: Ele tá morando em Cuba?
0: Não, ele mora em Paris. Ele mora em Paris. Aí ele mora lá no comendo foie gras, caviar.
2: É socialista?
0: Tá defendendo. É, mas o trecho da música que. O trecho da música que a gente tava em alusão era Roda Mundo, Roda Gigante, Roda Moinho, Roda Peão.
2: Deve estar andando.
0: O tempo rodou no instante nas voltas do meu coração. Olha, se você olhar Cuba, a Revolução Cubana, e olhar esse pacotaço endireitado, libertaço, isso aí é digno de Milei. Isso esse pacotaço aí é
1: eu fiz uma vez.
0: É um negócio sensacional.
1: Eu fiz dois comentáriozinhos rápidos. Só um minutinho, Santana.
2: Uhum.
1: Eu fiz uma matéria grande no blog falando sobre isso, que eu transcrevi essa página do Jornal Globo, e depois eu botei nas rapidíssimas, que eu tenho uma coluna chamada Rapidíssimas, eu falei o que é, eu fui explicar. Falei sobre a abertura. Depois eu falei sobre o que é a abertura econômica, né, o que é que ela representa. Depois eu falei o que é comunismo. Eu escrevi lá. O comunismo pressupõe que os principais meios de produção e distribuição sejam controlados pelo Estado.
0: Não serão
1: ou
0: mais.
1: Pela coletividade, com pouca ou nenhuma atuação do mercado na definição de preços, investimentos e atividades econômicas. No caso de Cuba, fracasso total. Tanto é que está abrindo a exemplo do que fez no final dos anos 70 a China e nos anos 80 o Vietnã. Mantiveram uma economia de mercado sob uma égide política denominada comunismo. Só e somente só.
0: Por quê? Só tem o nome.
1: Porque, só tem o nome. Porque esse modelo político que tem lá, que é um modelo de absoluta restrição à liberdade nesses países, você tem uma economia de mercado aberta, fortíssima, como é o caso da China, que hoje domina grande parte da inovação no mundo, mas você tem um controle político de ausência total de liberdade. Você tem um controle do Estado sobre o cidadão.
0: Sobre o comportamento.
1: Sobre o comportamento do cidadão. E
0: ele é duro no comportamento, mas liberal na economia.
2: No comportamento.
1: O povo chinês enricou.
2: No comportamento de mercado é absolutamente capitalista.
1: Mais capitalista do que, por exemplo, o Brasil.
2: Eu só me lembro.
1: Escute essa, Henrique. Essa informação é importante. A China é mais capitalista do que o Brasil.
0: Mas muito.
1: Quem está falando é alguém que estudou a vida inteira sobre isso. Porque eu fiz originalmente ciências sociais, com habilitação em sociologia e política, e li tudo que eu pude ler sobre capitalismo, comunismo, socialismo, anarquismo. O que você imaginar, eu já li, tudo eu já li sobre isso. E vivo lendo, né? E tenho livros até hoje. Então, não, a gente tem uma cultura técnica específica.
0: Tirando a área do comportamento, do controle, a liberdade ao discurso, a liberdade de expressão. O chinês, ele, na parte da economia, ele vive quase com anarquico-capitalismo. Então, é bem solto, bem
1: livre, total.
0: Livre. É muito fácil abrir uma empresa, é muito fácil negociar.
1: Renato,
0: tudo. As legislações trabalhistas também
1: flexível
0: total.
1: O Estado chinês é sócio das empresas. Ele é indutor da evolução, não é apenas da economia, das empresas. Ele banca as empresas, boa parte das empresas, os investimentos nas empresas.
2: Antes de eu fazer um comentário sobre Cuba,
1: Sim. Eu
2: me lembrei, com relação à China, eu me lembrei de Geraldo Melo, senador Geraldo Melo. Ele chegou na China, depois que era um economista. Uma missão diplomática, que foi ver as questões do mercado, as relações Brasil-China e tal, aqueles encontros normais que senadores acompanham o presidente da República, na época, Fernando Henrique Cardoso. Aí ele escreveu depois que num dos encontros lá com diplomatas ou empresários chineses, ele disse assim: vocês sabem qual é a diferença entre o Brasil, entre a China e os Estados Unidos? Vocês sabem qual é a diferença entre a China e os Estados Unidos? Mas o que é, senador? Ele disse: é porque lá nos Estados Unidos, se coaxar como um pato, tiver um jeito de pato e nadar como um pato, lá é pato. Aqui tem tudo isso. Agora aqui vocês dizem não é pato.
0: É.
2: Tudo aqui é capitalista, mas nós somos socialistas. Então, mas eu volto na Cuba. Cuba é o seguinte: desde Fidel, em 1960, 59, instituiu-se um regime social, comunista na ilha. Né? E isso, como no resto do mundo, não deu certo. Aí se criou, se inventou um debate diplomático em culpar as vicissitudes da ilha, de Cuba, por conta do embargo americano. Né? Tudo Na ilha, a culpa, se faltou energia, se, como está faltando, né? Quando faltou energia, quando faltou comida, quando faltou remédio, de quem era a culpa? Os americanos que... Saiu-se da onde? Criou-se essa narrativa de que não é verdadeira, porra. O que faliu na ilha de Cuba é o regime que destruiu. Um regime estatal... Né?
1: Venceu.
2: Né? Só veio ter empresas privadas, só foi permitido empresas, mas em 2022... Ou seja,
1: empresas pequenas.
2: E não empresas muito específicas.
1: Não pode ter empresas com mais de 100 funcionários. Vai poder a partir de agora.
2: Especificidades muito interessantes. Uma delas é essa. Você não pode ter empresa
1: com mais de 100 funcionários.
2: Você não pode crescer. Você, não pode
1: ter empresa. A partir de agora, esse novo pacote vai liberar as empresas acima de
2: 100. Agora, aí vamos chegar nesse pacote. Tudo bem. Aí o cara vai lá, Marreiro. O Marreiro vai lá e diz: não, nós vamos fazer 170, 180, 200, não sei quantas medidas aqui, vamos transformar isso aqui. Mas, nós não vamos nos distanciar dos ideais comunistas.
1: É cínico.
2: É cinismo. A não ser que ele realmente tenha aquele condão que a China teve de transformar aquele tudo, aquela porra toda lá em capitalista e mantendo o poder dos castos lá, do, sei lá, de quem é que está lá na frente lá. Então eu acredito é que precisaria uma transformação estrutural mais.
0: Mas é uma vitória extraordinária para Marco Rubio.
1: Ele é o cubano, o chefe de Estado. Secretário de Estado, eu preciso.
2: Ah, eu sei, não, mas é cubano, do dia. Não é porque é cubano, né?
1: Não, claro.
2: Ele é bom, não.
0: A quem faz aniversário hoje, além de Chico Buarque, que a gente já homenageou, mostrando é essa.
1: Hoje faz aniversário hoje, o ex-senador Jean Paul Prats, a jornalista Luciana Tito, o empresário do mercado imobiliário Newton Leite, Angélica Carvalho, o empresário Rui Gaspar, Stefânia Dantas, Haroldo Varela, Terceiro Dantas, Olavo Júnior.
2: Juca!
3: Terceiro Juca. Dantas, trabalhei com Terceiro Dantas.
0: Terceiro Dantas.
1: E Maria. E Terceiro Dantas, meu amigo das antigas.
3: Muito tempo.
0: Presbítero também. Da Assembleia de Deus.
1: E Maria Júlia Paiva.
0: Assembleia de
1: Deus. Entre as figuras nacionais, aniversaria hoje é a atriz Letícia Spiller, 53
3: feia
1: anos.
3: Feia que dói.
1: Pois é. O cantor Sidney Magal, que eu considero uma figuraça, 76 total. Anos. O ex-jogador Aloysio, apelidado de Boi Bandido, jogou no São Paulo, centroavante, 38. Ayrton Lucas, jogador do Flamengo, 29 anos. O ex-ministro e ex-prefeito de Recife, Gustavo Krause, grande figura, 80 anos hoje.
3: Tem um médico irmão que me olhou o joelho e disse: tá curado.
1: O cantor Chico Buarque, 82 anos.
3: O
1: ator Daniel de Oliveira, 49 anos. O senador Davi Alcolumbre, 49 anos.
2: Ixi.
1: O ex-ginasta Diego Hipólito, 40 anos.
3: Vai encerrar o programa.
1: Não entendi o seu visto, não, Henrique. Peraí. O jogador Rafael Veiga, 31 anos. O governador de São Paulo, Tarcísio Freitas.
0: Salvou o dia.
1: 50 salvou anos. Salvou a lista aqui, né?
0: Não, mas tem Pernilton Leite, Rui Gaspar, Terceiro Dantas, tem muita gente boa também.
1: Entre as figuras internacionais, aniversaria hoje a cantora Paula Abdul, americana, 64 anos. O ex-primeiro-ministro inglês Boris Johnson, 62 anos.
3: É daquele cabelo avoaçado.
1: É, aquele galego lá. Como fazemos todas as sextas-feiras, parabenizamos também os aniversariantes do sábado, os aniversariantes de amanhã. E eu começo mandando um abraço de parabéns para meu querido e dileto amigo Alex Nascimento. Escritor.
3: Gente finíssima.
1: Figuraça. Amanhã é dia de Alex Nascimento.
3: Meu amigo de Marista, mas não da Matinha.
1: Pois é, amanhã também é dia de Marlúcia Arruda.
2: Você
1: é
2: do tempo da Matinha?
1: Também é dia de Marlúcia Arruda amanhã, um beijo pra ela. Amanhã também é dia de
2: 90 anos.
1: 90 anos, Marluce.
3: Marluce? Mãe de Fanfo.
2: Mãe de Fanfo. Uma menina do Rio.
1: E a cabeça espetacular.
2: Fala fantástico.
1: Sobre o de vez em quando. Também aniversaria amanhã, Teiva Barreto. Beijo pra Teiva. Cláudio Oliveira, chargista originário daqui. Que tá na Folha de São Paulo, lá no Jornal da Tarde, sei lá, a vida inteira, tá na Folha hoje. Trabalhou comigo na agência. Criativo, inteligente,
3: figurado. Passou um tempo na Tchecoslováquia, antiga Tchecoslováquia.
1: Também aniversaria amanhã, Thaíta Costa, grande amigo também, Marcelo Dowsley, Ives Lopes Cardoso, Roberto Alexandre Fernandes Boca, Chico Beethoven, o maestro Chico Beethoven, que é outra figuraça, Madison Flores.

0: a gente conheceu ele, ficou batendo papo com ele, ele recebeu os estudantes, ele era, gostava de estudante, gostava de conversar, e aí falando com, sobre política com estudante, querendo escutar a opinião dos estudantes. Então, ele, nessa época, a gente se cadastrou no gabinete dele e ele mandava material pra gente. Ele fazia uns jornaizinhos políticos, ele mandava com muita regularidade. Figuraça. Hoje tem as efemérides de hoje. Hoje é o dia do luto, é o dia do passeio, é o dia da lei seca, do migrante, é o dia do cinema brasileiro, é o dia de recuperar o intervalo do almoço, do início da semana das antidrogas e é o início da semana do migrante. Tem uma, Henrique, você vai se lembrar de alguém. Hoje é o dia do chinelo de dedo. Lembrou-se de quem?
1: Chinelo de dedo, Geraldo Mello.
0: Geraldo Mello. Ficava dentro de casa com
1: a... Cheira...
0: Dentro de casa ele atendia todo mundo com chinelo de dedo. Essa sandália, por acaso, Gel, filho dele, que é amicíssimo nosso.
1: Tá lá no
0: tá lá no restaurante de Gel, que é o Platter for You.
1: Chinelo de dedo de couro.
0: De couro legítimo, das antigas, né?
1: Fedido,
0: filho.
1: Sabe aquele você... couro fedido, sabe?
0: Quando você compra.
2: Ô, saudade daquele chinelo. Couro curtido, fedido.
1: Ô, né? Saudade daquele chinelo daquele homem, meu Deus.
3: Mas tá lá no restaurante.
1: Tá fazendo uma falta aqui,
0: pô. É, você imagina essa hora, gente, porque era um sinal, né? Dava um caminhamento, fazia uma análise, difícil você analisar o quadro brasileiro hoje, porque está todo mundo enlouquecido, as instituições enlouquecidas, os homens enlouquecidos, os representantes enlouquecidos. Nós vivemos tempos estranhíssimos. E aí falta luz, falta alguém que traga um raciocínio inteligente, pragmático, racional, harmonioso. Está faltando isso, a gente não tem, né? Henrique Santana e Renato Cunha Lima, a gente conversou, mas o tempo foi embora. Eu queria que vocês... passar a palavra para vocês se despedirem.
1: Não, eu apenas agradecer mais uma vez aqui o convite, dizer da minha alegria e honra de fazer parte desta bancada tão dileta e tão importante. E agradecer a generosidade da audiência sua, desse programa, de vocês e desejar um bom final de semana.
0: Um bom jogo do Brasil hoje. Qual é o seu placar hoje? O meu placar hoje é 5-0.
1: Já eu disse. Botei 4-1.
3: 3-0.
0: E botou... você, Renato?
1: Não, o Brasil. 4-1 para o Brasil. Tá. 4-1 para o Brasil.
0: Eu botei 5-0 Brasil. Pedro Neto Popó também botou 5-0. Isso é o seu placar?
3: 2-0.
0: 2-0
3: Brasil. Eu sou modesto. O importante é os 3 pontos.
0: O que vale é os 3. Também concordo com você. Roberto Arruda mandou um comentário aqui, porque com a gente ficou falando de política, aí ele fez um. Ele fez uma retranca aqui, como que disser o seguinte: olha, política de estimação do próximo parece ser mais uma afirmação do que uma simples posição contrária de quem fala. Ele está querendo dizer o seguinte: eu não tenho nada a ver com isso, estou só questionando. Está só questionando. Vê, imagina o seguinte: a gente que está aqui, que sabe o que é a má interpretação do que a gente fala e toma porrada que a gente vive levando pancada. E Roberto.
1: A gente precisa retomar aquele projeto Polônia, sabe?
0: Vamos retomar. Ele diz aqui o seguinte, para concluir: para mim, os fatos apresentados e pensando na eleição tão significativa que vai acontecer, creio que merece do eleitor um pouco de cautela para uma escolha promissora para o futuro do país.
1: Perfeitamente.
0: Ainda tem tantas coisas para acontecer que é melhor esperar do que especular. Você está certo, Roberto. E a gente fica trazendo as informações para cá, não é para especular, não, é para elucidar. Porque quem especula mesmo são as figuras interessadas no resultado do processo. Especulam mentira, enganações e por aí vai. Bom, isso é uma conversa para semana que vem. O Meio Dia na Mix fica por aqui. A você um excelente jogo do Brasil hoje à noite, um excelente fim de semana. Aproveite a vida, curta a vida, que a vida é curta e a gente não veio aqui só para carregar pedra. A gente tem que trabalhar sim, mas a gente tem que se divertir, curtir a vida e aproveitar. Vai lá em Ponta Negra, toma um solzinho, né? Dá uma relaxada e segunda-feira a gente se encontra aqui, é o meu dia.
2: Revoga essa lei seca, hoje é dia da lei seca.
0: Pois é.
2: Revoga essa lei.
0: Obrigado a vocês, Renato, Henrique.
3: Valeu, gente, um abraço.
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0: Mix 1225 agora, Marcelo Falcão e Chorão, esse é o legado.
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0: 4 para as 3, The Weeknd, Blinding Lights aqui na Mix. Já já tá chegando aqui o Super Mix. 40 minutos só de música para você.
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2: Salve, salve, galera! Eu sou o Bruno Cantarelli, falando diretamente de Manhattan, em Nova York, te convidando para a transmissão ao vivo Brasil e Haiti, Copa do Mundo, diretamente da Filadélfia, aqui na Mix. A Rádio Mix é a rádio oficial da Copa do Mundo 2026 da FIFA. E o técnico Carlo Ancelotti fez mistérios, mas dois jogadores, ao menos, devem entrar em relação ao time que estreou aqui na Copa do Mundo. Danilo na lateral direita, na vaga do Ibanez, e Matheus Cunha na vaga do Igor Thiago, no comando de ataque. Dessa forma, a escalação da seleção brasileira para o jogo decisivo contra a equipe do Haiti é a seguinte: Alisson no gol, Danilo na lateral direita, a dupla de zaga com Marquinhos e Gabriel Magalhães, na lateral esquerda, Douglas Santos. Meio campo continua com Casimiro, ao lado de Bruno Guimarães e Lucas Paquetá. No ataque, Vinícius Júnior, Rafinha e Matheus Cunha. Esse deve ser o time do Brasil para o jogo contra o Haiti. Repito, a melhor transmissão, com mais emoção, sem delay, é aqui no Som da Mix, ao vivo, diretamente aqui nos Estados Unidos, da Filadélfia, Brasil e Haiti, hoje aqui na Mix, e eu espero por você. Valeu!
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0: Mix agora 3:04. 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

0: Brown, Carlinhos Brown e Bruno Martini.
1: É ou não é, Raiz?
2: Vai ser hoje. Quanto, hein?
1: 3-0. De 4 sempre é melhor, não é? Tô zoando!
2: É de 4.
1: Vai, galera, vai, Brasil, ó!
3: Chamo Brasil!
1: Vamos honrar a música da Mix Brasil. Ô, Ancelotti, eu falei com você mais cedo, eu falei que eu quero o Hendrick em campo hoje. E você, o que, que você pediu pro Ancelotti
2: eu
1: hoje?
2: Eu pedi o Hendrick também, acho que a gente tá com a mesma paridade de pensamento.
1: Assim, ele falou que hoje o Hendrick será titular. Se ele decepcionar, eu vou ligar pra ele de novo durante a partida. Mas tem uma coisa pra dividir com a nossa audiência, Raiz. A Mix é a rádio oficial da Copa 2026, com transmissão exclusiva. Ó, eu sei que Copa é jogo e que jogo é tudo igual, mas transmissão não, meu pai.
2: E outra, atenção, o gol você vai ouvir primeiro aqui. Você vai ouvir primeiro na Mix, porque o nosso canal tá ligado direto com a Filadélfia, com o Bruno Cantarelli, com o Betão, eles já estão preparados. O Bruno tá ouvindo a rádio, ele está recebendo o som da rádio e a gente fez, né, toda essa ligação.
1: Ele tá ouvindo?
2: O Bruno
1: Cantarelli?
2: Está.
1: Ô, Bruno, mesmo se não sair gol, grita, porque a gente quer ouvir, Brasil! Pelo amor de Deus, galera. Ó, hoje o Brasil promete. Haiti jogou muito bem também, né? Ele levou só um gol, foi a Escócia, né? Foi a Escócia, enfim, mandou bem, Haiti. Mas, pra gente lavar a nossa honra, a gente precisa fazer isso aqui, ó.
2: Eu vou falar pra você que o Bruno Martini tava muito inspirado quando fez essa música. Aliás, ele esteve ontem aqui.
1: Falou foi demais.
2: Falou sobre essa produção. Tá de música nova aqui na programação da Mix. Mas ele disse que trabalhar com Carlinhos Brown e o Marcelo Falcão foi algo que ele já queria há muito tempo. Que são pessoas muito fáceis de lidar. São artistas incríveis e que
1: com a
2: tem...
1: cara da Mix.
2: Exato,
1: também, né?
2: Os dois.
1: Fala sério, meu Brasil, golaço.
2: O Brown foi incrível quando vem aqui. Marcelo Falcão já é da casa também, né?
1: Pois é, então... meu Brasil. E nesse clima, nesse esquenta, que inclusive teremos esquenta hoje a partir das 9 da noite, aqui pela Rede Mix de Rádio, com a melhor narração da Copa do Mundo.
2: A gente já
1: com
2: fez a nossa uma programação, tá? Especial pro esquenta. Então, assim, a trilha sonora já vai fazendo um esquenta pra você. Quando der 9 horas, a gente já vai começar esse esquenta direto da Filadélfia com a galera do Charla Podcast.
1: E aqui no Mix Tudo, quem falou que não tem esquenta? Mas o nosso esquenta não é falando só de futebol, é falando de Copa. Onde você tava na última Copa, Raiz?
2: Nossa, na última
1: Tenta
2: Copa.
1: Lembrar, você tava casado, tava solteiro,
2: não
1: tinha
2: casado,
1: filho, não tinha filho,
2: não.
1: Trabalhava em 50 empregos, hoje
2: Sim.
1: só vai como é que... Sabe por quê? Em 4 anos, muita coisa muda e é engraçado.

0: maridos, né? No caso, as mulheres falando: oi, alguém já te contou que essa é a sua última Copa sem ser pai? Porque é verdade, em 4 anos, cara, olha o Neymar, quantos gols o Neymar fez da última Copa pra cá? Exatamente. Os filhos, falei errado, porque gol ele não tá fazendo, né? Isso foi mal.
1: Não, ele tá fazendo filho. Aliás, mais uma menina que venha com muita saúde, muito
0: mas
1: bacana.
0: É louco, né, Raiz? Histórias de Copa, hoje esse é o nosso assunto. Porque assim, a gente quer relembrar histórias que você viveu, só pula aquele, né, aquele lado 7-1. Tô brincando, isso, pode contar não, também, mas conta
1: não, com o amor. Não. Porque é o seguinte, esse aqui é um programa que tá rolando numa sexta-feira.
0: É mesmo, né? Vamos lembrar de coisa
1: do
0: boa,
1: Brasil,
0: né?
1: Tá todo mundo com aquela esperança à flor da pele.
0: Exatamente.
1: Então a gente quer ouvir histórias bacanas. Por exemplo, tem alguma loucura que rolou com você em algum jogo? Tem alguma loucura que você gostaria de cantar? Não, contar pra gente. Cantar desse Carlinhos Brau junto com Marcelo Falcão. Mas a gente quer áudio. Então chega junto no Instagram e ali no @mixtudonamix, manda o teu áudio, abusa muito desse microfone e também no Instagram dela.
0: Exato, pode mandar no meu também, no giza.com. Eu só tenho uma exigência pra fazer hoje. Antes de contar a sua história da Copa, pode ser histórias incríveis, histórias interessantes, histórias hilárias, histórias de humor, histórias de muita paixão pelo futebol, histórias de frustração, ou simplesmente onde você estava na última Copa e o que mudou da última Copa pra cá. Primeira coisa, hein? Giza, placar. Quero placar.
1: Boa!
0: Quero placar na tua cabeça. Quanto que o Brasil hoje faz? 4-0? 5-0? Tem que ser disso pra mais. Então fala aí. Fala o placar que você imagina hoje, na sequência, a sua história da Copa, que hoje tem festa aqui nesse programa.
1: Adorei,
0: né?
1: Então. Já manda o teu placar e também já chega no YouTube. Atenção, você que tá no canal oficial da Rádio Mix, você deve estar vendo aí embaixo um link. Esse link é pra você vir direto pro canal do Mix Tudo.
0: Boa!
1: A gente só tem um canal aqui, que é esse que a gente vai interagir. Então a gente pode até ver o seu comentário no canal oficial da Rádio Mix, mas a gente não vai conseguir interagir. Para interagir, vem no youtube.com/@mixtudonamix. Chega aí pra ver a gente, pra contar suas histórias também aqui e manda áudio, né?
0: É gol atrás de gol, meu Brasil. Eu quero tudo. Eu quero histórias de Copa. Eu quero o que você tava fazendo na última Copa. Eu quero o seu placar. O que você acha? E vem ver a minha camiseta. A camiseta do Raiz. A gente tá bonito, cara.
1: Você tem alguma loucura?
0: Eu tenho. Loucura de Copa?
1: É.
0: Com bola, não sei.
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1: Com a galera do Charla Podcast.
0: Exato.
1: Eu sabia que você podia ser uma comentarista, né?
0: Já pensou,
1: seria
0: mano?
1: Muito, meu, mano, as mulheres comentando um show maravilhoso à parte.
0: Eu teria que estudar muito, sabe? Porque eu só sei que existe o gol, o meio de campo,
1: o goleiro,
0: outro gol, e que a galera tem que fazer gol do lado oposto. Agora, filho, o resto, esse negócio de lateral, de volante, do nada. Eu ia narrar, tipo assim, a bola tá na esquerda, a bola tá na direita, agora alguém chutou pra alguém que vai levar pra alguém e agora!
1: Sensacional, que golaço.
0: Aí eu ia virar e falar, foi gol de quem, Azé? Qual que é o time que né? Mas enfim, gente, tem uma coisa que é muito legal a gente falar aqui na rádio. Copa não é só um amistoso, não é só um mundial. Ela carrega também muita história. Muita coisa acontece nos lugares, nas famílias. Eu acho que é um dos poucos eventos hoje em dia que reúne. E não separa, cara.
1: Bingo, e assim, se você for em qualquer lugar, se você for pra rua agora, né? Eu tava vindo aqui pra rádio, o que você vê de pessoas com camisetas
0: então...
1: do Brasil. E todo mundo num clima assim, cara, vai Brasil, sabe?
0: Tamo junto!
1: O futebol une as pessoas.
0: É.
1: E não é à toa que o futebol também tá unindo os ouvintes da Mix.
0: Cara...
1: com a galera do Charla Podcast, que é incrível. Meu, quando o Bruno Cantarelli abre a boca pra fazer uma narração... é
0: pelo
1: incrível.
0: Amor de
1: Parece
0: Deus.
1: Que você quer entrar no rádio.
0: Não, mano, e eu vou falar uma coisa pra vocês. Tem a pegada também da linguagem.
1: Exato.
0: Se você é fã da Mix, você vai amar ouvir a Copa aqui com a gente, porque a gente fala a língua de vocês, entendeu? É uma narração muito descolada, muito rápida, muito dinâmica. Então você coloca na tua tela a imagem e coloca na Mix pra ouvir a narração. Você vai sentir
1: então,
0: outra energia.
1: Posso falar uma coisa? Você vai ouvir o gol primeiro da Mix,
0: então,
1: porque depois você vai ver na imagem.
0: Falou tudo, cara. E então, hoje, inclusive, eu vou acompanhar, vou viajar, Raiz, vou ver a minha família e vou ouvindo a transmissão. Então, ou seja, vou acompanhar o jogo pela Rede Mix de Rádio. Você também faça isso que você vai amar. Histórias
1: você
0: de
1: vai
0: Copa.
1: Pirar, porque o Bruno fazendo narração é muito bom.
0: Eita, que
1: é
0: eu quero
1: muito
0: sentir hoje
1: bom.
0: Na pele.
1: Parece que você quer entrar. E assim, eu ouvi na semana passada a nossa primeira transmissão. Quando ele começou, cara, foi de arrepiar.
0: Você tá maluco,
1: quem tava ouvindo
0: né?
1: a Mix, com certeza, pode falar.
0: Estarei na escuta, tá bom, Mix?
1: Foi de arrepiar.
0: Agora vamos lá que o nosso Brasil tem história pra contar. Fala aí uma história na Copa ou o que você tava fazendo na outra Copa que mudou de lá pra cá. Sei lá, casou, teve filhos, se separou. A pessoa que tava do teu lado torcendo pelo Brasil há 4 anos atrás já nem tá mais contigo. É, pois é, mudou de seleção. Vocês entenderam? Mudou de seleção. Vamos de áudio.
2: Fala, pessoal, muito tudo. Boa noite.
0: Fala, rapaz.
2: Meu nome é Bruno, sou do Ponta Grossa, Paraná. Eu acho que a história mais engraçada relacionada à Copa que eu tenho é a Copa passada, que eu estudava de manhã na universidade.
0: Ah.
2: Aí ia ter jogo pela manhã. Aí eu tinha uma prova no dia. E daí eu peguei, fiz a prova rapidão e saí apitando minha vuvuzela pelo corredor da universidade e tal.
0: Da hora.
2: Aí a gente chegou lá no barzinho pra assistir o jogo. O pessoal comentando sobre a prova, falando que a prova era frente e verso. E eu só tinha feito a frente dela.
0: Olha.
2: Então, eu fiz correndo a prova, na emoção da Copa, na emoção de ver o jogo, e fiz a prova incompleta. Valeu.
1: Essa foi uma das melhores
0: ansiedade de Copa, o Raiz.
1: Agora, a grande sacanagem é o professor dar uma prova no dia do jogo do Brasil.
0: Ninguém tá com a cabeça em outra coisa a não,
1: não
0: ser
1: dá,
0: no jogo, Raiz.
1: Não
0: tem como, cara. Não tem como.
1: Aí foi pegar pesado contra a galera, mas ok.
0: Ó, o Pico falou aqui, o Pico Souza falou que já ouviu a transmissão da Mix. Tamo junto, meu cachorro. Raiz narrando, Giza comentarista de arbitragem. Yasmin e Caco comentarista de campo. Pronto, time completo da Mix.
1: Sensacional,
0: seria muito legal, né? É o seguinte, galera, hoje queremos histórias. O que mudou na tua vida em 4 anos? Você tava onde? Tá agora onde? Gosta de Copa do Mundo, mas não esquece de mandar o placar. Porque agora a gente vai fazer um golaço. Na verdade, Raiz, não é a gente que vai fazer um golaço. São os meninos do Maneva. Eles sempre arrasam, né?
1: São da casa.
0: Cara, então, senhoras e senhores, que rufem os tambores, pó, pó, pó, pó, pó, pó, pó, pó, pó, pela primeira vez na programação da Rede Mix de Rádio. Tem esse som aqui, ó, com os meninos do Maneva, Reggae Sua Fé. Ah, mano, na boa, arrasaram no nome agora, ó o som, segura.
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1: Mix são 6h19, vocês entenderam, né? Reggae sua fé, ou reggae sua fé. Música nova dos meninos do Maneva. Beijo, Thales, e a todos os meninos parceiraços aqui da Mix. E hoje queremos histórias de Copa do Mundo, mas uma história bem da hora, hein? Queremos histórias.
2: Que história é essa? Por exemplo, você se considera uma pessoa pé fria? Ou pé frio? Você é um tipo Mick Jagger? Você já foi assistir um jogo do Brasil em uma Copa? Não aqui no Brasil, mas já. Fora do Brasil também. E aqui no Brasil, como é que foi, caso você tenha ido? A gente quer histórias. E o que aconteceu nesse jogo? Alguma coisa aconteceu nos últimos 4 anos de diferente? O que é que tá de diferente na sua vida dos últimos 4 anos pra cá, da última Copa pra cá?
1: Conta pra gente no arroba Mix Tudo na Mix e manda no meu. Eu quero um monte de áudio no arroba giza.on. Olha, recebemos uma mensagem aqui na nossa live do Felipe Muniz e ele mandou o seguinte: o jogo mais memorável da Copa pra mim foi na Copa de 2014, aqui no Brasil, né? Quando o Brasil foi derrotado por 7-1 pela Alemanha. Eu vou falar uma coisa, eu entendo tanto de futebol que na hora do primeiro gol, quando chegou o segundo, o terceiro e o quarto, eu tava achando que era replay.
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0: Histórias de Copa, gente. Conta uma história pra gente. Ou tem alguma que você bebeu tanto, cachaçou tanto que você nem lembra. Pois
2: eu acho que essa deve ser a maior desculpa de todas.
0: Gente, mas é uma desculpa muito boa pra gente viver a vida, né? A Copa. Por isso que o Brasil tem que ir longe, pra gente poder viver.
2: E esse clima que tá?
0: Esse clima é muito bom, cara.
2: O pré-jogo, que tá todo mundo no gás e, né, torcendo. Existe uma energia, né? Movimentada em tudo isso.
0: Olha,
2: cara,
0: eu não sou muito assim de futebol, mas eu acho incrível qualquer coisa que une pessoas e que todo mundo vibra assim na mesma energia para algo bom.
2: Compacto
0: isso
2: contigo.
0: É qualquer coisa. Fui no jogo no amistoso do Brasil ali no Rio de Janeiro. Meu Deus, Brasil e quem mesmo que o Brasil fez 6-1? Quem disse que eu lembro? Não lembro, porque você vê o tanto que eu entendo futebol. Não lembro. Vocês lembram aí da live? Vai, comenta aí. A Giza foi lá, só queria ver o Brasil. Nem vi qual era o outro time. Raiz, eu juro, cara, na hora que eu tava ali fora, né, do é Maracanã? Maracanã, né?
2: Maracanã, Rio de Janeiro.
0: Eu comecei a sentir um negócio que eu nunca senti na minha vida, cara. Uma vontade de... Eu falei, cara, eu acho, Giza, de verdade, que se eu entrasse em campo, eu faria um gol. Tô zoando, gente. Mas a energia é tanta de querer ganhar, né? Aí eu vi o ônibus da seleção chegando. Não enxergo, deixa eu ver. Panamá, foi isso. Brasil e Panamá. Fazemos uma goleada, né? Até ali eu criei uma expectativa danada. Até o último jogo. Bom, mas enfim. Aí, Raiz, é uma energia tão louca, sabe? Você vê os torcedores, as famílias passando, sabe? Aquele clima de esperança, de garra que o nosso país tem. Aí eu falei, mano, imagina os jogadores. Se eu, Giza, que não sei fazer uma embaixadinha, eu tô com vontade de entrar em campo e marcar gol. Imagina eles, que responsabilidade ver um país inteiro respirando a esperança do Hexa. É pra jogar, galera, entendeu?
2: Que golaço é esse, cara?
0: A gente quer muito gol hoje, pelo amor de Deus. A gente espera 4 anos. Em 4 anos, tanta coisa muda. Temos histórias de Copa. Supla?
2: Temos a...
0: Cara, ele manja muito de futebol.
2: Santista roxo.
0: Ele é santista?
2: Opa.
0: E ele manja de futebol, mas a história da Copa dele a gente vai descobrir agora.
3: Olha, aqui quem fala é o Supla Papito. Uma história da Copa louca eu tenho, que em 1994 eu tava morando nos Estados Unidos e eu morava num bairro latino ali, né? Mas tinha do meu lado ali um restaurante italiano e afinal era Brasil e Itália.
0: Nossa.
3: Meu, aí os italianos lá estavam fazendo a maior festa aqui, Baggio e sei lá o que, Baggio. Cara, eu falei, bom, vocês vão ver. Bom, chegou a hora do pênalti, o Baggio bateu o pênalti lá pra cima pros cafundé e o Brasil foi campeão. Bebeto e Romário barbarizaram, né? Com o Dunga ali também. E eu me lembro que depois eu fui dar um alô pros italianos no restaurante, eu fiquei tipo uma semana e meia, não podia nem passar perto do restaurante italiano. E eu falava pros caras, Ugats, aqui é o Brasil, champs. Come on, kids.
0: Hi, champs, come on, Brasil. Hoje, é hoje, hein, gente? Todo mundo acompanhando aqui na Mix, beleza? Tem transmissão 9:30 da noite com o nosso time, que já é campeão, né? Xará Podcast, junto com uma narração incrível, com muita emoção no rádio, porque o rádio é demais. Você já reparou que muita gente que vai em estádio ou vai com rádio
2: Porque,
0: é muito emocionante,
2: porque,
0: né?
2: Porque o rádio chega antes.
0: É. E
2: tá
0: a emoção
2: você
0: também,
2: precisa, né?
0: O cara vai narrando coisas que a gente não vê.
2: O rádio, muitas vezes, não precisa de eletricidade pra funcionar. Precisa de pilha.
0: Pois é.
2: E você pode levar pra onde você quiser. Até pro meio do mato.
0: Exato. O rádio
2: lá pro
0: é
2: meio
0: rádio,
2: da Amazônia.
0: Né,
2: por exemplo,
0: caramba.
2: Cara, né, chega o rádio e todo mundo vai estar torcendo pelo Brasil.
0: Vai ser demais.
2: E outra, estaremos transmitindo esse jogo para todo o Brasil, para todas as afiliadas da Rede Mix. A gente vai começar esse esquenta um pouquinho antes, por volta ali das 9 horas, com a galera do Charla Podcast, com o Bruno Cantarelli, com o Betão, direto da Filadélfia.
0: Vai
2: e
0: ser
2: não
0: muito
2: vai
0: louco.
2: Ter atraso pro gol.
0: Não vai ter atraso, sei lá, você ouviu bem, não é para ter atraso pro gol. Você entendeu? Não é pra ter... Eu já quero o time entrando e marcando gol, entendeu? Vamos de áudio que queremos histórias.
4: Oi, Mix Tudo.
0: Oi,
4: eu sou a Carol
0: amor.
4: Aqui de Santo André.
0: Fala.
4: Eu acho que o Brasilzão vai de 4-1.
0: 4-1 é bom.
4: E sobre a Copa, há 4 anos atrás, eu tava morando de aluguel junto com a minha namorada. E esse ano, né, depois de 4 anos, estamos com a nossa casa própria, empregos maravilhosos.
0: Olha que incrível.
4: Sonhando pra cima. E conquistando a vida nesse mundão. E esse ano a Copa vem, hein? Tenho certeza que o Hexa é nosso. Beijão.
0: Aê,
2: nossa, que linda
0: quanta
2: essa
0: coisa.
2: História! Parabéns, meninas. Felicidades pra vocês. Uma vida longa pra esse relacionamento.
0: Que coisa linda,
2: né? De vocês. Que legal.
0: Ó, na próxima Copa eu quero essa história também, hein? Eu quero ter uma casa, eu quero estar muito bem. Eu quero ser mãe. É isso aí. Olha, eu não entendi, é verdade. Tem um ouvinte aqui na live, olha o que, que ele escreveu, Raiz, o Everaldo. O Everaldo, seu cachorro, você acha que eu não entendi, né? Giza, com a altura que você tem, gente, eu tenho 1,73, daria uma boa goleira, não ia passar nenhuma bola. E se eu te falar que eu nem preciso ser goleira pra isso acontecer?
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1: Mix 635, falta pouco, meu Brasil, falta pra pouco. Goleada. Não tô falando só da seleção, não. A goleada da Mix mesmo. A gente tá fazendo a transmissão da Copa do Mundo. Desculpa. A Mix é a rádio oficial da Copa 2026. Então o Brasil é pra chegar longe, viu? É pra chegar longe, pra honrar que a Mix tá fazendo essa transmissão pro Brasil todo, hein?
2: E mais uma vez a gente lembra que você vai ouvir primeiro o gol aqui, porque não vai ter atraso na transmissão.
1: Exatamente.
2: Quando o gol rolar, você vai ouvir aqui. E fora aqui, a narração da galera do Charla Podcast é a cara da Mix.
1: Tá
2: e algo
1: maluco.
2: Que você acha muito bacana. Se você adora rádio, se você adora uma maneira diferente de fazer comunicação e narração do jogo e da nossa seleção, você precisa ouvir a transmissão. A gente vai começar um pouquinho antes.
1: Ao esquenta.
2: Ali, por volta das 9, então a galera já vai entrar direto da Filadélfia pra fazer esse esquenta e às 9:30 da noite. E aí a gente vai saber a escalação também, né?
1: Cara, eu não vejo a hora. Inclusive, sou sem relógio. Já viu aquele meme? Não vejo a hora, Raiz, ó. Não vejo a hora de saber quem será, né, escalado pro jogo de hoje. Essa transmissão será incrível. Lembrando, os meninos do Charla Podcast, eles estão na Filadélfia. E, inclusive, tem vídeo deles lá no nosso arroba Mix... Não, desculpa, falei errado. O Mix Tudo é o nosso programa. Mas é no arroba Rádio Mix FM Oficial. Entra lá que os meninos já fizeram um vídeo bem da hora, já convidando a galera pra essa transmissão. E queremos histórias da Copa. Sabe quem esteve aqui enquanto eu estava de férias? Você sabe, né? Você recebeu esse cara. Muito bem.
2: Quem?
1: Vou soltar. A história da Copa com esse cara.
2: Mano.
1: O único problema,
2: gente,
1: desse
2: é
1: nosso convidado...
2: Gente, eu não sei quem é. A Giza sabe quem é porque ela tá de olho na tela. Eu não tô de olho na tela.
1: Eu só tenho uma crítica a fazer. É. Esse cara, ele é muito desanimado.
3: Alô, garotada. Meu nome é Márcio Canuto. Sou repórter, fui esportivo, fui de povo, fui comunitário. Vou contar pra vocês uma história realmente inusitada que aconteceu comigo na Copa do Mundo de 98. Estava eu na França, num dia que eu não tinha muita coisa pra apresentar, não tinha uma grande novidade, então me deu um desespero e eu consegui convencer a polícia francesa de permitir que eu fizesse um racha, ou seja, uma grande pelada lá naquele gramado imaculado da Torre Eiffel. Minha gente, eu sem falar francês, nem inglês, só no alagoanês, consegui que a polícia permitisse que eu fizesse então assim 30 minutos, eu fiz um racha entre os brasileiros e o resto do mundo. Meu amigo, é uma coisa inacreditável, porque esse campo, esse gramado, raramente era cedido pra fazer piquenique. Os caras deixaram fazer um racha. Bola pra cá, pesado pra um lado, pesado pro outro. Então, pra você ter uma ideia de quanto isso se apresenta pro francês, eu fui agora recentemente à França e lá o lugar do gramado está cercado para que ninguém utilize. Então, este gramado foi rompido, foi desviginado nessa pelada de brasileiros contra o resto do mundo. Não há quem segure o brasileiro.
1: Não há, Márcio Canuto!
2: Esse cara é incrível. Incrível, meu! Esse cara tem um... Ele é tão vivaz, tão gente boa.
1: Ele é incrível, histórias. Não é?
2: Olha isso!
1: Meu
2: essa
1: Deus.
2: História. O cara conseguiu fazer uma pelada, um rachão, ali no gramado da Torre Eiffel, em que a galera já fica meio assim, até de pisar na grama, ele conseguiu fazer.
1: É, rapaz, campeão, né? O cara é ousado. Uma coisa que precisa muito do futebol, ousadia, cara.
2: Boa.
1: Tem áudio, histórias de Copa. Inclusive, vamos mudar um pouquinho o tema também, porque a gente já tá caminhando aqui, já passamos da metade do programa. Eu tô curiosa, a Yas também tá curiosa e o Raiz também. Você vai assistir o jogo onde? Hoje. Na Mix, eu sei que você vai acompanhar a narração pelo rádio, né? Mas... E as imagens? Você vai assistir com a família, com os amigos? Vai assistir sozinho em casa? Queremos saber. Porque tem gente que não gosta de turma, não, entendeu?
2: E já viu algum jogo da seleção também? Como é que foi esse jogo? Conta pra gente.
1: Conta,
2: né, você
1: tudo.
2: Lá vendo a nossa seleção, ou dentro do Brasil, aqui quando rolou, ou fora do Brasil também. Manda aí.
1: Vamos de áudio.
4: Ô, gente, boa noite. Nossa senhora, nem é pra participar do programa, mas é só pra lembrar, só uma lembrança que me veio agora, super nostálgica, do Supla falando da Copa de 94. Eu não tava no segundo ano, eu lembro direitinho. Porque pra mim foi a Copa mais marcante, foi a Copa do Vai Que É Tua, Tafarel, foi a Copa do Amarelinho, foi a Copa do Leleu, Brasil.
1: Nossa, verdade.
4: E Bebeto Romário, gente, olha, inesquecível, gente.
1: Dupla que substitui hoje pra nossa audiência, Bebeto e Romário. Não, acho que não tem. Intervalo.
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1: 4-0 pro Brasil hoje. Eu vou de 4. Ou não? Ficou ruim, ficou ruim.
2: Eu vou de 3-0.
1: Eu vou de 4, ficou ruim, Raiz. Vou começar de novo. Peraí, gente, só um minuto. Vou começar de novo.
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1: O Brasil vai de 4. Não, também ficou ruim, né? Não, como é que eu posso falar isso de um jeito que não fica ruim? Peraí, não.
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1: 4 gols pro Brasil.
2: Muito
1: agora melhorou,
2: bem.
1: Né?
2: Golaço.
1: Golaço.
2: De quem?
1: Vamos lá. Eu acho que o Vini, aquela máquina, vai fazer
2: Vini
1: gol.
2: Junior.
1: Porque ele tá indo muito bem desde o amistoso. Uhum. Cara, é impressionante. Eu vi o Vini na minha frente, assim, no amistoso. Ele é o tipo de jogador que na hora que a bola cai no pé dele, você não fica com medo e com ansiedade. Tem jogador que pega a bola e fala, ah, vai perder. Ele não, mano. Na hora que a bola cai no pé dele, é tanta segurança que ele tem que ele vai lá e faz o gol. Então eu acho que o Vini Júnior deve fazer 1 ou 2 gols, na minha opinião. Se o Endrick entrar, eu acredito também em 1 ou 2 gols do Endrick. Eu não costumo apostar no Casimiro, porque ele é o jogador mais lento, segundo pesquisas. Tá devagar demais. Talvez no gol ele funcione muito bem, né? O Paquetá...
2: No gol, Giza!
1: Eu já questionei o Paquetá a nível de falar, Paquetá na Copa. É sério, Paquetá. Paquetá, você não faz nada, entendeu? Tira o Paquetá. Tô brincando. São jogadores muito bons, mas precisam representar mais e honrar essa camiseta que a gente tá vestindo aqui.
2: Exatamente,
1: hoje.
2: Exatamente, é o verde
1: amarelo.
2: Senão
1: o Paquetá, né? Senão o Paquetá, né?
2: 3-0 pro Brasil hoje. E você que tá ouvindo a Mix, já manda um áudio dizendo aí se você tem alguma história na Copa dos últimos 4 anos pra cá, ou então em alguma Copa, alguma coisa aconteceu. Como é que você tá da última Copa pra essa? Muita coisa aconteceu. É, a nossa ouvinte aqui, ela fez tanta coisa bacana, né? Ela morava de aluguel, comprou um apartamento.
1: Hoje tá casada.
2: Tá casada.
1: Tá
2: então
1: no emprego melhor.
2: Legais. Queremos saber de você. Arroba Mix, tudo na Mix no Instagram.
1: Ô, Raiz,
2: abusa aí.
1: Vamos fazer uma previsão? Uma previsão? Uma previsão assim mesmo. Minha, sua, da Yas e da galera da, que tá assistindo aqui no youtube.com/arroba Mix tudo na Mix. Onde será que a gente vai estar na próxima Copa?
2: Cara. Eu quero estar aqui.
1: Onde será que a gente vai estar? A que nível o Mix Tudo vai estar? Eu quero o Mix Tudo na TV.
2: É.
1: Eu quero o Mix Tudo televisionado.
2: Tome posse.
1: Eu tenho certeza que esse Mix Tudo já vai ser um negócio surreal.
2: Eu tenho fé.
1: Ah, segura esse Mix Tudo. Se a gente é um dos melhores programas do Brasil daqui 4 anos, meu amor. Vamos de áudio.
10: Uma memória estranha que eu tenho. Oi, Giza, tudo bem, gente?
1: Oi.
10: Mas, galera, todo mundo, beleza, tal. Tomara que o Brasil ganhe, espero que ganhe, né? Senão vai ficar estranho. Mas uma memória afetiva que eu tenho muito interessante da Copa de 94, por exemplo, foi que depois do Tetra, tal, tava todo mundo comemorando. Minha família, todo mundo na época bebia, tal. Hoje em dia ninguém bebe mais. E aí tinha um monte de pouco de bebida alcoólica de diversos copos. Aí meu irmão juntou tudo aqueles negócios lá, chegou na porta da cozinha e gritou: vai que é tua, Tafarel! E mandou tudo pra dentro. Só tem um detalhe, ele tinha 4 anos de idade. Foram mais de 24 horas dormindo porque ele tava bêbado.
1: Meu Deus! Que loucura!
2: Anos de idade.
1: Meu
2: é
1: Deus, acho que não tinha. Não tinha noção do que tava fazendo, gente. Que perigo,
2: não,
1: né?
2: É porque via todo mundo grande fazendo.
1: É, vai que é tua, Tafarel.
2: E aí, né, e o lance, né, que sempre gritava: vai que é tua, Tafarel!
1: Nossa, isso, essa frase reverbera, né? Até hoje, né?
2: É. Como Galvão, é que a gente... Galvão Bueno é o cara.
1: Ah, então beleza. Já
2: mas
1: que a gente
2: o Bruno
1: não
2: Cantarelli
1: Tafarel,
2: é mais.
1: É, já que a gente não tem mais o Tafarel, o Galvão também não tá tão assim. Ah, ele tá na transmissão, né, de uma outra emissora, mas assim, também já foi a era dele, não que ele não seja um grande comunicador, ele é.
2: Sim.
1: Hoje a gente vai gritar, sabe o quê? Vai que é tua, Alisson! Para de sair do gol, cara. Você levou um gol.
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1: A gente quer gol atrás de gol, cara.
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0: gol atrás de gol aqui no Mix Tudo. Bola agora pro Raizão. Na verdade, a gente vai jogar a bola lá pra Filadélfia. Quem tá lá, escuta e vai trazer as imagens. Não, não, não, imagens. Não. O rádio, ele trabalha com a sua imaginação. São os meninos do Xala Podcast. Eles já estão prontíssimos pra fazer a melhor transmissão do rádio brasileiro. É o Bruno Cantarelli, né, Raiz?
1: E o Betão, que com certeza vão gritar o gol do Brasil e você vai ouvir primeiro na Mix, porque você ouve primeiro no rádio.
0: Será que é boa noite lá? Boa noite, meninos!
2: Ainda boa tarde, Giza, ah, por 9 minutos. Ah. Giza, sensacional, valeu, Raiz, valeu, galera do Mix Tudo. Falamos ao vivo, diretamente da Filadélfia. Sensacional estádio do Philadelphia Eagles, campeão atual da NFL. É um estádio de futebol americano, mas que hoje vai receber o melhor time da história do futebol mundial. Estou falando da seleção brasileira, obviamente. E claro, o Brasil tendo a obrigação de vencer o Haiti, mas quem sabe fazer um saldo para poder passar tranquilamente aí para a próxima fase. Primeiro jogo não deixou uma boa impressão contra Marrocos, mas a partir de agora a luta pelo Hexa vai ser muito diferente e com muito mais confiança, porque o Brasil vai vencer o Haiti hoje aqui, claro, com a emoção que só a Rádio Mix traz pra você, até porque a Rádio Mix é a rádio oficial da Copa do Mundo da FIFA 2026. Eu sou Bruno Cantarelli, tô ao lado aqui do Betão. Betão, eu tô empolgado com o jogo, eu tô vivendo errado ou não, meu parceiro?
3: Tá vivendo certíssimo, Cantarelli, um abraço pra você, um abraço pra Giza, um abraço pra toda a audiência da Mix. Geral na Rede Mix com o Charla aqui na Filadélfia. Daqui a pouquinho tem Brasil e Haiti, como você falou. É a maior seleção de todos os tempos e tem que se provar no campo. Tem que se impor no campo. Espero passar da estreia, passar daquele nervosismo que a gente aceita, ok? No segundo jogo, agora quero ver um Brasil mais compactado. O Brasil também desfrutando do jogo. Não aquele Brasil tenso, sem saber o nervoso, o que vai fazer com a bola, não. Quero ver um Brasil à vontade no campo e que, se isso tudo acontecer, naturalmente a vitória vai vir, Cantarelli.
2: Com certeza, né? Falamos aqui diretamente da Filadélfia. Rapidamente, Betão, fala pro Brasil inteiro através do Mix Tudo. Quanto vai ser o jogo aqui hoje?
0: Quanto?
3: Eu tô confiante no bolão. Eu coloquei no bolão 6-0.
2: 6-0!
3: Mas eu fiz o bolão antes de começar a Copa, lá, quando a gente chegou nos Estados Unidos, dia 6. Então, agora, com a temperatura mais próxima da realidade, eu vou botar metade, 3-0.
2: Olha, o Hendrick vai entrar hoje, fala pra galera. O Hendrick tem que entrar hoje, pelo amor de Deus.
3: Durante a semana saíram imagens dos treinamentos do Brasil, gente. E o Hendrick acabando com os treinos, gente. Pô, então assim, alô, Ancelotti!
2: Ancelotti! Tá te ouvindo.
3: Ô, Carleto! Coloca o moleque pra jogar, Carlinhos.
2: É isso, solta a fera, ó. Daqui a pouquinho, Brasil e Haiti ao vivo pra todo o país, diretamente aqui da Filadélfia, né? Porque, ó, se fosse pra narrar normal, eu não vinha pros Estados Unidos, eu ficava no Brasil, beleza?
3: Exatamente.
2: Giza, Raíssa, eu tô nervoso, mas
0: eu
2: quem não tá nervoso,
0: tô
2: tá vivendo errado. A partir de agora, rumo ao Hexa, galera!
0: Rumo ao Hexa, mas calma, vocês não vão embora ainda não. Eu só quero fazer uma pergunta pra vocês. É rápido, boa. Tudo bem? Os dois têm que responder junto, hein? Eu quero saber, e o Brasil também. A bola vai entrar ou não? Brincadeira!

0: 90 minutos, ele narrando os passes, é incrível, mano.
1: Você tá maluco? Sabe o que, que é? Aqui na Mix a gente não trabalha com sabor narrador. A gente trabalha com os melhores narradores. Inclusive, o Pico mandou aqui, ó, dessa safra nova de narradores. Enfim, essa safra é uma das melhores. E eu acho que é isso, né, galera? A comunicação, ela muda de ano pra ano. A gente recebe de uma maneira diferente. A gente tem gente que fala com todo mundo. E na Mix não poderia ser diferente. A gente foi atrás realmente de pessoas que respiram a energia da Mix. Tanto é que eles entraram no ar aqui à vontade, que deu mesmo de deixar eles aqui já, cara.
0: E aí, eu não sei se você notou uma coisa, você ouvinte, em todo o Brasil que tá ouvindo agora a Mix aí no seu carro, na sua casa, enfim, você viu que não teve atraso quando a gente conversou.
1: Exatamente.
0: Tá? Então é essa que vai ser a transmissão. Eles já estão lá na Filadélfia e a gente conversou com eles ali, então não vai ter atraso. A gente vai ouvir. Esse é o grande trunfo, né?
1: Vai ser demais, cara. A partir das 9 da noite eu estarei também na escuta aqui, acompanhando pela Rede Mix de Rádio. Vai ser muito louco, tenho certeza, porque o Brasil, ele vai dar show hoje, porque é obrigatório ele dar show. Mas a gente vai dar show também nessa transmissão, vai ser incrível. Tem muitos comentários, tem a percepção dos meninos direto lá da Filadélfia. Muita coisa que vai demorar pra chegar aí na sua TV, vai chegar antes nos seus ouvidos. Então cola com a gente a partir das 9 da noite. Vai, Brasil. Eu perguntei pros meninos, se a bola vai entrar ou não, a gente só vai descobrir aqui na Mix mais tarde, não é verdade?
0: Exatamente, a partir das 9 da noite, a gente espera você aqui. E aproveitando que é sexta-feira, sextou, né? A gente fez uma programação incrível, uma programação de esquenta com músicas legais, já pra deixar aí esse pré-jogo bacana, onde quer que você esteja, coloca no som da Mix, que a gente vai fazer essa trilha sonora até a hora do jogo, e aí na hora da narração, vai ser diferente você ouvindo pelo rádio.
1: Vai ser
0: com
1: demais.
0: A galera do Charla. Então já fica aqui com a gente, porque ele já tem a programação especial e depois é só Brasil!
1: Exatamente! Então, pra você que tá aí na escuta, tá acompanhando a gente pelo YouTube, já baixa o aplicativo da Mix pra você ouvir de onde você estiver. Tem a Mix da sua cidade também, você pode ouvir pelo site. O importante é acompanhar com essa energia que só o rádio oferece e com uma linguagem que você gosta, senão você não estaria aqui na Mix, né, meu amor? A gente vai indo nessa, vou me preparar também pra acompanhar essa transmissão, vou estar na estrada acompanhando, vibrando.
0: Boa viagem!
1: Vai, Brasil! Exatamente! E é o seguinte, galera, siga a gente nas redes sociais, quer me acompanhar? Eu sempre passo muito conteúdo lá no meu Instagram também, giza.on, G-I-S-A.on, a única Giza que tá online. Resta off, Raiz.
0: Arroba Roberto Raiz. Raiz é H-I-S. Segunda-feira o Caco tá de volta, finalmente.
1: Exatamente.
0: Conrado. Então, gente, foi um prazer inenarrável nesses últimos 40 dias passar com vocês.
1: Foi
0: aqui
1: demais, Raiz, sucesso.
0: Muito, muito, muito obrigado pelo carinho. Eu fui muito bem recebido por todos e todas. E a gente ainda vai continuar se falando por aqui, porque tem muita coisa pra colar. Tá?
1: O Raiz é jogador caro, meu bem, entendeu? Raiz já é time Mix Tudo. E a gente tá pensando em muita coisa legal. A partir da semana que vem aqui no Mix Tudo, vem acompanhar com a gente. E mais uma vez, vai, Brasil! A gente quer gol atrás de gol. E um beijo pra vocês. Bom fim de semana. A gente volta a se falar na segunda. E obrigado a todo mundo que participou do programa. E siga a gente nas redes sociais.
0: Arroba Mix Tudo na Mix.
1: Valeu, Raiz. Valeu, Brasil.
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